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0: Olá, boa noite, a paz do Senhor Jesus. Que bom que você está aqui conosco nessa noite de quinta-feira para juntos mais uma vez participarmos desse quadro dentro do programa Findas Esse Dia, que é o momento de oração, onde nós, ao final de mais um dia, nos colocamos na presença do Senhor em oração e, claro, contamos com a sua participação também. Conosco nessa noite, os pastores que aqui estão, que eu vou apresentá-los um por um, como está aqui o nosso pastor Fabiano Mendes, participando conosco mais uma vez. Pastor, boa noite, a paz do Senhor, e que bom que está aqui conosco nesse momento de oração.
1: Paz do Senhor, Kleber, paz do Senhor, todos os ouvintes, companheiros aqui. Mais uma noite, né? Chegando, findamos um dia, começamos um dia na presença do Senhor, estamos agora findando, certos de que o Senhor é conosco. Alegria estar aqui mais uma vez.
0: Amém. Pastor Jaderson Rosa também conosco. Pastor, seja bem-vindo. E orar faz bem, né? Tem um hino que as crianças, elas cantam nas nossas igrejas, que orar faz bem. Orar faz muito bem, né? É onde temos a oportunidade de usufruirmos da presença do Senhor. A paz do Senhor, pastor. A
2: paz do Senhor, Kleber, os pastores, os nossos ouvintes. Orar faz bem porque é um relacionamento com o Eterno, né? Com o nosso Deus Eterno. E passamos um dia, por certo, alguns talvez não tiveram um tempinho para orar durante o dia, e agora é o momento de nós orarmos, né? Estarmos diante do Senhor, glorificar por esse dia que se finda, e que esse bem da oração possa confortar e consolar e refrigerar nossa alma.
0: Amém. Pastor Cleto Rosetti, pastor, seja bem-vindo, boa noite, a paz do Senhor.
3: Boa noite, a paz do Senhor a todos. A palavra diz assim: achegai-vos a mim, que eu me chegarei a vós. E esse momento é o momento de estarmos nos achegando ao Senhor, no aconchego com a família, né, findando um dia, mas com certeza que Deus estará presente para nos abençoar.
0: Amém. E o pastor Charles Tranhaque também conosco, compondo aqui, nos ajudando, compondo a mesa nessa noite. Pastor, boa noite, a paz, Senhor.
4: Boa noite, paz, Senhor Kleber, paz, Senhor, os irmãos, estamos acompanhando. É como é bom chegar ao final desse dia, dessa noite agora. Muitos talvez não tiveram a oportunidade de estar no culto, glorificando a Deus, orando ao Senhor ali, mas o Senhor proporcionou esse momento aqui para que você possa descansar em Deus, orar ao Senhor, né, junto conosco aqui. Que Deus nos abençoe.
0: Muito bem, os nossos pastores já devidamente apresentados, nós vamos dar início então a esse momento de oração. Eu quero convidar você que está em casa para que você possa fechar seus olhos, se você puder, aquietar o coração, diminuir a frequência cardíaca. Vamos falar com Deus em oração? Vou pedir o pastor Jaderson para clamar ao Senhor.
2: Ó Deus, nós clamamos a Ti pelo sangue de Jesus, sabendo que através desta ação poderosa temos o perdão, a comunhão, porque chegamos, ó Deus, ao findar de mais um dia na Tua presença. E que o Teu Espírito Santo, assim, possa refrigerar nossa alma, nos dar o descanso. Ó Deus, que as poderosas mãos do Senhor descansem sobre cada um de nós, que possamos receber de Ti, ó Deus, uma porção nesta noite. Assim oramos em nome de Jesus. Amém.

0: Te glorificamos, Senhor, bendizemos o teu nome, mais uma noite, Senhor, na tua presença, onde as nossas famílias, nossa casa está firme, segura em ti. Bendizemos, Senhor, porque durante todo esse dia o Senhor foi conosco e agora estamos aqui, Senhor, para glorificar por tudo, tantas bênçãos que o Senhor nos deu nesse dia. Nós assim o adoramos no nome do Senhor Jesus.
1: Amém. Amém. Louvado seja o nome do nosso Deus. O Salmo 72, versos 18 e 19 diz assim: Bendito seja o Senhor Deus, o Deus de Israel, que só Ele faz maravilhas. E bendito seja para sempre o seu nome glorioso, e encha-se toda a terra da sua glória. Amém e amém. É para isso que nós estamos aqui nessa noite, para glorificarmos o nome do nosso Deus, que o nome do Senhor encha toda a terra, que Ele seja exaltado, seja glorificado. Vamos dar início.

0: então agora as intercessões, as orações, e você e da sua casa, você pode participar conosco também, juntamente com os pastores. Eu peço mais uma vez ao pastor Jaderson, agora para dar início às intercessões, às orações.
1: Oramos a Deus e nos colocamos diante de Ti por mais uma noite em que iremos repousar e que o Senhor esteja assim concedendo refrigério a tantos Teus servos e servas, alguns enfermos, alguns às vezes que a Deus perde o sono, mas que o Senhor possa conceder o refrigério, a paz, o descanso, e que mais uma noite sejamos visitados, Senhor, pelo Teu Santo Espírito, visita com sonhos espirituais, a Deus, e que a Tua poderosa mão possa fazer com que cada um dos Teus filhos possa descansar em Ti, repousar, porque sabemos que é um Deus que trabalha por nós. Envia, Senhor, os Teus anjos, envia a Tua operação do Teu Espírito em cada lar, em cada família, em cada coração, nesta noite. Assim oramos em nome de Jesus. Amém.
0: Pai querido, também levantamos um clamor em favor, Senhor, da família. Que Tu possa, Senhor, fortalecer a unidade e a Tua presença, Senhor, esteja entronizada no seio, Senhor, dos lares, para que façam com que Teus filhos possam descansar em Ti. Mas, em especial, pedimos ao Pai também por aqueles lares que ainda, Senhor, não estão completos, aquelas vidas que são resistentes, Tu possa tocar o coração para que, junto dos demais, possam buscar a Tua face, estar nesse aconchego, em especial, nesta noite. Visita, Senhor, derrama do bálsamo do Teu Espírito, que o deitar ou levantar dos Teus filhos seja na Tua presença, e Tu possa glorificar o Teu santo nome, a Tua paz esteja estabelecida, e a vitória seja decretada desde já por Ti. Pedimos em nome do Teu Filho Jesus.
2: Amém. Senhor, nós intercedemos a Ti também, por favor da vida dos Teus servos. Meu Deus, passar um dia de muitas lutas, muitos embates. O certo, ó Deus, muitas vitórias foram alcançadas, muitos livramentos do Senhor. Deus, mas há alguém ainda que porventura precisa de uma bênção do Senhor, de uma solução para algo que ficou pendente. E Deus, nós oramos para que ainda no decorrer desta noite o Senhor possa dar a vitória, o Senhor possa operar, que Deus, as barreiras possam cair por terra, Deus, e que os Seus filhos possam confiar no Senhor, descansar no Senhor, sabendo que o dia de amanhã tudo pertence ao Senhor, que não possamos, ó Deus, estar ansiosos, afadigados, mas que possamos ter a certeza, ó Deus, que o amanhã o Senhor tem preparado uma bênção e que assim, ó Deus, os Teus servos possam regozijar no Senhor, se alegrar no Senhor e que nesta noite seja uma noite de paz, de descanso para a vida dos Teus servos, aqueles, ó Deus, que estão chegando à sua casa desta hora, possa encontrar um ambiente de paz, ó Deus, onde o Senhor já esteja operando as Tuas bênçãos, meu Deus, no coração de cada um. Deus, no momento, é um momento de encontro das famílias que durante o dia estiveram afastadas, que o amor, meu Deus, seja renovado, que as Tuas bênçãos assim estejam sobre todos. Nós oramos em nome de Jesus. Amém.
0: Agora você que está em casa, você vai ter oportunidade, juntamente com a sua esposa, com seu marido, com a sua família, os filhos, de colocar diante do Senhor a necessidade pessoal de cada um de vocês, da família, pela saúde, pela preservação, né, da saúde física e espiritual da família, pela orientação do mês, estamos orando, também pelos seus vizinhos, pela sua empresa, enfim, aproveite esse momento. Coloque diante do Senhor a sua necessidade familiar. É momento de oração.

noite, durante todo o dia, o Senhor foi conosco, o Senhor abençoa cada um de nós, porque estamos na dependência do Senhor, nós vivemos na dependência dEle. Mas talvez você está indo deitar e pode estar pensando assim, poxa, mas ainda não aconteceu o milagre na minha vida, aquela promessa que Deus fez não se cumpriu ainda. A palavra para nós é de ânimo e força nesse findar de noite, para que nós possamos entender que Deus não perdeu o controle da nossa vida, Deus não perdeu o controle da nossa casa. Saiba que Ele tem olhado por nós. Há uma promessa para sua casa, há uma promessa para sua vida. Um tempo determinado vai se cumprir. Você pode descansar, você pode dormir agora com a sua família, não duvidando, mas crendo que no tempo de Deus, as bênçãos do Senhor vão se cumprir na nossa vida, porque a nossa vida é profética. Se você vive a profecia do Senhor Jesus, que Ele nos resgatou e que virá nos buscar, nesse tempo presente aqui, o Senhor tem a bênção para você. Havia uma promessa para a casa de Abraão e Sara. Talvez, né, a palavra diz ali que eles até duvidaram um pouco, ela riu, mas não duvide do poder de Deus. A palavra diz, no capítulo 21, que o Senhor visitou a Sara, como tinha dito. O Senhor vai visitar a sua casa. O Senhor vai visitar a sua família. E como Ele disse uma vez, volto a dizer, se tem uma promessa para a sua casa, para a sua vida, saiba uma coisa, irmão. Irmã, vai se cumprir, porque Ele não é Deus que mente, Ele é o Deus verdadeiro, Ele é o Deus que te ama. Nesta noite você pode descansar, colocar sua cabeça no travesseiro e descansar no Senhor, porque o tempo de Deus, no tempo do Senhor, tudo vai se cumprir. E no tempo da nossa salvação, quando Ele vier às nuvens, nós ouviremos o nosso nome ser chamado. E ali nós entraremos pelos portais eternos. O tempo pertence a Ele. A nossa função, a nossa vida aqui é estar na dependência do Senhor. Que o Senhor possa te abençoar, sabendo que a sua casa vive essa profecia. O tempo do Senhor vai acontecer todas as coisas para a nossa vida. Amém? Que Deus possa nos abençoar. Vamos orar, glorificando o nome do Senhor. Te bendizemos, Senhor, glorificamos o Teu nome, porque nossas vidas, a nossa casa, a nossa família está na dependência do Senhor. Sabemos, Pai, que tudo se cumprirá no tempo do Senhor. Estamos aqui sendo preparados pelo Teu Espírito Santo e aguardando a volta do Teu Filho Jesus. Estamos, Senhor, na dispensação do Senhor. Opera essa grande bênção na vida dos seus servos, na casa dos seus servos. Oramos em nome do Senhor Jesus. Em Teu nome dizemos que a graça redentora do Senhor Jesus, o amor de Deus, nosso eterno Pai, a comunhão e as consolações do Espírito Santo, seja com todo o povo de Deus, agora e para todos sempre.

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1: Motoristas que pretendem adesivar veículos com propaganda eleitoral ou utilizá-los em atividades de campanha nas eleições deste ano devem informar previamente a seguradora para evitar problemas em caso de sinistro. O alerta da Federação Nacional de Seguros Gerais. Segundo a Comissão de Seguro Auto, a adesivação com material eleitoral e o uso do automóvel em atividades de campanha podem ser considerados pelas seguradoras como aumento de risco devido à maior exposição a acidentes, vandalismo e circulação em eventos públicos. O uso do veículo para fins publicitários ou de apoio a campanhas eleitorais torna-o mais exposto a acidentes, roubo e até vandalismo, e isso leva à necessidade de adequação do contrato de seguro. As seguradoras argumentam que a utilização do carro para transporte de material de campanha, deslocamento de equipes ou atividades de apoio altera as condições avaliadas quando o contrato foi firmado. Como evitar então a perda da cobertura? Informar a seguradora antes de adesivar o veículo, comunicar qualquer mudança na utilização do carro durante a campanha eleitoral, consultar o corretor de seguro antes de prestar serviço a candidatos ou partidos, solicitar um endosso para registrar formalmente a alteração na apólice, quando necessário, conferir quais danos e situações estão excluídos da cobertura contratada. A Federação Nacional de Seguros Gerais esclarece que adesivos de pequeno porte em veículos de passeio sem alteração de utilização não comprometem a cobertura do seguro.
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3: Começando mais um momento gostoso do nosso dia. E hoje a receitinha é simples e saudável. Você não vai acreditar quando eu falar o que vai ser. Pizza! Ah, sim! Uma massa leve e muito saborosa. Anota aí! Um ovo, 2 colheres de sopa de farinha de aveia, 1 colher de sopa de leite ou água, 1 colher de café de fermento em pó, sal e pimenta a gosto. Misture tudo com garfo mesmo. Leve para a frigideira untada. Fogo baixinho. O recheio vai ser a seu gosto. Molho de tomate, se tiver na geladeira. Pode também usar ketchup. Queijo, frango desfiado, bacon, tomate, pimentão, ovo cozido, não tem fim. Essa receita salva a nossa vida nesses dias tão corridos. Passa aí e me fala se deu tudo certo essa pizza deliciosa. Até a próxima!
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3: Impulso, comparação e ansiedade quebram mais pessoas do que crises econômicas, você sabia? A Bíblia fala muito sobre domínio próprio. Educação financeira também é disciplina emocional. Dica prática: evite decisões financeiras quando estiver emocionalmente abalado ou muito empolgado. A calma protege o bolso. Lembre-se sempre: quem planeja tem futuro, quem não planeja tem destino.
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4: A Santa Casa de Misericórdia de Vitória, no Espírito Santo, abriu para

0: É seletivo para médico socorrista do Serviço de Atendimento Móvel de Urgência, o SAMU, do Espírito Santo. O edital prevê a formação de cadastro de reserva para eventual contratação. Para participar, é necessário ter graduação completa em medicina, registro no Conselho Regional de Medicina, o CRM, e experiência profissional mínima de 6 meses em serviço de saúde de urgência e emergência ou áreas correlatas. A remuneração é de R$13.358 para a jornada de 36 horas semanais, além de ticket de alimentação, R$ 30 por plantão e adicional de insalubridade. As inscrições devem acontecer por meio de formulário eletrônico no site do SAMU. No momento da inscrição, o candidato deverá preencher os dados solicitados e anexar documentos comprobatórios exigidos no edital. Além da formação em medicina do registro no CRM, o candidato deverá comprovar a experiência mínima de 6 meses em serviço de saúde de urgência e emergência e apresentar certificado de proficiência em alguns cursos. A escala terá a definição pela coordenação médica. Os profissionais poderão atuar tanto nas unidades móveis avançadas do SAMU, quanto na Central de Regulação Médica das Urgências. A primeira etapa será a avaliação curricular. Nessa fase, haverá consideração de critérios como experiência profissional, curso de capacitação, local de atuação, especialização ou residência na área. Os candidatos aprovados nessa etapa serão convocados para as fases seguintes por meio de e-mail e WhatsApp.
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2: O tema de hoje é o perigo de misturar tudo. Um erro muito comum, especialmente entre famílias e pequenos empreendedores, é misturar tudo. Dinheiro de casa, do trabalho, do cartão, tudo junto. Quando isso acontece, a pessoa nunca sabe se está indo bem ou mal. Só sabe que está cansada, ansiosa e preocupada. Misturar dinheiro gera confusão. Confusão gera decisões ruins. E decisões ruins custam a paz e custam muito caro. A Bíblia diz que Deus é Deus de ordem, não de confusão. Organização financeira também é ordem. Dica prática: separe pelo menos 3 controles simples: o dinheiro da casa, o dinheiro pessoal e o dinheiro do trabalho ou renda extra. Mesmo que tudo seja na mesma conta, a separação mental já muda tudo. Clareza traz paz. E lembre-se sempre: quem planeja tem futuro, quem não planeja tem destino.
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5: Olá, ouvintes da Rádio Manaim. Eu sou Andréia Talvo e vamos conversar com a nutricionista, especialista em nutrição e saúde da mulher, Isa Polastri. O tema de hoje é: tem como tratar ovário policístico com alimentos saudáveis?
6: Olá, Andréia, paz do Senhor. Irmãos ouvintes da Rádio Manaim, a paz do Senhor. A alimentação saudável é um dos pilares do tratamento da síndrome do ovário policístico. E juntamente com outros hábitos, como um sono de qualidade, a prática de atividade física, o manejo do estresse, ela vai ser essencial para o bem-estar dessa mulher. Então, a gente vai escolher os alimentos do cardápio dessa mulher de acordo com os sintomas que ela apresenta. Se ela tem a irregularidade do ciclo menstrual, isso pode ser ajustado com o consumo das sementes, como chia, linhaça, gengibre e abóbora, 1 colher de sopa, mais ou menos, por cima do almoço, por cima do jantar. O ganho de peso, a resistência à insulina e o aparecimento de acne são sintomas que podem ser tratados com o consumo de alimentos de baixo índice glicêmico. Então, a gente evita açúcares e farináceos e também insere compostos anti-inflamatórios que estão nas frutas, nos vegetais coloridos, em especiarias como cúrcuma, gengibre. E caso a mulher apresente pelos no rosto, no queixo, que é o chamado hirsutismo, isso pode ser amenizado também com o hábito do chazinho de hortelã, 1 xícara ao dia. Se quiserem mais informações, eu estou no Instagram, @nutri.isapolastri.
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1: Um tratamento que utiliza componentes retirados do próprio sangue do paciente poderá ser empregado no Brasil como complemento para aliviar sintomas da artrose no joelho e de outras condições osteomusculares. O Conselho Federal de Medicina regulamentou o uso do plasma rico em plaquetas, conhecido pela sigla TRP, por meio da resolução número 2464/2026, em vigor desde 15 de julho. A norma deixou de tratar a técnica como exclusivamente experimental nas 4 indicações autorizadas e estabeleceu critérios para sua aplicação médica. A autorização, porém, não vale para qualquer doença ou finalidade. O PRP foi regulamentado para 4 condições específicas e não pode ser oferecido como promessa de cura ou regeneração dos tecidos. O plasma rico em plaquetas é um produto biológico preparado a partir do sangue do próprio paciente. Depois da coleta, o material passa por um processamento para concentrar as plaquetas presentes no plasma. As plaquetas são mais conhecidas pela participação na coagulação, mas também carregam proteínas e fatores envolvidos em processo de reparação e resposta dos tecidos. Depois da preparação, o PRP é aplicado na região indicada pelo médico. Como o material é retirado do próprio paciente, ele é classificado como autólogo. A nova resolução determina que a manipulação seja mínima e que o produto seja destinado ao uso não transfusional. Também proíbe material proveniente de outra pessoa, de animais ou sem origem rastreável. O processamento precisa seguir as normas sanitárias da Anvisa.
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3: O celular pode ajudar ou atrapalhar a sua rotina de estudos? O celular, hoje em dia, é uma ferramenta poderosa, mas também uma das maiores fontes de distração. Tudo vai depender de como ele é usado durante o estudo. Se estiver ao alcance para redes sociais e mensagens, o foco se perde imediatamente. Por outro lado, o celular pode ser utilizado para assistir videoaulas, para resolução de questões, para revisões e, eventualmente, controlar o seu tempo de estudo. A chave está na decisão consciente. Durante o estudo, o celular deve ter uma função clara, como uma ferramenta de apoio. Se não for necessário, o melhor é deixá-lo longe, para não te distrair. Controlar o uso do celular não é abrir mão da tecnologia, mas utilizá-la ao seu favor.
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No ano de 2002, na região serrana do estado do Espírito Santo, em uma de nossas igrejas, foi entregue um sonho, no qual era visto um culto de casamento. Em frente ao púlpito e em toda a igreja, havia uma decoração composta por cachos de uva. Era visto uma irmã tocando um louvor novo em um teclado branco. E esse louvor trazia uma grande bênção para a igreja. Essa irmã buscou o Senhor e entendeu que o casamento mais esperado pela igreja é o casamento da igreja fiel com o Senhor Jesus. As bodas do Cordeiro. Os cachos de uva tipificam a alegria do Espírito Santo dos fiéis que venceram. Estão cheios do Espírito, louvando ao Senhor. Estas são as verdadeiras palavras de Deus.

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1: O sarampo voltou a preocupar autoridades de saúde nas Américas diante do aumento de casos registrados em diferentes países. Até 18 de julho deste ano foram contabilizados quase 48 mil casos na região. No Brasil, são 24 confirmações neste ano, sendo 23 em São Paulo. No Espírito Santo, segundo dados da Secretaria de Estado da Saúde, SESA, foram contabilizados 29 casos suspeitos da doença, todos sem confirmação, até o dia 8 de agosto. Entretanto, apesar de não haver casos confirmados no cenário recente, outro dado preocupa especialistas. A cobertura da vacina tríplice viral. O imunizante protege contra sarampo, caxumba, rubéola, doenças infectocontagiosas que podem causar complicações graves e até levar a óbito, principalmente em crianças e pessoas com saúde mais vulnerável. Apesar de ser considerada a forma mais eficaz de prevenção, segundo dados do sistema Vacine Confia, a cobertura no estado está em 78%, abaixo da meta de 95%. O sarampo é uma das doenças mais contagiosas que causam erupções cutâneas. A transmissão ocorre de pessoa para pessoa por meio de secreções respiratórias e eliminadas ao tossir, espirrar, falar ou respirar. Segundo especialistas, as partículas virais podem permanecer suspensas no ar por minutos a horas, principalmente em ambientes fechados. O sarampo pode provocar complicações, principalmente entre crianças pequenas. Entre os problemas associados à doença estão otite, diarreia com desidratação, pneumonia e laringotraqueobronquite.
0: Minuto Imobiliário, com Débora Anne, especialista em Direito Imobiliário.
2: Hoje eu vou te dar uma dica para cuidar do seu patrimônio. Você pagou por um imóvel, mas ele continua no nome de outra pessoa? Isso é mais comum do que parece, mas pode dar um problema. Quando você compra um imóvel e só faz um contrato de gaveta, sem registrar no cartório de imóveis, o imóvel

0: continua legalmente no nome do antigo dono. Ou seja, se ele morrer, se separar ou tiver dívida, o imóvel pode ser penhorado ou até mesmo entrar em inventário. Por isso, o certo é, fez a compra, faça a escritura no cartório e depois registre no cartório de imóveis. Só assim você vai ser, de fato e de direito, o dono do imóvel. Evite confiar só na palavra ou no papel assinado entre as partes. Enquanto você não regularizar o imóvel, ele não será plenamente seu. Esse foi o seu Minuto Imobiliário e se você tiver mais dúvidas, mande pra gente. Até a próxima.
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2: Hoje vamos compartilhar uma dica muito importante. Você sabia que o lazer da dona de casa é fundamental para recarregar as energias e cuidar da saúde mental? A chave é separar momentos em que a obrigação fique em segundo plano, onde você encontra algum hobby que lhe agrade e lhe traga bem-estar. Exemplos: ler um livro, tomar um cafezinho com as amigas, caminhar na praia. Com dicas assim, você trará leveza para a sua rotina diária.
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3: Das 27 unidades da federação do país, 11 terminaram o segundo trimestre deste ano com taxa de desemprego abaixo da média nacional de 5,4%. Em 5 deles, o índice sequer chega a 3%. Os dados fazem parte da pesquisa nacional por amostra de domicílios contínua, divulgada na primeira quinzena deste mês pelo Instituto Brasileiro de Geografia e Estatística, IBGE. Na média nacional, a taxa de 5,4% do segundo trimestre representa um recuo em relação aos 6% do primeiro trimestre. A pesquisa do IBGE apura o comportamento no mercado de trabalho para pessoas com 14 anos ou mais e leva em conta todas as formas de ocupação, seja com ou sem carteira assinada, temporário e por conta própria, por exemplo. Pelos critérios do Instituto, só é considerada desocupada a pessoa que efetivamente procurou uma vaga 30 dias antes da pesquisa. São visitados 211 mil domicílios em todos os estados. De acordo com a pesquisa nacional, por amostras de domicílios, 1 milhão de pessoas enfrentavam o chamado desemprego longo, isto é, pessoas que estão à procura de vagas há 2 anos ou mais. Esse é o menor contingente de toda a série histórica da pesquisa iniciada em 2012. Em relação ao mesmo trimestre de 2025, a queda neste contingente foi de 15%.
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4: Começando mais um momento gostoso do nosso dia. E hoje a receitinha é simples e saudável. Você não vai acreditar quando eu falar o que vai ser. Pizza! Ah, sim! Uma massa leve e muito saborosa. Anota aí! 1 ovo, 2 colheres de sopa de farinha de aveia, 1 colher de sopa de leite ou água, 1 colher de café de fermento em pó, sal e pimenta a gosto. Misture tudo com garfo mesmo. Leve para a frigideira untada, fogo baixinho. O recheio vai ser a seu gosto. Molho de tomate, se tiver na geladeira. Pode também usar ketchup. Queijo, frango desfiado, bacon, tomate, pimentão, ovo cozido, não tem fim. Essa receita salva a nossa vida nesses dias tão corridos. Faça aí.

0: e me fala se deu tudo certo essa pizza deliciosa. Até a próxima!
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1: Nós saudamos a todos com a paz do Senhor Jesus. Nós gostaríamos de deixar uma palavra para os nossos ouvintes que se encontra no Evangelho de João, no capítulo 5, verso 17, que diz assim a palavra do Senhor. E Jesus lhes respondeu: Meu Pai trabalha até agora, e eu trabalho também. O texto que lemos fala a respeito de uma festa que acontecia em Jerusalém. E esta festa estava ocorrendo no sábado. Interessante que o povo estava ali comemorando, festejando. Povo este que vivia sob o jugo de Roma. Eles eram subjugados ao Império Romano, mas ainda assim eles estavam festejando, e como eu disse, no sábado. O sábado para nós representa, significa descanso. Este é o significado do sábado. Ou seja, ali havia um povo, num dia de descanso, festejando. Mas interessante, eles eram subjugados ao Império Romano. E desta forma, o mundo, ele age. O mundo tem as suas festas, acham que estão descansando, mas na verdade estão sendo subjugados pelo adversário. Mas nesta hora, Jesus, ele se apresenta. E da mesma forma, ele está se apresentando você neste momento. E ele diz assim: O meu Pai trabalha até agora, e eu também trabalho. O Pai, ele tem um projeto. E o projeto do Pai, o projeto de Deus, é alcançar a vida do homem, é a salvação. O projeto de Deus se estende até a sua vida. Mas não é simplesmente o Pai, o Filho também se faz presente. Jesus foi aquele que trabalhou em favor da minha salvação e da sua salvação. E nesta última hora, o Espírito Santo, ele tem trabalhado em favor de um povo que irá herdar as mansões celestiais, a salvação. Como eu falei, a cidade estava em festa, o povo estava festejando, mas eles viviam subjugados ao Império Romano. Eles estavam em busca de um descanso, mas que na verdade ele não existia, porque o verdadeiro descanso nós encontramos em Jesus. O descanso para a alma do homem está em Jesus. Aquilo que você está vivendo hoje, a situação em que você está vivendo, saiba de uma coisa, querido ouvinte: Jesus, ele quer se apresentar a você como um verdadeiro descanso, não em uma coisa passageira, mas algo eterno, algo que vai te levar à eternidade com o Senhor. Fica essa palavra para você e que o Senhor nos abençoe. A paz do Senhor Jesus.
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O tema de hoje é: o cliente que volta vale mais que o cliente novo. Conquistar cliente novo custa caro. Anúncio, tempo, desconto, convencimento. O cliente que volta chega sozinho, confia em você e discute menos preço. Três atitudes ajudam nisso. Primeira, lembre do nome. Anote quem comprou e o que. Quando ele voltar e você perguntar se o produto funcionou bem, você deixou de ser uma loja e virou uma pessoa. Segunda atitude, cumpra o prazo. E se for atrasar, avise antes de ele perguntar. O cliente perdoa atraso, avisado. Não perdoa, silêncio. Terceira atitude, resolva o problema sem cara feia. Reclamação bem resolvida é a melhor propaganda que existe. Atendimento não é sorriso ensaiado, é atenção de verdade nos detalhes. Este é o Empreenda Mais, até o próximo tempo.

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2: Olá, ouvintes da Rádio Manaim. Eu sou Andréia Talmi e vamos conversar com a psiquiatra, pediatra e médica do adolescente, a doutora Ana Peixoto. O tema de hoje é: qual é o limite de uma agenda escolar para não estressar uma criança?
3: Obrigada, Andréia, pelo convite. É um prazer estar aqui com vocês, ouvintes da Rádio Manaim. Essa pergunta é uma pergunta bastante importante para o desenvolvimento das nossas crianças.

0: Vai depender da criança. André, essa pergunta que você me fez em relação à agenda, né? Agenda escolar e agenda extraescolar. Cursos, atividades esportivas. É importante para o desenvolvimento da criança? É. Essas atividades extracurriculares que chamamos é de extrema importância para a vida e o desenvolvimento da criança. São atividades que estimulam o seu desenvolvimento. Então vamos colocar aí dois tipos de criança. A criança que ela é muito ativa, mais agitada, ela tem condição de assumir uma agenda extraescolar de mais atividades. Mas não são todas as crianças, Andréia. Uma agenda assim, por exemplo, se você tem uma criança que se fadiga facilmente com as atividades, que gosta de ficar mais quieta, são as características individuais que precisam ser respeitadas. Então, se aquela criança precisa de um tempo de ócio maior, de ficar sem fazer nada, para ela recuperar suas energias, nós precisamos respeitar. Porque caso contrário, nós vamos causar uma fadiga à vida dessa criança que vai repercutir no desempenho escolar. Então, conheça o seu filho e saiba com que tipo de criança você está lidando. Se ele é mais agitado, se ele é mais sossegado e qual o tipo de agenda que ele comporta, que ele vai conseguir te dar um resultado daquilo que você está esperando. E também tem os pais que não tem condição de dar essa agenda superlotada de cursos e atividades esportivas. O que você precisa fazer? Já que hoje se fala tanto na necessidade de estimular o desenvolvimento, você tem que ficar preocupado? Não, não tem que ficar preocupado. Porque o que estimula o desenvolvimento da criança não é a agenda extracurricular, mas é a sua atenção, o tempo que você gasta com ela e o amor que você dá a ela. Se você tem uma conta bancária mais restrita, você pode trabalhar com ele. Leitura em casa, pegar um livro na biblioteca infantil, estimular a leitura. Você pode fazer atividades na rua onde você mora, andar de uma bicicleta, brincar, fazer alguma atividade. Você vai estar também estimulando o seu filho. Então, o estímulo não são as atividades extra. O estímulo é a atenção, o tempo e a sua dedicação ao desenvolvimento do seu filho.
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0: A todos a paz do Senhor Jesus, temos a cada semana esse nosso encontro e nele é sempre trazida uma palavra de ânimo, de esperança, de fortalecimento. Pastor Douglas, a paz do Senhor.
1: Paz do Senhor, Pastor Sérgio, paz do Senhor a todos que nos acompanham.
0: E o texto de hoje, Pastor Douglas, está no livro do profeta Isaías, no capítulo 43, versículos 2 e 3, que é uma palavra, ou seja, a voz de Deus dirigida ao seu povo, à nação de Israel naquela época, e a mesma palavra hoje também vem da parte de Deus, só que nos nossos dias é dirigida à igreja fiel, ao crente em Jesus, e assim diz: quando passares pelas águas, estarei contigo, e quando pelos rios, eles não te submergirão. Quando passares pelo fogo, não te queimarás, nem a chama arderá em ti, porque eu sou o Senhor teu Deus. Primeiro aspecto que eu gostaria que você comentasse é que o texto não diz: se um dia você passar, se em algum momento sobrevier a prova aqui representada, ou as batalhas representadas pelas águas, os rios e o fogo, não é se vier, quando vier, porque vai vir. Jesus disse, não é? No mundo tereis aflições.
1: Esse texto é muito interessante, porque essa colocação, no mundo tereis aflições, mas tem de bom ânimo, ou seja, o Senhor nos preparando, Pastor Sérgio, para as batalhas da vida. Mas antes delas acontecerem, e elas irão acontecer em algum momento, seja na juventude, alguns até na infância, na fase adulta, em diversas áreas da nossa vida, as provas virão. Mas Deus, antes delas virem, o Senhor já dá uma palavra de ânimo. Então, quando acontecer, quando essas batalhas vierem, quando os dias maus se levantarem,

0: quando acontecer, porque vai acontecer, nós já estamos seguros, porque ele já deu a palavra. Eu vou estar contigo.
1: Amém. É importante lembrar uma coisa. Nós estamos aqui, nós, eu e o pastor Douglas, já somos adultos, né? Há pessoas mais novas, talvez de mais idade. E a nossa vida vai tendo a sua sequência. Os tempos, os anos, dias vão se passando. Nós adoecemos, nós trabalhamos, nos esforçamos, alguns estudantes. É a luta pela vida, a sua labuta cotidiana, mas há um instante em que o homem tem um encontro com Jesus. Então, a partir desse encontro com Jesus, na ocasião em que o homem o aceita como seu único e suficiente Salvador, além dessa jornada natural que todos têm, é como se a mão de Deus tomasse, e efetivamente acontece, toma aquela vida, pega o seu nome, o seu registro, vai lá para o céu, e agora, além de caminhar na sua jornada permanente, diária, né, contínua, agora você tem um outro alvo, há uma nova vida em Cristo Jesus, ou seja, você não apenas caminha na sua natureza, mas você agora começa a caminhar em Jesus, a sua alma passa a pertencer ao Salvador e os seus dias são contados para a vida eterna. Por isso que, como nós somos separados por Deus, o homem é separado por Deus para essa salvação, ele não apenas vive a sua vida aqui para este mundo, mas a vive também para a vida eterna. A partir daí ele tem uma companhia que jamais o deixa, que é a companhia de Deus Pai, Deus Filho e Deus Espírito Santo.
0: E é esse encontro, pastor Sérgio, que transforma a nossa vida, como você bem colocou, é Deus se dirigindo ao seu povo de Israel.
1: Amém.
0: Não eram a todas as nações. E essa palavra é destinada àqueles que tiveram encontro com o Senhor. Porque a partir desse encontro, com a companhia do Espírito Santo, que é o companheiro da igreja, que nos ajuda nas nossas fraquezas, que nos ensina a orar, que nos permite ter comunhão com Deus, faz com que nós passemos por esses desafios do texto aqui apresentados de uma forma diferente. Nós não somos como aqueles que não têm esperança.
1: Maravilha.
0: Quando as batalhas se apresentam, e aqui essa palavra de esperança para nós, quando as batalhas se apresentam, nós já temos conosco esta companhia do Senhor, esse fortalecimento. Nós aprendemos a viver contente, né, como diz Paulo, sabendo viver todos os momentos, os bons e os desafiadores, porque o Senhor está conosco. Eu posso todas as coisas naquele que me fortalece. Então, esta caminhada com Deus, em comunhão com Deus, faz toda a diferença quando passamos pelos desafios da vida.
1: E no ministério do Senhor Jesus, que durou aqueles 3 anos, ou seja, Jesus como homem, como servo, aqui neste mundo, muito nos chama a atenção, especialmente nos evangelhos, além de tantos outros aspectos, o fato de que as pessoas queriam ir até o Senhor. É claro que muitos desejavam somente uma curiosidade ou uma cura, querer ouvir alguma palavra, quem é esse que alguns o têm como filho de Deus, o Messias, mas inúmeras, incontáveis pessoas foram impactadas pela presença do Senhor Jesus a ponto de um episódio muito marcante. Jesus prega, traz uma mensagem e alguns até recebem aquela mensagem como muito dura e o abandonam. Uhum. E ele se volta para os seus discípulos e pergunta assim: e vocês? Vocês também vão embora? Em outras palavras, vocês vão me deixar? Aí de pronto vem a resposta de Pedro: para quem iremos nós, Senhor? Tu tens palavras de vida eterna. É a compreensão de que a presença

0: A graça de Jesus conosco é o bem maior que nós podemos alcançar.
1: E também, Pastor Sérgio, os nossos dias, como você já comentou, não são contados somente nessa vida.
0: Amém.
1: 70, 80, enfim, quantos anos Deus nos der nessa vida, mas a nossa vida é contada para a eternidade. Então, isso também nos dá condições de passar pelas adversidades com o coração seguro. Olha, daqui a pouco tudo isso vai passar. E nós vamos para um lugar que não haverá mais choro, não haverá mais aflições, lamento, não haverá mais dor. Haverá o quê? O louvor eterno, a adoração, a comunhão plena com Deus. Nossos corpos transformados. Nessa vida os nossos corpos se enfermam, eles se fragilizam. Mas esse encontro com Jesus nos garante que um dia ele será um corpo glorificado. E nós estaremos para sempre com o Senhor. Então por isso que a nossa esperança, ela transcende, ela ultrapassa os anos dessa vida.
0: E a experiência, você falou, usou a palavra experiência. O que nós estamos trazendo aqui não é apenas uma frase, ou não são somente frases bonitas. Estamos, claro, falando tudo a partir da palavra de Deus, da Bíblia, mas nós estamos também trazendo aqui, compartilhando com todos o depoimento daquilo que é a nossa vida. Há quantos anos? Eu aceitei Jesus há 43 anos. Então são 43 anos vivendo aquilo que nós temos aqui testemunhado. Ou seja, não é teoria somente, não é um discurso vazio. Eu falo por mim, o pastor Logos por ele, mas nós poderíamos aqui chamar uma multidão de pessoas nos quatro cantos da terra, homens, mulheres, alguns vivendo as piores adversidades, mas que podem dizer: ele é comigo.
1: Amém.
0: Ele não me deixa.
1: Ele é o pastor que nos acompanha, ainda que nós passemos pelo vale da sombra da morte. Aí o salmista vai dizer: eu não temeria mal algum, porque tu estás comigo.
0: Bendito
1: seja. Quando lemos esse texto aqui de Isaías, nós poderíamos testemunhar vários momentos que nós nos sentimos nas situações, mas o Senhor estava conosco.
0: Amém. Agora, pastor Douglas, o texto vai ser aqui projetado novamente, que fala de três ambientes. Eu vou pedir para você nos trazer essa aplicação profética das águas, dos rios e do fogo. Ou seja, nesses três ambientes ou nessas três circunstâncias, e interessante que a palavra não faz nenhuma exceção. Se for um fogo muito pequeno, se for um grande fogo, um rio calmo, ou um rio com ondas violentas, não importa o nível das águas, não há exceção. Não, quando você estiver na água, no rio, no fogo, eu serei contigo. Fala um pouquinho desses ambientes, dessas circunstâncias.
1: O texto nos apresenta três situações que nós não temos controle nenhum.
0: É isso mesmo.
1: Não é? Então, o que é o homem diante de um grande mar, por exemplo, diante de um mar revolto, diante de uma situação que você não tem forças para dominar, um rio com suas correntezas ou até mesmo o poder do fogo, qual é a nossa força contra estas coisas? Então, podemos dizer, pastor Sérgio, que falam de situações que nós nos sentimos impotentes, não é? Quantas situações se deparam conosco e nós somos impotentes? Por exemplo, podemos falar de uma lembrança bíblica sobre as grandes águas. O povo saindo do Egito. Faraó com seu exército atrás, pressionando. Moisés com o seu povo, o povo de Deus, com o sentimento: nós vamos perecer. E chegam diante do mar vermelho, o mar fechado. Pode ser uma situação assim para alguém que esteja nos acompanhando. A senhora, esteja diante de alguma situação intransponível.
0: Eu quero que você prossiga, mas antes, é muito importante nós observarmos que não era um pequeno grupo que acompanhava Moisés. Há cálculos de cerca de 2 milhões.
1: 600 mil homens Só os homens.
0: Só,
1: né?
0: Os

0: homens, adultos, mais jovens, crianças, mulheres, idosos. Então, era uma multidão atrás, os exércitos invencíveis, à frente o mar, mas havia o Senhor.
1: E Moisés vai buscar o Senhor e Deus dá uma palavra para ele: Moisés, por que clamas a mim? Diga ao povo que marche.
0: Maravilha.
1: Ou seja, diante das grandes águas dessa vida, onde não existem caminhos, Deus pode abrir um caminho.
0: Amém.
1: Deus pode dar uma saída, uma alternativa, ainda que nós nos sintamos pressionados, acuados, não é? Com medo.
0: Qualquer situação.
1: Qualquer circunstância, qualquer circunstância, Pastor Sérgio. E nós vamos ver também os rios. Se atravessar um rio, se você encontrar um rio com fortes correntezas, o que pode acontecer? Ele levar embora. Existem situações que nós temos medo da nossa fé ir embora. Não é? Um casamento ir embora. Um filho ir embora. Não é? A correnteza levar. Mas nos lembramos da travessia do Jordão. Deus também abre os rios.
0: A arca, né?
1: A arca presente. Não é?
0: Glória a Deus.
1: A fé, a confiança em Deus faz com que nós atravessemos os rios. Eles não nos submergirão.
0: Amém.
1: As correntezas das águas, das adversidades, não são maiores do que o poder de Deus, Pastor Sérgio.
0: Amém.
1: Deus está presente. Eu estou contigo. E por fim,
0: o fogo.
1: O fogo. Talvez o elemento dos mais poderosos são as fornalhas das aflições da vida. O interessante é que quando olhamos para a palavra de Deus, nós nos lembramos dos amigos de Daniel. Deus não livrou eles antes da fornalha.
0: Eles tiveram que passar.
1: Tiveram que passar.
0: Aquecida sete vezes.
1: E às vezes nos perguntamos, como servos de Deus, Senhor, o Senhor vai permitir que eu passe por essa aflição? Sim, muitas vezes o Senhor permite. Para nos provar como ouro, como a prata, para extrair de nós o melhor da nossa vida espiritual. Nos purificar, nos fortalecer.
0: E dar mais solidez à
1: solidez. Eles entraram na fornalha, Pastor Sérgio. Não foram livrados antes. E falaram, né? Olha, se Deus quiser
0: nos
1: livrar.
0: Porque o rei questiona. Sim. Negue, né? Faça o que.
1: Isso.
0: E quem vai poder livrar vocês?
1: E aí eles dão uma resposta muito interessante. Se Deus nos quiser livrar, amém. Senão, nós não vamos nos curvar dentro dos deuses de Babilônia. Então, em muitos momentos, nós, servos de Deus, e talvez você, esteja dentro de uma grande fornalha, mas a promessa do Senhor é que o fogo não nos queimará.
0: Amém. Bendito seja Deus.
1: Né? E nem a chama vai arder em nós. Ou seja, é um milagre. Deus faz milagres nas fornalhas. Eu quero passar na fornalha? Você, Pastor Sérgio? Claro que não. Mas se nós estivermos passando por elas, o Senhor vai nos preservar. Havia o quarto homem dentro da fornalha, se cumprindo a palavra de Isaías: eu estarei contigo.
0: Bendito seja Deus. É? E nessa passagem, aliás, nesses exemplos que você deu, trazendo mais um pouquinho aqui para nós, nós não estamos imunes a uma cirurgia, a um desemprego, a uma doença até sem solução. Há uma perda de um ente querido, há uma tristeza, as decepções. Aquele que deveria estar conosco, estender a mão, uma pessoa com quem nós compartilhávamos alguma coisa, de repente tudo isso se esvaziou. Nós não estamos imunes de passar situações assim, como os amigos de Daniel tiveram que entrar na fornalha. Agora, a nossa fé, a vida espiritual, a comunhão, a alegria do Espírito.
1: Amém.
0: Os valores celestiais jamais sairão do coração, da vida daquele que persevera. E aí eu retomo o seu primeiro exemplo, de Moisés. Diga ao povo que marche. Essa é a palavra.
1: Amém.
0: Que nós deixamos aqui neste momento final. Ou seja, não pare, não retroceda, não fique questionando como é que vai ser. Será que Deus vai abençoar? Eu devo continuar esperando? Sim, confia no Senhor.
1: Amém.
0: Mas eu já tenho orado. Ore mais, vai para o jejum, vai buscar a face do Senhor, vai para o culto, sirva a Deus, anuncie o reino.
1: Amém.
0: Do Senhor Jesus, proclame que Jesus está às portas.
1: Glória a Deus.
0: Ou seja, marche.

0: Prossiga em frente sabendo que o alvo da soberana vocação, o bem maior, a morada celestial, a presença do Deus Todo-Poderoso, a vida eterna está à nossa frente, mas a presença dele já está dentro de nós.
1: Glória a Deus.
0: Pela ação poderosa do seu Espírito Santo.
1: Glória a Deus. Ser fiel até a morte.
0: Amém.
1: E dar-te-ei a coroa da vida. É perseverar até o fim, confiando em Deus, passando pelas aflições, porque no final haverá uma recompensa.
0: Bendito seja o nome do Senhor. Guarde essa expressão. Eu sou o Senhor, teu Deus.
1: Amém.
0: E é conosco. Pai do Senhor, pastor, Pai do Senhor a todos. Até a próxima semana, querendo Deus.

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1: Nós saudamos a todos com a paz do Senhor Jesus. Nós gostaríamos de deixar uma palavra para os nossos ouvintes que se encontra no Evangelho de João, no capítulo 5, verso 17, que diz assim a palavra do Senhor. E Jesus lhes respondeu: meu Pai trabalha até agora, e eu trabalho também. O texto que lemos fala a respeito de uma festa que acontecia em Jerusalém. E esta festa estava ocorrendo no sábado. Interessante que o povo estava ali comemorando, festejando. Povo este que vivia sobre o jugo de Roma. Eles eram subjugados ao Império Romano, mas ainda assim eles estavam festejando, e como eu disse, no sábado. O sábado para nós representa, significa descanso. Este é o significado do sábado. Ou seja, ali havia um povo, um dia de descanso, festejando. Mas interessante, eles eram subjugados ao Império Romano. E desta forma, o mundo, ele age. O mundo tem as suas festas, acham que estão descansando, mas na verdade estão sendo subjugados pelo adversário. Mas nesta hora, Jesus, ele se apresenta. E da mesma forma, ele está se apresentando você neste momento. E ele diz assim: o meu Pai trabalha até agora, e eu também trabalho. O Pai, ele tem um projeto. E o projeto do Pai, o projeto de Deus, é alcançar a vida do homem, é a salvação. O projeto de Deus se estende até a sua vida. Mas não é simplesmente o Pai, o Filho também se faz presente. Jesus foi aquele que trabalhou em favor da minha salvação e da sua salvação. E nesta última hora, o Espírito Santo, ele tem trabalhado em favor de um povo que irá herdar as mansões celestiais, a salvação. Como eu falei, a cidade estava em festa, o povo estava festejando, mas eles viviam subjugados ao Império Romano. Eles estavam em busca de um descanso, mas que na verdade ele não existia, porque o verdadeiro descanso nós encontramos em Jesus. O descanso para a alma do homem está em Jesus. Aquilo que você está vivendo hoje, a situação em que você está vivendo, saiba de

0: coisa, querido ouvinte. Jesus, ele quer se apresentar a você como um verdadeiro descanso. Não em uma coisa passageira, mas algo eterno. Algo que vai te levar à eternidade com o Senhor. Fica essa palavra para você e que o Senhor nos abençoe. A paz do Senhor Jesus.
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0: A todos a paz do Senhor Jesus, temos a cada semana esse nosso encontro e nele é sempre trazida uma palavra de ânimo, de esperança, de fortalecimento. Pastor Douglas, a paz do Senhor.
1: Paz do Senhor, Pastor Sérgio, paz do Senhor a todos que nos acompanham.
0: E o texto de hoje, Pastor Douglas, está no livro do profeta Isaías, no capítulo 43, versículos 2 e 3, que é uma palavra, ou seja, a voz de Deus dirigida ao seu povo, à nação de Israel naquela época, e a mesma palavra hoje também vem da parte de Deus, só que nos nossos dias é dirigida à igreja fiel, ao crente em Jesus, e assim diz: quando passares pelas águas, estarei contigo, e quando pelos rios, eles não te submergirão. Quando passares pelo fogo, não te queimarás, nem a chama arderá em ti, porque eu sou o Senhor teu Deus. O primeiro aspecto que eu gostaria que você comentasse é que o texto não diz: se um dia você passar, se em algum momento sobrevier a prova aqui representada, ou as batalhas representadas pelas águas, os rios e o fogo, não é se vier, quando vier, porque vai vir. Jesus disse, não é? No mundo tereis aflições.
1: Esse texto é muito interessante, porque essa colocação, no mundo tereis aflições, mas tem de bom ânimo, ou seja, o Senhor nos preparando, Pastor Sérgio, para as batalhas da vida. Mas antes delas acontecerem, e elas irão acontecer em algum momento, seja na juventude, alguns até na infância, na fase adulta, em diversas áreas da nossa vida, as provas virão. Mas Deus, antes delas virem, o Senhor já dá uma palavra de ânimo. Então, quando acontecer, quando essas batalhas vierem, quando os dias maus se levantarem, quando acontecer, porque vai acontecer, nós já estamos seguros, porque ele já deu a palavra: eu vou estar contigo.
0: Amém. E é importante eu lembrar uma coisa. Nós estamos aqui, nós, eu e o Pastor Douglas, já somos adultos, né? Há pessoas mais novas, talvez de mais idade, e a nossa vida vai tendo a sua sequência. Os tempos, os anos, dias vão se passando, nós adoecemos, nós trabalhamos, nos esforçamos, alguns estudantes. É a luta pela vida, a sua labuta cotidiana, mas há um instante em que o homem tem um encontro com Jesus. Então, a partir desse encontro com Jesus, na ocasião em que o homem o aceita como seu único e suficiente Salvador, além dessa jornada natural que todos têm, é como se a mão de Deus tomasse, e efetivamente isso acontece, toma aquela vida, pega o seu nome, o seu registro, vai lá para o céu, e agora, além de caminhar na sua jornada permanente, diária, né, contínua, agora você tem um outro alvo, há uma nova vida em Cristo Jesus, ou seja, você não apenas caminha na sua natureza, mas você agora começa a caminhar em Jesus, a sua alma passa a pertencer ao Salvador, e os seus dias são contados para a vida eterna. Por isso que, como nós somos separados,

0: separados por Deus, o homem é separado por Deus, para essa salvação, ele não apenas vive a sua vida aqui para este mundo, mas a vive também para a vida eterna. A partir daí ele tem uma companhia que jamais o deixa, que é a companhia de Deus Pai, Deus Filho e Deus Espírito Santo.
1: E é esse encontro, Pastor Sérgio, que transforma a nossa vida, como você bem colocou, é Deus se dirigindo ao seu povo de Israel.
0: Amém.
1: Não eram a todas as nações. E essa palavra é destinada àqueles que tiveram encontro com o Senhor. Porque a partir desse encontro, com a companhia do Espírito Santo, que é o companheiro da igreja, que nos ajuda nas nossas fraquezas, que nos ensina a orar, que nos permite ter comunhão com Deus, faz com que nós passemos por esses desafios do texto aqui apresentados de uma forma diferente. Nós não somos como aqueles que não têm esperança.
0: Maravilha.
1: Quando as batalhas se apresentam, e aqui essa palavra de esperança para nós, quando as batalhas se apresentam, nós já temos conosco esta companhia do Senhor, esse fortalecimento. Nós aprendemos a viver contente, é como diz Paulo, sabendo viver todos os momentos, os bons e os desafiadores, porque o Senhor está conosco, eu posso todas as coisas naquele que me fortalece. Então esta caminhada com Deus, seja em comunhão com Deus, faz toda a diferença quando passamos pelos desafios da vida.
0: E no ministério do Senhor Jesus, que durou aqueles 3 anos, ou seja, Jesus como homem, como servo, aqui neste mundo, muito nos chama a atenção, especialmente nos evangelhos, além de tantos outros aspectos, o fato de que as pessoas queriam ir até o Senhor. É claro que muitos desejavam somente uma curiosidade, ou uma cura, querer ouvir alguma palavra, quem é esse que alguns o têm como filho de Deus, o Messias, mas inúmeras, incontáveis pessoas foram impactadas pela presença do Senhor Jesus, a ponto de, há um episódio muito marcante, Jesus prega, traz uma mensagem e alguns até recebem aquela mensagem como muito dura e o abandonam. Uhum. E ele se volta para os seus discípulos e pergunta assim: e vocês? Vocês também vão embora? Em outras palavras, vocês vão me deixar? Aí de pronto vem a resposta de Pedro: para quem iremos nós, Senhor? Tu tens palavras de vida eterna. É a compreensão de que a presença de Jesus conosco é o bem maior que nós podemos alcançar.
1: E também, Pastor Sérgio, os nossos dias, como você já comentou, não são contados somente nessa vida.
0: Amém.
1: 70, 80, enfim, quantos anos Deus nos dê nessa vida, mas a nossa vida é contada para a eternidade. Então, isso também nos dá condições de passar pelas adversidades com o coração seguro. Olha, daqui a pouco tudo isso vai passar. E nós vamos para um lugar que não haverá mais choro, não haverá mais aflições, lamento, não haverá mais dor. Haverá o quê? O louvor eterno, a adoração, a comunhão plena com Deus, nossos corpos transformados. Nessa vida os nossos corpos se enfermam, eles se fragilizam, mas esse encontro com Jesus nos garante que um dia ele será um corpo glorificado e nós estaremos para sempre com o Senhor. Então por isso é que a nossa esperança, ela transcende, ela ultrapassa os anos dessa vida.
0: E a experiência, você falou, usou a palavra experiência. O que nós estamos trazendo aqui não é apenas uma frase, não são somente frases bonitas. Estamos, claro, falando tudo a partir da palavra de Deus, da Bíblia, mas nós estamos também trazendo aqui, compartilhando com todos o depoimento daquilo que é a nossa vida. Há quantos anos? Eu aceitei Jesus há 43 anos. Então são 43 anos vivendo aquilo que nós temos aqui testemunhado. Ou seja, não é teoria somente, não é um discurso vazio. Eu falo

0: Por mim, o pastor Lucas, por ele, mas nós poderíamos aqui chamar uma multidão de pessoas nos quatro cantos da terra, homens, mulheres, alguns vivendo as piores adversidades, mas que podem dizer: Ele é comigo.
1: Amém.
0: Ele não me deixa.
1: Ele é o pastor que nos acompanha, ainda que nós passemos pelo vale da sombra da morte.
0: Amém.
1: Aí o salmista vai dizer: Eu não temeria mal algum, porque tu estás comigo.
0: Bendito.
1: Quando lemos esse texto aqui de Isaías, nós poderíamos testemunhar vários momentos que nós nos sentimos nas situações, mas o Senhor estava conosco.
0: Amém. Agora, pastor Douglas, o texto vai ser aqui projetado novamente, que fala de três ambientes. Eu vou pedir para você nos trazer essa aplicação profética das águas, dos rios e do fogo. Ou seja, nesses três ambientes ou nessas três circunstâncias, e interessante que a palavra não faz nenhuma exceção. Se for um fogo muito pequeno, se for um grande fogo, um rio calmo, ou um rio com ondas violentas, não importa o nível das águas, não há exceção. Não, quando você estiver na água, no rio, no fogo, eu serei contigo. Fala um pouquinho desses ambientes, dessas circunstâncias.
1: O texto nos apresenta três situações que nós não temos controle nenhum.
0: É isso mesmo.
1: Não é? Então, o que é o homem diante de um grande mar, por exemplo? Diante de um mar revolto? Diante de uma situação que você não tem forças para dominar? Um rio com suas correntezas ou até mesmo o poder do fogo? Qual é a nossa força contra estas coisas? Então, podemos dizer, pastor Sérgio, que falam de situações que nós nos sentimos impotentes? Não é? Quantas situações se deparam conosco e nós somos impotentes? Por exemplo, podemos falar de uma lembrança bíblica sobre as grandes águas. O povo saindo do Egito, Faraó com seu exército atrás, pressionando, Moisés com o seu povo, o povo de Deus, com o sentimento: nós vamos perecer. E chegam diante do mar vermelho, o mar fechado. Pode ser uma situação assim para alguém que esteja nos acompanhando, a senhora, que esteja diante de alguma situação intransponível.
0: Eu quero que você prossiga, mas antes, é muito importante nós observarmos que não era um pequeno grupo que acompanhava Moisés. Há cálculos de cerca de 2 milhões.
1: Né? 600 mil homens. Só os homens.
0: Só os homens adultos, mas jovens, crianças, mulheres, idosos. Então, era uma multidão atrás, os exércitos invencíveis, à frente o mar, mas havia o Senhor.
1: E Moisés vai buscar o Senhor e Deus dá uma palavra para ele: Moisés, por que clamas a mim? Diga ao povo que marche.
0: Maravilha.
1: Ou seja, diante das grandes águas dessa vida, onde não existem caminhos, Deus pode abrir um caminho.
0: Amém.
1: Deus pode dar uma saída, uma alternativa, ainda que nós nos sintamos pressionados, acuados, não é? Com medo.
0: Qualquer situação.
1: Qualquer circunstância, pastor Sérgio. E nós vamos ver também os rios. Você atravessar um rio, se você encontrar um rio com fortes correntezas, o que pode acontecer? Ele levar embora. Existem situações que nós temos medo da nossa fé ir embora. Não é? Um casamento ir embora. Um filho ir embora. Não é? A correnteza levar. Mas nos lembramos da travessia do Jordão. Deus também abre os rios.
0: A arca, né?
1: A arca presente. Não é?
0: Glória a Deus.
1: A fé, a confiança em Deus faz com que nós atravessemos os rios. Eles não nos submergirão.
0: Amém.
1: As correntezas das águas, das adversidades, não são maiores do que o poder de Deus, pastor Sérgio.
0: Amém.
1: Deus está presente. Eu estou contigo. E por fim,
0: o fogo.
1: O fogo. Talvez o elemento dos mais poderosos são as fornalhas das aflições da vida. O interessante é que quando olhamos para a palavra de Deus, nós nos lembramos dos amigos de Daniel.

0: Deus não livrou eles antes da fornalha.
1: Eles tiveram que passar.
0: Tiveram que passar.
1: Aquecida sete vezes.
0: E às vezes nos perguntamos, como servos de Deus, Senhor, o Senhor vai permitir que eu passe por essa aflição? Sim, muitas vezes o Senhor permite. Para nos provar como ouro, como a prata, para extrair de nós o melhor da nossa vida espiritual, nos purificar, nos fortalecer.
1: E dar mais solidez à
0: nossa solidez. Eles entraram na fornalha, Pastor Sérgio. Não foram livrados antes e falaram, né? Olha, se Deus quiser
1: porque
0: nos livrar...
1: Porque o rei questiona.
0: Sim.
1: Negue, né? Faça o que...
0: Isso.
1: E quem vai poder livrar vocês?
0: E aí eles dão uma resposta muito interessante. Se Deus nos quiser livrar, amém. Senão, nós não vamos nos curvar dentro dos deuses de Babilônia. Então, em muitos momentos, nós, servos de Deus, e talvez você, esteja dentro de uma grande fornalha. Mas a promessa do Senhor é que o fogo não nos queimará.
1: Amém. Bendito seja Deus.
0: Né? E nem a chama vai arder em nós. Ou seja, é um milagre. Deus faz milagres nas fornalhas. Eu quero passar na fornalha. Você, Pastor Sérgio? Claro que não. Mas se nós estivermos passando por elas, o Senhor vai nos preservar. Havia o quarto homem dentro da fornalha, se cumprindo a palavra de Isaías. Eu estarei contigo.
1: Bendito seja Deus. É? E nessa passagem, aliás, nesses exemplos que você deu, trazendo mais um pouquinho aqui para nós, nós não estamos imunes a uma cirurgia, a um desemprego, a uma doença até sem solução, a uma perda de um ente querido, a uma tristeza, as decepções, aquele que deveria estar conosco, estender a mão, uma pessoa com quem nós compartilhávamos alguma coisa, de repente tudo isso se esvaziou. Nós não estamos imunes de passar situações assim, como os amigos de Daniel tiveram que entrar na fornalha. Agora, a nossa fé, a vida espiritual, a comunhão, a alegria do Espírito.
0: Amém.
1: Os valores celestiais jamais sairão do coração, da vida daquele que persevera. E aí eu retomo o seu primeiro exemplo de Moisés. Diga ao povo que marche. Essa é a palavra.
0: Amém.
1: Que nós deixamos aqui neste momento final. Ou seja, não pare, não retroceda, não fique questionando como é que vai ser. Será que Deus vai abençoar? Eu devo continuar esperando? Sim, confia no Senhor.
0: Amém.
1: Mas eu já tenho orado. Ore mais, vai para o jejum, vai buscar a face do Senhor, vai para o culto, sirva a Deus, anuncie o reino.
0: Amém.
1: Do Senhor Jesus, proclame que Jesus está às portas.
0: Glória a Deus.
1: Ou seja, marche, prossiga em frente sabendo que o alvo da soberana vocação, o bem maior, a morada celestial, a presença do Deus Todo-Poderoso, a vida eterna está à nossa frente, mas a presença dele já está dentro de nós.
0: Glória a Deus.
1: Pela ação poderosa do seu Espírito Santo.
0: Glória a Deus. Ser fiel até a morte.
1: Amém.
0: E dar-te-ei a coroa da vida. É perseverar até o fim, confiando em Deus, passando pelas aflições, porque no final haverá uma recompensa.
1: Bendito seja o nome do Senhor. Guarde essa expressão. Eu sou o Senhor, teu Deus.
0: Amém.
1: Ele é conosco. Pai do Senhor, pastor.
0: Pai do
1: Senhor a todos. Até a próxima semana, querendo Deus.

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1: Motoristas que pretendem adesivar veículos com propaganda eleitoral ou utilizá-los em atividades de campanha nas eleições deste ano devem informar previamente a seguradora para evitar problemas em caso de sinistro. O alerta da Federação Nacional de Seguros Gerais. Segundo a Comissão de Seguro Auto, a adesivação com material eleitoral e o uso do automóvel em atividades de campanha podem ser considerados pelas seguradoras como aumento de risco devido à maior exposição a acidentes, vandalismo e circulação em eventos públicos. O uso do veículo para fins publicitários ou de apoio a campanhas eleitorais torna-o mais exposto a acidentes, roubo e até vandalismo, e isso leva à necessidade de adequação do contrato de seguro. As seguradoras argumentam que a utilização do carro para transporte de material de campanha, deslocamento de equipes ou atividades de apoio altera as condições avaliadas quando o contrato foi firmado. Como evitar então a perda da cobertura? Informar a seguradora antes de adesivar o veículo. Comunicar qualquer mudança na utilização do carro durante a campanha eleitoral. Consultar o corretor de seguro antes de prestar serviço a candidatos ou partidos, solicitar um endosso para registrar formalmente a alteração na policy, quando necessário, conferir quais danos e situações estão excluídos da cobertura contratada. A Federação Nacional de Seguros Gerais esclarece que adesivos de pequeno porte em veículos de passeio sem alteração de utilização não comprometem a cobertura do seguro.
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1: A Santa Casa de Misericórdia de Vitória, no Espírito Santo, abriu processo seletivo para médico socorrista do Serviço de Atendimento Móvel de Urgência, o SAMU, do Espírito Santo. O edital previa a formação de cadastro de reserva para eventual contratação. Para participar, é necessário ter graduação completa em medicina, registro no Conselho Regional de Medicina, o CRM, e experiência profissional mínima de 6 meses em serviço de saúde de urgência e emergência ou áreas correlatas. A remuneração é de R$13.358 para a jornada de 36 horas semanais, além de ticket de alimentação R$30 por plantão e adicional de insalubridade. As inscrições devem acontecer por meio de formulário eletrônico no site do SAMU. No momento da inscrição, o candidato deverá preencher os dados solicitados e anexar documentos comprobatórios exigidos no edital. Além da formação em medicina do registro no CRM, o candidato deverá comprovar a experiência mínima de 6 meses em serviço de saúde de urgência e emergência e apresentar certificado de proficiência em alguns cursos. A escala terá a definição pela coordenação médica. Os profissionais poderão atuar tanto nas unidades móveis avançadas do SAMU, quanto na Central de Regulação Médica das Urgências. A primeira etapa será a avaliação curricular. Nessa fase, haverá consideração de critérios como experiência profissional, curso de capacitação, local de atuação e especialização ou residência na área. Os candidatos aprovados nessa etapa serão convocados para as fases seguintes por meio de e-mail e WhatsApp.
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1: Um tratamento que utiliza componentes retirados do próprio sangue do paciente poderá ser empregado no Brasil como complemento para aliviar sintomas da artrose no joelho e de outras condições osteomusculares. O Conselho Federal de Medicina regulamentou o uso do plasma rico em plaquetas, conhecido pela sigla ERT, por meio da resolução número 2464/2026, em vigor desde 15 de julho. A norma deixou de tratar a técnica como exclusivamente experimental nas 4 indicações autorizadas e estabeleceu critérios para sua aplicação médica. A autorização, porém, não vale para qualquer doença ou finalidade. O PRP foi regulamentado para 4 condições específicas e não pode ser oferecido como promessa de cura ou regeneração dos tecidos. O plasma rico em plaquetas é um produto biológico preparado a partir do sangue do próprio paciente. Depois da coleta, o material passa por um processamento para concentrar as plaquetas presentes no plasma. As plaquetas são mais conhecidas pela participação na coagulação, mas também carregam proteínas e fatores envolvidos em processo de reparação e resposta dos tecidos. Depois da preparação, o PRP é aplicado na região indicada pelo médico. Como o material é retirado do próprio paciente, ele é classificado como autólogo. A nova resolução determina que a manipulação seja mínima e que o produto seja destinado ao uso não transfusional. Também proíbe material proveniente de outra pessoa, de animais ou sem origem rastreável. O processamento precisa seguir as normas sanitárias da Anvisa.
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0: Eu saúdo a todos com a paz do Senhor Jesus. São 6 horas em ponto, horário de Brasília, desta sexta-feira, hoje, dia 4 de setembro, melhor dizendo, 4 de setembro de 2026. Muito bom dia, paz do Senhor. Que bom que você está conectado, sintonizado aqui na rádio TV Manaim, já nessas primeiras horas desse novo dia. Que Deus te abençoe. Senhor, então, uma bênção para você nessa manhã, nesse culto de madrugada. Conosco nessa manhã, os pastores Fábio Jamil, Edson Greck, Gedaí Ferreira e pastor Marco Aurélio. O texto que será trazido nessa manhã está no Evangelho de Jesus, segundo Marcos, capítulo 5, verso 27. Marcos 5, 27. E para darmos início a esse culto de madrugada, eu peço ao pastor Edson Greck para clamar ao Senhor. Pastor, bom dia. Paz, Senhor.
1: Bom dia, Cléber. Paz, Senhor, a todos os nossos companheiros da bancada, os irmãos. Vamos estar fechando nossos olhos, fazendo clamor, momento de reverência ao Senhor. Eterno Deus, nós clamamos a Ti, ó Deus, e é pelo poder que há no sangue do Senhor Jesus.
2: Amém.
1: Clamamos pelo Teu perdão,
2: isso,
1: pela comunhão com o Senhor. Manifesta, Senhor, a Tua graça, o Teu favor, a Tua misericórdia sobre nós, e que neste momento possamos adentrar aos santos dos santos a Tua gloriosa presença e ser conosco em todo este período. Oramos, clamando assim, a Tua bênção conosco e a Tua assistência. Oramos em nome do Senhor Jesus.
2: Amém.
1: Amém.

0: realizando os convites. Vou pedir o pastor Edson para dar início mais uma vez agora às intercessões.
1: Intercedemos a Deus, a Ti, quando suplicamos a Tua bênção em prol dos nossos vizinhos. Senhor, que o Senhor venha nos dar graça a realizar o convite, que haja, Senhor, a salvação dos nossos vizinhos, dos vizinhos das igrejas, os templos, os pontos de pregação, que possamos, ó Deus, testemunhar deste grande amor, da Tua grande salvação em nossas vidas. E que esta salvação possa, Senhor, ser como testemunho aos nossos vizinhos, e que ao realizarmos o convite mais uma vez, o Senhor venha nos dar, assim, a vitória da parte do Senhor, que nossos vizinhos alcance esta grande alegria, a bênção da salvação sobre as nossas vidas. Nos dê, Senhor, um bom relacionamento a cada instante, que possamos, ó Deus, estar dosado pelo Teu Espírito, para estar ali convivendo com os nossos vizinhos e ser uma bênção. Nós oramos, ó Deus, certo da Tua bênção para conosco. Oramos em nome do Senhor Jesus. Amém.
2: Continuamos, Senhor, a interceder a Ti e suplicar ao Senhor uma bênção para o seminário de louvor, que será acontecendo neste final de semana. A partir de hoje, Senhor, o deslocamento dos Teus servos. Ó Deus, as aulas que serão ministradas. Oramos, Senhor, para que o louvor, o entendimento do louvor seja aperfeiçoado em nossas vidas. Que possamos, Senhor, ó Deus, nesse seminário, aprender mais a como Te adorar, a ter um coração ainda mais grato ao Senhor, a Deus cantar, ó Deus, os cânticos santos e maravilhosos ao nome do Senhor Jesus. Nos ajuda, Senhor, dá-nos a Tua bênção, livra o Teu povo, Senhor, de qualquer acidente, abençoa os professores na administração das aulas. Oramos, Senhor, pelos voluntários, dá uma bênção. Abençoa. Nós assim oramos no nome de Jesus. Amém.
3: Amém. Senhor Deus, nesta hora oramos em favor daqueles que estão enfermos, pedindo que através da presença do Senhor, Deus, possam ser fortalecidos na fé.
2: Sim, Senhor.
3: Onde eles estiverem, através da presença do Senhor, eles sejam grandemente abençoados. E que haja saúde.
2: Opa.
3: Que o Senhor dê uma bênção para os familiares que estão acompanhando.
2: Abençoa, Senhor.
3: E dizemos, ó Deus, nós cremos que o Senhor Deus é um Deus poderoso para curar.
4: Amém.
3: E que haja esta bênção sobre os Teus filhos nas casas, nos hospitais, mas que em tudo, na vida dos Teus servos, sempre o nome do Senhor seja glorificado. Nós oramos assim, em nome de Jesus. Amém.
2: Amém, Senhor.
4: Glória a Jesus. Senhor, ainda intercedemos em favor dos nossos vizinhos, para que o Senhor abençoe os vizinhos dos nossos lares, os vizinhos também da nossa igreja, que ainda esta semana, Senhor, eles sejam abençoados nos cultos a qual iremos convidá-los, que o Senhor esteja operando através dos louvores, da palavra, da assistência, que haja uma bênção especial sobre a vida deles de salvação. Senhor, abençoa a Tua igreja na evangelização, nos convites. Assim nós oramos, em nome do Senhor Jesus. Amém.
0: Amém. Agora você que está em casa, você vai colocar diante do Senhor a sua necessidade pessoal. É momento de oração.

Nós saudamos a todos com a paz do Senhor Jesus. Conforme anunciado, nós estaremos lendo a palavra do Senhor no Evangelho de Marcos, no capítulo 5, no versículo 27. Que diz assim a palavra do Senhor: "E ouvindo falar de Jesus, veio por trás entre a multidão e tocou no seu vestido, porque dizia: se tão somente tocar nos seus vestidos, sararei. Louvado seja o nome do Senhor." Meus irmãos, o texto aqui lido nos fala da experiência da mulher do fluxo de sangue. A palavra nos mostra acerca da situação desta mulher. A palavra registra que ela estava enferma já há um certo tempo, há 12 anos. A palavra nos fala que ela gastou tudo o que ela tinha. A palavra diz que ela despendeu todos os seus haveres, tudo que ela tinha. Entendemos que aquilo que era a sua vida material, até mesmo a sua emocional, tudo que ela tinha, ela gasta com médicos, vários médicos, e o tempo foi passando e a palavra registra que ela ia de mal a pior. Uma situação difícil, já afastada da sociedade, devido à lei, né, por causa da sua enfermidade. Mas a bênção que ela recebeu é que ela ouviu falar do Senhor Jesus. A palavra que ela ouviu não foi simplesmente uma palavra aleatória, mas ela recebeu uma palavra de graça, uma palavra cheia do Espírito, uma palavra revelada, porque aquela palavra gerou nela, né, os textos à frente vai afirmar isso, a palavra gera nela a fé. E nós, irmãos, pelo conhecimento da palavra, entendemos que a fé, ela vem pelo ouvir. E o ouvir, a palavra de Deus. E agora, ela com a fé gerada em seu coração, ela toma uma decisão. Eu vou até o Senhor Jesus. E a palavra diz que ela rompe com tudo que estava ali à sua volta, até mesmo aquilo que era a orientação da lei, aquilo que muitas vezes são as barreiras, a religião, muitas vezes é a multidão que estava ali, e ela toma uma decisão: se eu tocar nele, eu serei curada. E ela vai até Jesus, porque a fé, ela nos move a buscar ao Senhor. A fé é o firme fundamento. A Bíblia diz que a vitória que vence o mundo é a nossa fé. A nossa fé no Senhor Jesus. Meus irmãos, e ela toca em Jesus e ela imediatamente ela é curada. Algo que ela não alcançou em 12 anos da sua vida, agora em apenas poucos, podemos dizer, segundos e minutos, ela foi curada. A Bíblia diz que ela, quando toca em Jesus, imediatamente ela sentiu aquilo que podemos dizer que é o sobrenatural de Deus. Ela foi curada, ela foi transformada, e a palavra diz que Jesus para e pergunta: alguém me tocou? E nós entendemos, será que Jesus não sabia quem tinha tocado nele? Jesus, que é Deus, onipotente, onisciente, onipresente, certamente que ele sabia. Mas ele queria que aquela mulher, ela se manifestasse. Ele não queria que ela simplesmente recebesse uma bênção e fosse embora.

Ora, o Senhor não quer que você que está nos ouvindo apenas participe conosco, receba uma bênção e não tenha uma comunhão e um compromisso com Ele. A palavra diz que aquela mulher, ela não podendo se ocultar, ela se prostra diante de Jesus e disse ali toda a verdade. Meus irmãos, finalizando aqui, toda a verdade é que nós estávamos enfermos e Ele nos curou. Toda a verdade é que havia um juízo de morte sobre nós, Ele nos deu vida. Toda a verdade é que nós iríamos morrer sem salvação, mas Jesus nos deu salvação, nos deu vida eterna. E depois que ela confessa ali, diante de Jesus, diante dos discípulos e diante da multidão, a palavra para aquela mulher, que é a palavra para nós nesta manhã, disse Jesus: minha filha, filha, a tua fé te salvou. Vá em paz e sê curada deste teu mal. Louvado seja o nome do Senhor. E nesta manhã, possamos ser movidos pela fé para ter esse encontro com o Senhor. Glória a Deus. Vamos orar glorificando ao nome do Senhor. Nosso Deus e Pai, nós te louvamos. Nós te bendizemos por tudo que o Senhor já tem feito nas nossas vidas. Pela fé que tem sido gerada em nossos corações através da tua santa palavra. Assim te louvamos. Assim te bendizemos por este culto na tua presença, Senhor, em nome de Jesus. E em teu nome dizemos que a graça maravilhosa do Senhor Jesus, o amor de Deus, o nosso eterno Pai, e as consolações do Espírito Santo estejam convosco, irmãos, agora e para todos sempre. Amém.

de manhã anunciando o Evangelho Eterno, 6:20, 6:20, horário de Brasília desta sexta-feira, hoje dia 4 de setembro de 2026. Para falar em 4 de setembro, queridos, amanhã termina, amanhã é o encerramento, é o último dia para você fazer a sua inscrição, tá bom? Dia 5, amanhã é o último dia para você fazer a sua inscrição para o Seminário de Acessibilidade, que será nos dias 19 e 20 desse mês de setembro, tá bom? Então, um seminário muito importante, porque ele vai te dar uma luz, ele vai abrir a sua mente, a sua visão, para a necessidade que nós temos. Esse seminário é para nós, sabia? Para que nós possamos dar acessibilidade, para que as pessoas possam ter acesso à palavra de Deus, ao culto, né? Às vezes você fala assim, ah, Cleber, acessibilidade é só quem é uma pessoa que é surda, que é muda. Não, não, não. Também. Tem os irmãos com TDAH, não é isso? Com espectro de autismo. Tem também os idosos, as crianças, né? É como você dá acessibilidade, dá acesso a essas pessoas. Então, esse seminário é para isso. Tá bom? Tá bom, queridos? Então, todos nós, né? Irmãs de frente, as senhoras, obreiro, instrumentista, diáconos, todos nós, é importante participar. Então eu quero convidar você para que você possa fazer a sua inscrição, você em todo o Brasil, tá bom? Para que você possa participar deste seminário de acessibilidade, dias 19 e 20 deste mês de setembro, e amanhã encerra-se, amanhã é o último dia para você fazer a sua inscrição. Deixa eu mandar um abraço aqui para o pastor Bísio, a irmã Claudete, a irmã Clara, tantos irmãos que fazem um trabalho maravilhoso de interpretação das Libras, pastor João Carlos Braga. Nesse momento, por exemplo, muitos surdos estão acompanhando, acompanharam a madrugada e agora estão acompanhando o pós-madrugada e está tendo a interpretação de Libras, né, dos irmãos em todo o Brasil. Tem irmão até no Japão, nesse momento, acompanhando aqui o pós-madrugada, tá bom? Queridos, eu tenho aqui alguns pedidos de oração. Estamos orando pela irmã Marta. A irmã Marta está passando por lutas, né, aflições. Só nesse mês de setembro, nem começou o mês, nós estamos no dia 4, ela teve perdas na família, perdas, e eu falo no plural aqui, né, parentes que faleceram. Então, ela está sob efeito de remédios. Vamos estar orando pela nossa irmã Marta, vamos orar pela vida dela. Também vamos estar orando pelo Zezinho Falcão, irmão do pastor Falcão. Ele aqui de Araçás 3, em Vila Velha, está com um problema renal crônico. Não está podendo ir à igreja, né? Então, vamos estar orando pelo nosso irmão, é o Zezinho Falcão. Também vamos estar orando pela irmã Lidiane, ela é de Marília, lá do bairro Jardim Universitário. Orar pelo filho dela. O filho dela é Gabriel. Gabriel tem 18 anos e ela pede oração pela toda a direção ao Gabriel, né? Para que possa ter uma direção na vida, na vida matrimonial. Vamos estar orando. Uma bênção também na vida espiritual do Gabriel. E a irmã Lidiane pede isso. Ela lá de Marília, bairro Jardim Universitário. Também vamos estar orando pelo pastor Elton, lá de Tinguí, Campo Grande, Rio de Janeiro. Pastor Elton, de uma hora para outra, perdeu o movimento da perna direita. E está fazendo exames para saber o que está acontecendo, né? Fechar um diagnóstico, vamos estar orando pela vida do pastor Elton, lá de Tinguí, Campo Grande, Rio de Janeiro. Agora os aniversariantes. Quem está aniversariando hoje é o Ronaldo Ramos, ungido Ronaldo Ramos. Ele é do quilômetro 12, lá em Aracruz. Aracruz, é aqui pertinho, né? Pertinho.

Fundão aqui, norte do Espírito Santo. Ungido Ronaldo Ramos, parabéns. Também quem está aniversariando é a irmã Kelly. A irmã Kelly, ela é do Rio de Janeiro. É... O seu esposo, o Wagner Lemos, está mandando um grande abraço para ela. E nós também, tá bom, irmã Kelly? Parabéns pelo seu aniversário lá da Igreja Cristã Maranata, do bairro da Posse, tá? É, no Rio de Janeiro. Um abraço também, quem está aniversariando é o Miguel Araújo Simas, completando 9 anos de idade, ele é de Saquarema, Rio de Janeiro. Parabéns, Miguel. Deus te abençoe, querido, tá? Também quem está aniversariando é o Werley Teiro. Ele mora na localidade de Pequiá, aqui em Iúna, sul do Espírito Santo, depois de Muniz Freire ali, já chegando ali perto de Venda Nova do Imigrante. Parabéns, Werley. Deus te abençoe, querido, tá? Também quem está aniversariando é o Luca. Luca. O Luca é um bebê de 21 dias de nascido. Isso, nasceu tem 21 dias. E nasceu com um problema respiratório. Ele é neto da irmã Marilde Gama. Eles são lá de Governador Valadares. Nossa querida Governador Valadares. E ele está com um problema respiratório. E a sua avó, que é a irmã Marilde, pede oração para que o senhor possa dar uma bênção à vida do Luca, para que ele possa sair do hospital, né? Apenas 21 dias já está enfrentando essa batalha. Agora sim, quem está aniversariando é a Luciana Jardim Belo Horizonte, Londrina, no Paraná, e também a Daniela e o Sidney. Então, Luciana, Daniela e o Sidney estão aniversariando, e todos eles são da Igreja Cristã Maranata de Jardim Belo Horizonte, em Londrina, no Paraná. Parabéns aos irmãos e Deus abençoe nesse dia tão especial para você, tá bom? 6:26. Vou pedir o nosso pastor Paulo Henrique, o nosso PH, colocar na tela, por favor, o texto dessa manhã, enquanto eu falo aqui do nosso WhatsApp, que é o DDD 27981710048. Pedir aos irmãos, os irmãos falam assim: ah, Cleber, eu mandei a mensagem, você não leu. Meus irmãos, por gentileza, coloque o seu nome, porque o irmão ou a irmã manda assim: Cleber, mande um abraço também que eu estou aniversariando. Aí não tem o nome, não tem a cidade, não tem onde você tá, então não sei quem é. Ora por mim, tá bom, eu oro. Como é que é o seu nome? Qual é a sua necessidade? Qual a cidade que você mora, né? O estado, tá bom? Que aí eu posso falar tudinho aqui, o seu nome direitinho, tá bom, meus irmãos? Faça essa gentileza, ajuda a gente aqui, por favor, tá bom? Nós queremos muito aqui anunciar o teu aniversário, mandar um abraço para você, atender aqui o seu pedido de oração, tá bom? Então, por gentileza. Agora sim, PH, por favor. Ah, obrigado. O WhatsApp está aí na sua tela, tá? Para você anotar. Isso, o texto está aí. Vamos ler? Marcos 5:27 diz assim: ouvindo falar de Jesus, veio por detrás, entre a multidão, e tocou na orla das suas vestes ou do seu vestido. Louvado seja o nome do Senhor. Meus queridos irmãos, esse texto no Evangelho de Marcos, que nós lemos aqui, que o pastor Jamil trouxe essa mensagem na madrugada, relata o momento em que uma mulher, que ela sofria há 12 anos de um fluxo de sangue, ou seja, ela perdia sangue, perdia a vida, e ela já havia gastado todos os seus recursos, tudo que tinha, com médicos, né? E a situação só piorava. O sofrimento dela era físico, porque ela estava anêmica, fraca e sem esperança de melhora. O sofrimento dela era financeiro, porque ela já havia gastado tudo e agora estava doente e sem recurso, sem dinheiro. E o sofrimento dela era social e espiritual também, porque ela era considerada impura. Não podia ir ao culto, não podia ir ao templo para orar. Vivia isolada, afastada dos amigos, da família. Não podia nem abraçar os parentes, imagine isso. Ela não podia nem abraçar os amigos, a família. Era uma vida de solidão, tristeza, vergonha. E foi nesse cenário que ela ouviu falar de Jesus. E ela toma atitude. Ela ouve falar de Jesus e ela vai. Ela toma atitude. Ela levanta-se e vai. E aí, é o que o pastor Fábio Jamil pregou. Ela vai por detrás, toca nas vestes, na orla das vestes do Senhor, e imediatamente ela é curada. E mais, o Senhor diz para ela: filha, a tua fé te salvou.

0: Ela entra na presença do Senhor como uma certa mulher. E agora, ela é filha. Porque ela tomou uma atitude na vida. Pastor Fábio Jamil, quantas pessoas também nessa manhã que estão nos assistindo, estão nos ouvindo, estão perdendo vida também, né? Aquela mulher, essa mulher perde a vida, perde sangue, perde a vida. Quantas pessoas também estão sem esperança nessa manhã, estão frustradas, estão isoladas, parentes se afastaram, amigos, não conseguem o culto mais, estão desanimados, não tem força nem para orar, só chora. Mas nessa manhã, o Senhor está mostrando que há uma saída, pastor. Paz, Senhor.
1: Pai, Senhor Kleber, Pai do Senhor, todos os nossos companheiros aqui da bancada. A saída é o nosso Senhor e Salvador.
0: Sempre.
1: Jesus.
0: Graças, né? A Deus.
1: E Jesus deixou bem claro para ela, o Senhor diz assim, a tua fé te salvou. Então, o que trouxe a bênção para aquela mulher foi a fé, porque ela abriu o seu coração e ela creu na palavra que ela recebeu. Quem trouxe essa palavra para ela? A Bíblia não diz, mas com certeza um servo do Senhor, um discípulo de Jesus, que trouxe uma palavra, oh, o Senhor operou na minha vida desta maneira, se você tiver um encontro com Ele, você vai ser abençoada também. Então, a fé, ela vem quando nós ouvimos a palavra do Senhor. A fé vem pelo ouvir e o ouvir da palavra do Senhor. E quando esse texto é citado, lá em Romanos capítulo 10, no versículo, se eu não me engano, 17, antes desse versículo, o apóstolo Paulo, ele cita o profeta Isaías. Ele diz assim, quem deu crédito à nossa pregação? Então, a fé, ela não vem para todos, porque muitas vezes a pessoa ouve a palavra com o coração fechado, né? Ouve de mau grado, como diz a Bíblia. Então, aquela mulher, ela, podemos dizer assim, ela estava no fundo do poço, né?
0: Sim.
1: Não tinha mais solução para ela.
0: Uhum.
1: Quantos anos buscando ao Senhor, né? Então, talvez você nessa manhã já está buscando o Senhor há muitos anos, já está buscando uma solução para a sua vida há muitos anos, em tantos outros lugares até que tem capacidade. A Bíblia diz que ela foi nos médicos, né? De médico em médico, ou seja, ela foi aonde poderia ter solução para a vida dela.
0: Recurso humano, né?
1: Os recursos humanos todos se esgotaram, né? Até mesmo os valores que ela tinha, o dinheiro que ela tinha, tudo foi perdido, mas quando ela encontra com Jesus, ela recebe uma bênção completa para a vida dela. E só finalizando aqui, Kleber, a fé é o firme fundamento. E a palavra, ela nos exorta lá no livro da carta de Judas, que é apenas um capítulo, né? Até falei na igreja esses dias, você já leu a Bíblia? Ó, se você não leu a Bíblia, nós vamos ler aqui agora um livro da Bíblia, todos juntos aqui, pelo menos vai dizer que um livro da Bíblia você leu, que é o livro de Judas, só tem um capítulo. Precisamos ler mais a palavra, né? A carta de Judas, no versículo 3, só tem um capítulo, diz assim, amados, procurando eu escrever-vos com toda diligência acerca da salvação comum, tive por necessidade de escrever-vos e exortar-vos a batalhar pela fé que uma vez foi dada aos santos. Então, a fé, você precisa batalhar por ela, você precisa nutrir a sua fé. Por isso a importância de estarmos nos cultos, de estarmos buscando, de estarmos orando, de estarmos nos consagrando, porque você vai estar desta maneira nutrindo a sua fé, fortalecendo a sua fé, né? A Bíblia diz assim, a justiça de Deus, ela se descobre, porque nele, em Jesus, se descobre a justiça de Deus, que é de fé em fé. Então, cada dia uma experiência.

0: É uma bênção que o Senhor está te dando, então que possamos estar fortalecendo a fé, nutrindo a fé, para que essa fé não possa naufragar, ela não possa se enfraquecer, mas que ela possa se fortalecer a cada dia. Amém?
1: Amém. Lá no livro de Romanos, Romanos 10, verso 17, assim, de sorte que a fé é pelo ouvir e o ouvir pela palavra de Deus. A palavra ouvir aqui, no seu conteúdo original, ela traz o conteúdo de você ter fome. Então, ouvir aqui é você ter fome da palavra de Deus, você nutrir, você se alimentar da palavra de Deus. E aí você vai aumentar a sua fé, obviamente. Pastor Edson Greck, pastor, aquela mulher, ela não disse assim: ah, se Jesus orar por mim, eu vou ser curada. Ela não falou isso. Ela não disse assim: ah, quem sabe, eu me aproximando, ele olha para mim, talvez eu seja curada. Não, também não falou isso. Mas ela diz assim: se tão somente eu tocar nas suas vestes, eu serei curada, eu sararei. Se eu tocar. Ou seja, tem pessoas que podem, nessa manhã, diante de um cansaço, de uma frustração, ela pode dizer: ah, não aguento mais, não tem mais jeito para mim. Ou tem pessoas também que podem estar falando assim: ah, diante da tristeza que eu estou vivendo, também não tem mais jeito, essa dor nunca vai passar. A pergunta para você que está nos assistindo e nos ouvindo nessa manhã: o que você tem dito no seu coração, em seus lábios, nessa manhã? Ou você vai ter a atitude dessa mulher? E ela disse: se eu tocar, eu vou ser curado. Olha a fé dessa mulher, pastor. Paz, Senhor.
0: Bendito seja o nome do Senhor, Pai do Senhor, Cléber. É uma a sua necessidade, né? A enfermidade ali era uma necessidade dela. Mas ela sai, como o pastor Jamil já comentou muito bem, ela sai com um propósito de fé, né? Não, eu, se eu simplesmente, tão somente tocar no Senhor. E nós vivemos, até o texto que ele citou sobre Judas, né? Os santos, ele batalha pela fé. É por isso que a igreja, ela sobe ao altar do Senhor pelas madrugadas, ao culto ao meio-dia, ao culto diário. Por que que nós fazemos isso? Porque se tão somente nós tocarmos no Senhor, ele opera a sua bênção sobre a nossa vida. Então nós subimos ao altar do Senhor para recebermos a porção dele na nossa vida. E ela aqui, ela tinha sua necessidade. A necessidade dessa mulher era a enfermidade. Mas hoje, nessa manhã, nós estamos reunidos e cada um de nós temos uma necessidade particular. Mas o Senhor, ele é o mesmo que tem todo o poder para manifestar a sua graça sobre a nossa vida, o seu poder sobre a nossa vida. E é diferente de ouvir e ter a sua experiência, né? Ela ouviu. Então, a gente ouve a operação. A gente glorifica, nos edifica, né, ouvir aquilo que o Senhor operou na vida de um irmão, de outra irmã, na igreja. É maravilhoso. Mas nós nos edificamos quando nós vivemos a nossa experiência com o Senhor. E essa mulher, ela ouviu de Jesus, ela falou: não, eu preciso ir. Eu tenho que tão somente tocar, eu vou receber a minha bênção. Eu vou receber aquilo que eu preciso diante do Senhor. E a palavra diz que não falta, né? Os obstáculos, né? E aqui os obstáculos são a multidão. A multidão era
1: Verdade.
0: grande. O
1: E
0: pastor até citou
1: preciso,
0: sobre isso, né? Nós temos obstáculos para chegar até o altar do Senhor. Quantos? Às vezes a perna dói, o irmão enfermo, né? A cabeça, cada um com suas limitações. E nós vemos que o que nos move, o que nos faz ser direcionado, caminhar na presença do Senhor, é essa fé, é a ação do Espírito Santo do Senhor na nossa vida, né? Que nos alcançou, que revelou Jesus, a sua salvação. Nós caminhamos, trilhando este caminho, né? Cada dia tocando no Senhor, buscando ao Senhor, mas o que almeja o nosso coração é o grande dia, que é estar quando o Senhor Jesus vier nas nuvens e nos chamar pelo nosso nome e adentrarmos a eternidade com o Senhor nosso Deus.
1: Amém.
0: Glória a Deus.
1: Pastor, senhor, pastor Vidaí, hoje é aniversário de casamento, 28 anos, do Flávio Souza e da Márcia Cristina. Eles são de Valparaíso de Goiás. Flávio Souza e Márcia Cristina, lá de Valparaíso de Goiás, completando hoje 28 anos de casados. Parabéns, Deus abençoe você, tá? Pastor Gedaí Ferreira. Pastor,

0: A mulher, ela passou 12 anos, 12 anos, sendo chamada de impura. Sem poder se aproximar da igreja, do templo, da família, das pessoas que ela amava. E aí ela se aproxima de Jesus e toca em Jesus. E a Bíblia começa esse texto assim, uma certa mulher, né? Aí Jesus olha para ela e diz, Bat Elohim. Filha de Deus, filha, meu Deus, olha o carinho do Senhor. Quando eu leio essas palavras aqui, eu fico, meu Deus, Jesus com carinho se dirige para ela e diz, filha, filha de Deus, a tua fé te salvou, vai em paz, porque ela não tinha paz, e agora ela consegue salvação e cura através da palavra do Senhor. Olha que coisa, paz, Senhor pastor, ajuda aí.
1: Pai do Senhor Kleber, Pai do Senhor, os pastores da bancada. Verdade, Kleber. Tudo isso, esse confessar do Senhor, esse falar do Senhor, com ela chamando-a de filha, só foi possível porque também da parte dela houve algumas atitudes que fizeram que ela alcançasse essa bênção na vida dela. E quando eu digo bênção, não falo apenas da cura, mas eu falo principalmente do direito e da bênção. Aleluia. De ser chamada de filha de Deus. Se inicia, como os companheiros já mencionaram, pelo ato dela e atitude de ir até o Senhor Jesus. Isso é muito importante, Kleber, porque não basta ouvir, você precisa fazer da sua parte. Você precisa ir até o Senhor. A verdadeira fé nos move a sair do nosso comodismo, a sair daquilo que é a nossa razão. A verdadeira fé nos impulsiona a viver pela fé, a crer no impossível, a enxergar a solução onde os homens dizem que não há mais solução, a encontrar uma porta aberta onde para muitos está fechada. Então, essa mulher, de posse de uma fé viva, ela toma a atitude de ir até o Senhor Jesus. Encontrou barreiras, dificuldades culturais, físicas, religiosas, né? Porque naquela época havia um isolamento social e também, vamos botar assim, espiritual, porque ela era impedida de cultuar ao Senhor, de participar das atividades religiosas da época. E quantos problemas nessa última hora tem feito o homem viver de forma isolada? Quantas pessoas hoje já não têm mais o contato, às vezes por uma falha, por um erro? Alguns que foram abandonados pela própria família, dizendo, ah, não tem mais solução, para essa pessoa não tem mais solução. Mas quem sabe nesta manhã, assim como a mulher ouviu falar de Jesus, se você está ouvindo essa madrugada, se você está participando conosco dessa madrugada, essa voz, esse evangelho vivo está chegando até você para te dizer que há um Jesus que tem solução para a sua vida. Nós não sabemos, como o pastor Jamil mencionou, como essa mulher ouviu falar de Jesus, mas ela ouviu falar de Jesus. E você, nesta manhã, está ouvindo falar de Jesus. De um Jesus que cura, que salva, que liberta, que opera sinais e maravilhas. E ele continua o mesmo, porque ele está vivo no nosso meio.
0: Aleluia.
1: Então, essa bênção de levar essa mulher a tomar essa atitude. Esse é o primeiro passo. O segundo foi que o Senhor a curou. Ainda que de forma discreta, ela tinha propósito. Isso é importante. Porque quando nós vamos à presença do Senhor, nós precisamos ter propósito na nossa vida. E ela tinha, eu vou lá, eu vou tocar e eu vou ser curada. Bendito seja o Senhor. Porque quando temos propósito, Kleber, o Senhor conhece o nosso coração. O Senhor nos abençoa.
0: E eu vou pegar esse gancho do Senhor, que foi cirúrgico agora. Porque eu já ouvi uma vez, não vou falar quem nem onde, mas eu ouvi uma vez uma pessoa falar assim, não, aí a mulher, ela esbarrou em Jesus. Não, ela não esbarrou. Esbarrar é um ato involuntário.
1: Isso.
0: Ah, eu esbarrei na porta, eu esbarrei num copo d'água.

0: agora ela tocou. Ela disse, se eu tão somente tocar, é um ato intencional, ou seja, é quem tem propósito. Quem tem propósito, entendeu? Porque ela não tinha mais a quem recorrer, ela não tinha mais dinheiro para pagar mais nada. Mas só que tem um detalhe, ela não havia desistido de lutar. Ela não entregou os pontos.
1: Mas ela, Cleber, é interessante esse, esse fato que você menciona. É, ela não tinha mais nada para dar. Ela já tinha gastado tudo. Tudo. E nós precisamos entender que nós não temos nada para dar ao Senhor.
0: Verdade.
1: Ele não nos aceita porque temos alguma coisa para ofertar a Ele. Não, não. Jesus podia nem abençoar os outros médicos, você não pagou? Diz a palavra que ela pagou para os outros médicos. Ela não tinha nada para ofertar ao Senhor. Isso mostrando, queridos, que a salvação não é pelas obras, mas pela graça do Senhor Jesus. Nós não fizemos nada para merecer, mas Ele tem curado a nossa alma. Ele tem curado as nossas feridas.
0: Glória a Deus.
1: Né? E o que é interessante, Cleber, finalizando a pergunta que você me fez inicialmente, por que que o Senhor chamou ela de filha? Porque ela confessou.
0: Sim.
1: E a palavra de Deus, aproveitando o contexto, né, em Romanos 10 também, verso 9 diz, a saber, se com a tua boca confessares ao Senhor Jesus e em teu coração creres que Deus o ressuscitou dos mortos, serás salvo. E outro texto bíblico diz, se nós confessarmos o Senhor Jesus diante dos homens, Ele confessará o nosso nome diante de Deus Pai. Então, o Senhor Jesus, depois que ela confessou o nome de Jesus, o Senhor Jesus disse, olha, filha,
0: é filha de Deus,
1: se alcançou. Você saiu da função de criatura para se tornar filha, porque você confessou o nome de Jesus.
0: Maravilha.
1: Você sabe quem te abençoou, né? Você veio e adorou, diz a palavra de Deus, que ela adorou o Senhor, ela confessou diante de todo mundo. Deve ser muito importante para os irmãos que estão nos ouvindo, participando conosco. Nós precisamos confessar, porque aquele que foi transformado pelo Senhor Jesus, como o apóstolo Paulo diz, eu não me envergonho do evangelho de Jesus Cristo. A igreja, ela agora também é uma portadora de boas novas. Assim como ela ouviu, hoje ela está confessando diante de todo mundo, olha, o Senhor fez um milagre na minha vida. Né? E aí, o papel da igreja é esse, de dizer para o mundo que o Senhor continua o mesmo, operando maravilhas no nosso meio.
0: Ele não muda.
1: Amém, Cleber?
0: Amém. Quem está conosco também nessa manhã é o pastor Marco Aurélio. E antes de chamar o pastor Marco Aurélio, hoje também quem está fazendo aniversário de casamento é a irmã Najane e o Rogério. Najane e o Rogério, eles são de Vitória da Conquista, na Bahia, da Igreja Cristã Maranata, do bairro Guarani 2, completando 16 anos de casados. A Najane e o Rogério, parabéns. Deus abençoe vocês, viu? Pastor Marco Aurélio, obrigado por estar conosco aqui nessa manhã. Pastor, muitas vezes o homem, nós, pensamos que para receber um milagre da parte de Deus, precisamos fazer algo grandioso, algo espetacular. Mas a palavra do Senhor nessa manhã nos mostra, mais uma vez, que começa essa mudança, começa do lado de dentro, de dentro para fora. Começa com a decisão, com a atitude, com a postura. Por primeiro ela ouviu. Ela se levantou e foi. Ela não ficou parada. Ela estava... Não sei se foi o pastor Edson Greco ou foi o pastor Fábio que falou que essa mulher estava no fundo do poço. Realmente. A situação dela é para quem está no fundo do poço. Uma situação, né, sem saída. Mas ela tomou uma atitude. E a história dessa mulher nos ensina sobre o poder do Senhor. Sim, poder de curar, de salvar. Mas ela também mostra a compaixão do Senhor. A compaixão. Compaixão é você se colocar no lugar do outro, né? E o Senhor, nessa manhã, Ele deseja nos ouvir. Ele não mudou, é a mesma forma. Ele nos curar, nos restaurar completamente e nos colocar na condição de filho e filha de Deus. Paz, Senhor, pastor.
1: Paz, Senhor Cleber. Paz, Senhor, para todos os nossos irmãos. Sim, nesse momento que ela teve essa experiência de cura, o contexto aqui diz que havia uma multidão, mas apesar da multidão, ela teve a experiência dela.

0: Pessoal, essa madrugada, esse momento de pós-madrugada, momento quando nós nos voltamos para orar, essa oportunidade que nós temos de ter a experiência pessoal, há uma multidão. Jesus, ele vinha do outro lado do mar da Galiléia, atravessou com seus discípulos, e o texto diz que havia uma multidão ali esperando. E muitas vezes a multidão, ela atrapalha a bênção de Deus na vida do homem, na vida do jovem, na vida da mulher. Mas como já foi colocado aqui, hoje é preciso ter essa decisão. Eu quero, eu preciso dessa bênção. E Jesus está passando. E é importante você ter essa experiência, ir até Jesus, vencer essa multidão e ter essa experiência pessoal. E a experiência que nós vemos na vida daquela mulher, quando Jesus disse, a tua fé te salvou. Jesus, ele é poderoso para curar, ele continua curando. Jesus, ele opera libertação. Jesus, ele dá uma grande bênção. Ele pode abrir, através do poder dele, uma porta de emprego, como nós cremos através das orações desse dia que o Senhor está fazendo. Mas o principal é a salvação. Então, através da fé, aquele dia, aquela mulher foi curada, mas ela teve uma experiência de salvação em Jesus.
1: Interessante isso que o pastor Marcos falou, porque a cura dela poderia ser apenas para essa vida, não é verdade? Seria uma cura com prazo de validade, né? Vai durar mais 20 anos, 30 anos, você vai estar curada esse período. Mas toda a cura que Jesus operou, ele sempre tinha um teor profético, porque ele queria salvar. Então você vê o cego de nascença, aquele homem que estava no tanque de Betesda, né? O cego de Jericó e tantos outros, né? Os 10 leprosos. Quando um volta, ele falou assim, cadê os outros 9? Porque ele queria ver, só voltou você. Então aquele ali foi salvo, os outros 9, ninguém sabe até hoje. Então, a cura desta mulher do fluxo de sangue foi uma cura eterna, porque ela foi curada fisicamente, mas ela foi curada na sua alma para toda a eternidade. Então, isso é muito importante dizer aqui, porque nós podemos ser curados, você vai entrar no culto, no templo, você vai orar em casa, Deus pode te curar. Eu conheço pessoas que foram curadas, libertas de vícios e nunca mais voltaram na igreja, curado momentaneamente, uma cura para essa vida. Então, o Senhor, ele quer curar muito além dessa cura física, que é a cura da alma para a salvação, a cura eterna no Senhor Jesus.
2: Para a gente finalizar, já são 6 horas e 53 minutos, lembrando que nós estamos terminando o pós-madrugada um pouco mais cedo, antes do horário, devido ao horário eleitoral gratuito lá de Dionísio, onde a Rádio 100.3 FM, na Rádio Manaim. Então, nós somos obrigados a colocar esse horário eleitoral, por força da lei. Queridos, a irmã Rosilene Bragata, ela fala algo interessante. Ela diz assim, Kleber, a diferença entre o toque dessa mulher e o toque da multidão, porque Pedro falou isso, senhor, a multidão te aperta, te oprime, todo mundo está tocando o senhor. Ela diz, a diferença está na intenção, na fé, no propósito do coração, não é? Isso mostra que estar perto de Jesus geograficamente não substitui uma fé pessoal, focada somente no poder do Senhor. E essa mulher, ela, além da fé, ela tocou no Senhor. Então ela teve atitude, ela teve uma postura, né? Tem pessoas que vão para a igreja, tem a Bíblia debaixo do braço, mas não tem a fé, né? Será? O Senhor deu um dom, o santo que está curando. Será? Não será, já acabou. Aquela mulher não, ela levantou, foi,

0: E olha, se eu tocar, vou ser curada. E ela fez exatamente isso. Ela foi em busca da sua benção. O que aprendemos com essa mulher do fluxo de sangue nessa manhã? Ela aproveitou a oportunidade. Segundo, ela superou as barreiras, o medo. Superou. E não apenas acreditou. Não apenas ouviu e acreditou, mas ela tomou iniciativa. E nessa manhã, o mesmo Deus que curou aquela mulher, é o mesmo Deus que está aqui nessa manhã e está aí do seu lado, na sua casa, onde você está ouvindo a Rádio Manaí. E Ele está pronto para abençoar a sua vida. E muitas pessoas nessa manhã estão tocando no Senhor.
1: Amém.
0: E a pergunta do Senhor é, quem me tocou? Quem me tocou?
1: Você
0: me tocou? Então, confesse agora diante do Senhor. O pastor já daí leu aqui o texto romano. Não é? E o Senhor está pronto para te curar, porque Ele é o mesmo e não mudou. Vou pedir o pastor Gedaí Ferreira para clamar ao Senhor, agora orar ao Senhor, colocando diante do Senhor as vidas que pediram oração. E eu coloco aqui o nome da irmã Diva. Ela mora em Manhuaçu, a irmã Diva. Ela mora em Manhuaçu, ela passou por um câncer em 99, teve uma reincidência, sente muitas dores, mas ela disse: Cleber, eu creio em milagres. E nessa manhã estou tocando no Senhor também. Amém, meu irmão. Vamos orar? Vou pedir a todos os pastores que imponham as mãos, por favor, feche seus olhos, é momento de oração.
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3: Senhor, nós clamamos pelo poder do sangue de Jesus. Queremos, Senhor, colocar diante do teu altar a mesma fé que essa mulher tocou nas orlas do vestido do Senhor. Nesta manhã também queremos tocar, ó Deus, para apresentar diante do Senhor, ó Deus, a vida da irmã Marta, para que o Senhor console o seu coração. Ó Deus, que as batalhas dessa vida, ó Deus, não venham sufocar a sua fé. Ó Deus, oramos também para que o Senhor abençoe o irmão Zezinho Falcão, o pastor Elton, essa pequena criança, Senhor, de 21 dias, o Luca.
1: Meu Deus.
3: Sebastião Fraga, Senhor.
1: De Jesus.
3: Precisa ainda de uma bênção.
4: Estenda as tuas mãos.
3: Pastor Hernandes, Senhor, também.
1: Tenha misericórdia.
3: A irmã Diva. O irmão Ormi. Oramos, Senhor, para que esses recebam saúde nesta hora.
1: Oh,
3: e no nome de Jesus, eles sejam curados, porque o Senhor tem poder, ó Deus, para operar. Pedimos para que essa bênção recaia sobre as suas vidas.
1: Amém.
3: Abençoa o casamento, Senhor, do Gabriel. Senhor, dá uma bênção a essa casa, este lar. Sim. Oramos, Senhor, também para agora te agradecer e te louvar. Ó Deus, por essa data especial de aniversário na vida do Ronaldo Ramos, ó Deus, da Kelly, do Miguel Araújo, do Arley, Senhor, do Flávio e a Márcia, ó Deus, na Jane, o Rogério, a Daniela, o Luciano, Senhor, todos esses, este ano, que hoje, ó Deus, se completa na vida deles, eles têm um coração grato e um louvor a ofertar ao Senhor por mais um ano de vida, e os seus servos que foram preservados e abençoados no casamento. Assim oramos, pedindo a sua bênção, no nome de Jesus. Amém. 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
1: O sarampo voltou a preocupar autoridades de saúde nas Américas diante do aumento de casos registrados em diferentes países. Até 18 de julho deste ano foram contabilizados quase 48 mil casos na região. No Brasil, são 24 confirmações neste ano, sendo 23 em São Paulo. No Espírito Santo, segundo dados da Secretaria de Estado da Saúde, SESA, foram contabilizados 29 casos suspeitos da doença, todos sem confirmação, até o dia 8 de agosto. Entretanto, apesar de não haver casos confirmados no cenário recente, outro dado preocupa especialistas. Cobertura da vacina tríplice viral. O imunizante protege contra sarampo, cachumba, rubéola, doenças infectocontagiosas que podem causar complicações graves e até levar a óbito, principalmente em crianças e pessoas com saúde mais vulnerável. Apesar de ser considerada a forma mais eficaz de prevenção, segundo dados do sistema Vacine Confia, a cobertura no estado está em 78%, abaixo da meta de 95%. O sarampo é uma das doenças mais contagiosas que causam erupções cutâneas. A transmissão ocorre de pessoa para pessoa por meio de secreções respiratórias e eliminadas ao tossir, espirrar, falar ou respirar. Segundo especialistas, as partículas virais podem permanecer suspensas no ar por minutos a horas, principalmente em ambientes fechados. O sarampo pode provocar complicações, principalmente entre crianças pequenas. Entre os problemas associados à doença estão otite, diarreia com desidratação, pneumonia e laringotraqueobronquite.
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1: Nós saudamos a todos com a paz do Senhor Jesus. Nós gostaríamos de deixar uma palavra para os nossos ouvintes que se encontra no Evangelho de João, no capítulo 5, verso 17, que diz assim a palavra do Senhor. E Jesus lhes respondeu: Meu Pai trabalha até agora, e eu trabalho também. O texto que lemos fala a respeito de uma festa que acontecia em Jerusalém. E esta festa estava ocorrendo no sábado. Interessante que o povo estava ali comemorando.

0: festejando. Povo este que vivia sobre o jugo de Roma. Eles eram subjugados ao Império Romano, mas ainda assim eles estavam festejando, e como eu disse, no sábado. O sábado para nós representa, significa descanso. Este é o significado do sábado. Ou seja, ali havia um povo, num dia de descanso, festejando. Mas interessante, eles eram subjugados ao Império Romano. E desta forma, o mundo, ele age. O mundo tem as suas festas, acham que estão descansando, mas na verdade estão sendo subjugados pelo adversário. Mas nesta hora, Jesus, ele se apresenta. E da mesma forma, ele está se apresentando você neste momento. E ele diz assim: o meu Pai trabalha até agora, e eu também trabalho. O Pai, ele tem um projeto. E o projeto do Pai, o projeto de Deus, é alcançar a vida do homem, é a salvação. O projeto de Deus se estende até a sua vida. Mas não é simplesmente o Pai, o Filho também se faz presente. Jesus foi aquele que trabalhou em favor da minha salvação e da sua salvação. E nesta última hora, o Espírito Santo, ele tem trabalhado em favor de um povo que irá herdar as mansões celestiais, a salvação. Como eu falei, a cidade estava em festa, o povo estava festejando, mas eles viviam subjugados ao Império Romano. Eles estavam em busca de um descanso, mas que na verdade ele não existia, porque o verdadeiro descanso nós encontramos em Jesus. O descanso para a alma do homem está em Jesus. Aquilo que você está vivendo hoje, a situação em que você está vivendo, saiba de uma coisa, querido ouvinte: Jesus, ele quer se apresentar a você como um verdadeiro descanso. Não em uma coisa passageira, mas algo eterno. Algo que vai te levar à eternidade com o Senhor. Fica essa palavra para você e que o Senhor nos abençoe. A paz do Senhor Jesus.
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1: O Hospital Evangélico de Vila Velha está habilitado para realizar transplantes de pâncreas. A autorização foi concedida e, com isso, a instituição se torna o único hospital do Espírito Santo habilitado tanto para captação quanto para transplante no órgão. O hospital já havia realizado transplante de córnea, rim, fígado e coração. Com a nova autorização para pâncreas, passa a ser o centro transplantador do Espírito Santo com o maior número de modalidades habilitadas. Até então, pacientes que precisavam do transplante de pâncreas eram encaminhados para outros estados por meio do tratamento fora de domicílio. Agora, o atendimento poderá ser realizado aqui no Espírito Santo. No Hospital Evangélico de

0: O transplante de pâncreas será realizado junto ao transplante renal. O foco são pacientes com diabetes tipo 1 que fazem diálise. O procedimento pode proporcionar mais qualidade de vida de forma significativa. Permite que o paciente deixe tanto a diálise quanto o uso contínuo de insulina, uma transformação completa na rotina de cuidados. O transplante representa uma nova oportunidade de vida para muitos pacientes. Quem faz diálise e é portador de diabetes tipo 1 deve conversar com o médico que já acompanha o seu tratamento para entender se possui indicação para o transplante de rim e pâncreas.
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3: Olá, ouvintes da Rádio Manaim. Eu sou Andréia Talma e vamos conversar com a arquiteta e urbanista Thalita Rui. O tema de hoje é: arquitetos também acompanham e executam obras?
4: Olá, Andréia. E olá, ouvintes da Rádio Manaim. A paz do Senhor Jesus. Sim, arquitetos devem fazer o acompanhamento das obras. É extremamente importante que o arquiteto esteja em canteiro de obra e que ele não se limite apenas às etapas conceituais, mas também se dedicando à execução do projeto. O profissional que coloca no cronograma as visitas periódicas, ele tem a oportunidade de orientar os profissionais de cada setor, evitando desperdícios, informações desencontradas e retrabalho. Outro fator importante do acompanhamento é observar se o projeto está sendo executado conforme as especificações, tanto na parte estrutural quanto nas instalações, e garantir que as normas estejam sendo obedecidas. Agora, caso não seja possível o arquiteto acompanhar a obra, é necessário outro profissional ser contratado para fazer este trabalho. E é importante esclarecer que acompanhamento de execução de obra é acompanhar a execução e não executar. A obra será executada por uma equipe especializada em gestão e execução.
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1: Goianópolis foi a capital brasileira com maior crescimento no Índice de Desenvolvimento da Educação Básico IDEB 2025, divulgado pelo MEC. Santa Catarina teve também resultados positivos. Apesar do crescimento dos números, especialistas alertam que é preciso melhorar a aprendizagem dos alunos. Os indicadores mostram que Santa Catarina registrou evolução em todas as etapas. O maior avanço proporcional foi no ensino médio. Na rede municipal de Florianópolis, a avaliação também registrou avanço. A capital catarinense liderou o ranking de crescimento do IDEB entre as capitais do país, tanto nos anos iniciais quanto nos anos finais do ensino fundamental. A nota do IDEB combina as taxas de aprovação do censo escolar com o desempenho dos alunos em uma prova aplicada a cada 2 anos. O objetivo é medir a qualidade do aprendizado dos alunos de redes de ensino de todo o país. No ensino médio público, o Brasil teve um aumento de 4,1 para 4,3, com isso atingiu o maior índice desde 2005, mas continuou distante da meta de 5,2. O índice cruza duas informações e apresenta resultados em uma escala que vai de 1 a 10. Taxa de aprovação, fluxo escolar, que é a porcentagem de alunos que não repetiram de ano, e as notas do SAEB, uma prova de português e de matemática feita por alunos do 2º, 5º e 9º ano do ensino fundamental e por alunos do 3º ano do ensino médio.
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1: O IFES, Instituto Federal do Espírito Santo, abriu inscrições para 4.443 vagas em cursos técnicos de graça. Os aprovados vão começar a estudar no primeiro semestre de 2027. Os interessados podem se inscrever apenas pelo site do Instituto Federal do Espírito Santo. As chances estão distribuídas por 3 editais que prevê oportunidades para cursos técnicos integrados ao ensino médio e cursos concomitantes e subsequentes ao ensino médio e integrados à educação dos jovens e adultos do EJA. Para os cursos do EJA não é cobrada taxa e as inscrições podem ser feitas até o dia 27 de outubro deste ano. No caso dos dois outros editais, o prazo de inscrição vai até o dia 9 de setembro deste ano. A taxa é de R$ 85,00 para os cursos técnicos integrados e de R$ 30,00 para os concomitantes e subsequentes. O IFES reserva, no mínimo, metade das vagas para ações afirmativas, as chamadas cotas, destinadas a estudantes que cursaram integralmente o ensino fundamental em escolas públicas com subdivisões baseadas em rendas e critérios étnicos, raciais, pretos, pardos, indígenas e quilombolas, além de vagas para pessoas com deficiência. As oportunidades são para Alegre, Aracruz, Barra São Francisco, Cachoeira Mirim, Cariacica, Centro Serrano, Colatina, Guarapari, Ibatiba, Itapina, Linhares, Montanha, Nova Venécia, Piúma, Presidente Kennedy, Santa Teresa, São Mateus, Serra, Venda Nova do Imigrante, Viana, Vila Velha e Vitória.
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1: Para quem sonha em ingressar na Polícia Militar do Espírito Santo, entender como funciona a carreira e a evolução da remuneração pode ser um dos primeiros passos antes de enfrentar o concurso. Durante o curso de formação, o aluno soldado recebe R$ 2.000 de subsídio bruto, além de R$ 800 de auxílio alimentação. Após a formação, o valor passa para R$ 5.700, também com auxílio alimentação. A evolução salarial ocorre conforme o policial avança nas graduações da corporação, podendo chegar a funções como subtenente e, em determinados casos, ao quadro de oficial. As oportunidades chegam em meio ao concurso público da Polícia Militar do Espírito Santo, que oferece 1.008 vagas para soldados combatentes e soldados músicos. Durante o curso de formação de soldados, o aluno soldado recebe subsídio bruto de R$ 2.010, além de auxílio alimentação de R$ 800. A remuneração total durante essa etapa chega a R$ 2.810,40. A formação será realizada na Academia de Polícia Militar do Espírito Santo, em Cariacica, com previsão de início no ano que vem, em 2027. Durante o curso, os candidatos também terão direito ao fornecimento de enxoval, ou seja, fardamento inicial, e alimentação na unidade de ensino. Após a conclusão da formação e a promoção ao cargo de soldado combatente, o subsídio passa para R$ 5.713,00, somado ao auxílio alimentação de R$ 800,00, totalizando R$ 6.513,00 em valores brutos.
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3: Nosso tema é: perfil de investidor não é moda. Copiar investimento dos outros é um dos maiores erros financeiros. Cada pessoa tem renda, momento de vida e objetivos diferentes. A Bíblia diz que há caminhos que parecem bons, mas terminam mal. Dica prática: invista apenas naquilo que você entende e suporta emocionalmente. Planejamento respeita quem você é, o seu perfil, não a moda do momento. E lembre-se sempre: quem planeja tem futuro, quem não planeja tem destino.
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1: O tema de hoje é: o cliente que volta vale mais que o cliente novo. Conquistar cliente novo custa caro. Anúncio, tempo, desconto, convencimento. O cliente que volta chega sozinho, confia em você e discute menos preço. Três atitudes ajudam nisso. Primeira, lembre do nome. Anote quem comprou e o que. Quando ele voltar e você perguntar se o produto funcionou bem, você deixou de ser uma loja e virou uma pessoa. Segunda atitude, cumpra o prazo. E se for atrasar, avise antes de ele perguntar. O cliente perdoa atraso, avisado. Não perdoa, silêncio. Terceira atitude.

atitude, resolva o problema sem cara feia. Reclamação bem resolvida é a melhor propaganda que existe. Atendimento não é sorriso ensaiado, é atenção de verdade nos detalhes. Este é o Empreenda Mais, até o próximo tempo.

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1: Agora são 9h20, 9h20, você já anotou aí o nosso WhatsApp para você enviar sua mensagem, enviar seu pedido de oração, aniversariante do dia? Anote aí, DDD 27, telefone 981-71-0048, DDD 27, 981-71-0048, para você enviar sua mensagem para o nosso WhatsApp. Kleber, eu quero parabenizar minha filha, meu filho, meu marido, minha esposa, né? O irmão tal, irmã tal, enfim, fique à vontade, tá bom? Deixa eu mandar um abraço aqui para nossa irmã Helena, lá de Portugal. E ela diz: Kleber, peço aos pastores para me ajudar em oração, orar pela minha saúde, também pelo meu casamento e pelos meus filhos, tá bom? Tá bom, irmã Helena? Vamos orar sim. A irmã Valéria, DDD 24 é onde? No Rio de Janeiro, né? Cléber, paz do Senhor. Meu nome é Valéria.

Valéria, da cidade, ao bairro é Correias, lá de Petrópolis, Rio de Janeiro. Isso, a minha netinha hoje está completando 11 anos, o nome dela é Lívia Beck. E gostaria de parabenizá-la e dizer que a amo muito, tá bom? Amém, minha irmã. Um grande abraço para você, viu, Valéria? Também para a Lívia, sua netinha, e para os irmãos aí de Petrópolis, no Rio de Janeiro. Muito bem, tem mais irmãos aqui? Tem, um abraço à irmã Milce Campos, DDD32, em Minas Gerais, né? Também um abraço à irmã, deixa eu ver aqui, deixa eu ver se a irmã mandou um abraço aqui pra gente. O Cleber, um abraço a você, pro Jorge Pessoa, pro Faé, pra Tia Lu. Hoje é meu aniversário, sou grata a Deus por minha vida, se possível, manda um abraço pra mim. Mas se você não colocou teu nome aqui, meu querido, tá bom? DDD27 aqui do estado do Espírito Santo, né? Mas não colocou seu nome, então não sei, não aparece aqui, não posso falar teu nome aqui, tá bom? Manda pra mim, por favor, você que tá aniversariando, mandou um abraço aqui pra todos nós e que mora aqui no Espírito Santo, tá? E o final do seu telefone é 75. Por favor, mande aqui o seu nome, por gentileza, tá bom? Deixa eu mandar um abraço aqui ao nosso irmão Douglas, aqui de Boa Vista. Boa Vista 3, aqui em Vila Velha, tá lá trabalhando na sua estamparia, aí no bairro Soteco, né, Douglas? Um abraço a você, pro seu irmão, e Deus abençoe, bom trabalho aí, tá? Bom final de semana pra vocês. Falar em final de semana, hoje começa, não terá início, o seminário de louvor, não é isso? O Manaense Domingos Martins, que bênção, muitos irmãos do Brasil inteiro, também os irmãos estrangeiros estão por lá. Um abraço, irmã Luzia. A irmã Luzia mora onde, hein? Ela é Portugal, tem Portugal, né? E ela disse assim: Cleber, eu peço orações pelos meus familiares que se encontram doentes. O nome dele é Ailton Aparecida Penha e também o Paulo. Peço que orem por eles. Tá bom, vamos orar sim, tá bom? Quem está aniversariando hoje também é o esposo da irmã Maria Pereira. Ela disse assim: Cleber, meu marido faz aniversário de segunda-feira, dia 7. Tá bom, meu irmão, mas qual o nome dele, por favor? Tá bom? Não tem como eu saber o nome dele, por gentileza. Me envia aqui o nome do seu esposo. Tá bom, Maria? Maria Pereira, final do telefone é 63. Muito bem. Ah, tem mais um aqui? Chegou um aqui. Disse assim: Cleber, paz, Senhor, meu nome é Maria Diniz. Eu peço ao Senhor para me libertar da depressão. Sou aqui de Belo Horizonte. Ore por mim. Tá bom, estou com depressão. Vamos orar sim. Maria Diniz, nossa irmã. Depressão é uma doença muito séria, né? Não é que as outras não são, mas é uma doença muito séria, né? Então, muitas pessoas hoje sofrem de depressão, têm depressão. É algo, assim, muito difícil. Eu tenho parentes que têm depressão, então eu sei muito bem o que eu estou falando. Vamos estar orando sim, viu, minha irmã Maria? Deus abençoe. 9 horas, 24 minutos.

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1: A Universidade de Pernambuco abriu 8.460 vagas para curso pré-vestibular da instituição, o PREVUP. O preparatório é gratuito e ocorre de forma presencial em 51 polos distribuídos em todo o estado. Os encontros serão realizados aos sábados pela manhã, de 7:30 da manhã ao 12:30, e à tarde, de 1:30 às 5:30 da tarde. Podem participar alunos

0: regularmente matriculados no terceiro ano do ensino médio, estudantes regularmente matriculados no quarto ano do curso normal médio, estudantes matriculados no último módulo da educação de jovens adultos, o EJA, ensino médio, e estudantes egressos do ensino médio da rede pública estadual. O PREVUP oferece aulas das disciplinas cobradas nos principais vestibulares e no Enem. Entre elas estão português, literatura, matemática, física, química, biologia, história, filosofia, geografia, sociologia, língua portuguesa, inglês ou espanhol. A Universidade Federal de Pernambuco também anunciou a abertura de um concurso com 114 vagas para servidores técnico-administrativos em educação em 4 cidades do estado. As vagas são para Recife, Vitória de Santo Antão, na zona mata do sul do estado, Caruaru, no Agreste, e Sertânia, no Sertão. Para os cargos de nível médio, o salário básico inicial é de R$ 3.181. Já para os cargos de nível superior, a remuneração é de R$ 5.200. Os servidores também têm direito a benefícios como auxílio alimentação de R$ 1.192.
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ano de 2002, na região serrana do estado do Espírito Santo, em uma de nossas igrejas, foi entregue um sonho, no qual era visto um culto de casamento. Em frente ao púlpito e em toda a igreja, havia uma decoração composta por cachos de uva. Era visto uma irmã tocando um louvor novo em um teclado branco. E esse louvor trazia uma grande bênção para a igreja. Essa irmã buscou o Senhor e entendeu que o casamento mais esperado pela igreja é o casamento da igreja fiel com o Senhor Jesus. As bodas do Cordeiro. Os cachos de uva tipificam a alegria do Espírito Santo dos fiéis que venceram. Estão cheios do Espírito, louvando ao Senhor. Estas são as verdadeiras palavras de Deus.

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2: Nosso Deus, nosso Pai, nós queremos glorificar e exaltar teu santo nome, Senhor, nessa manhã mais uma vez, já pela tua presença neste lugar. Pai querido, somos gratos a ti, porque de uma maneira maravilhosa o Senhor tem ouvido o nosso clamor, a tua palavra, ela tem sido a nossa condução, a nossa direção. O Senhor tem sido o nosso refúgio de geração em geração. Por isso, Senhor, nós chamamos, porque de um modo maravilhoso o teu Santo Espírito tem cuidado de nós, tem nos guardado, nos livrado, Senhor. Te agradecemos pela Rádio Manaim, pela TV Manaim, pelos nossos colegas de trabalho. Pai querido, pela tua obra na nossa vida, pela nossa família, porque o Senhor tem nos dado livramentos que muitas vezes nem percebemos, mas ali está.

mão do Senhor, porque a tua palavra diz que o anjo do Senhor acampa ao redor daquele que o teme e os livra. Por isso nós somos gratos a ti, porque o Senhor tem cuidado de nós. E agora nós clamamos pelo poder que é no sangue do Senhor Jesus. Quando colocamos diante do teu altar a Rádio Manaim, a TV Manaim, os ouvintes, nossos irmãos que acompanham a nossa programação diariamente, o dia todo, todo dia. Abençoa os teus filhos nessa hora, Senhor, que precisam de uma bênção na área do casamento, na área matrimonial, com seus filhos, com maridos, com esposas. A querida no trabalho, no lar, com os vizinhos. Os convites que serão feitos neste final de semana, com os nossos cultos de sábado e domingo. Prepara o coração das pessoas que irão receber o convite para que elas possam, Senhor, aceitar. Que elas possam estar na igreja para receber a bênção que o Senhor tem para cada uma delas. Oramos assim, certa a tua bênção, Senhor, em nome do Senhor Jesus.

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1: Das 27 unidades da Federação do país, 11 terminaram o segundo trimestre deste ano com taxa de desemprego abaixo da média nacional de 5,4%. Em 5 deles, o índice sequer chega a 3%. Os dados fazem parte da Pesquisa Nacional por Amostra de Domicílios Contínua, divulgada na primeira quinzena deste mês pelo Instituto Brasileiro de Geografia e Estatística, IBGE. Na média nacional, a taxa de 5,4% do segundo trimestre representa um recuo em relação aos 6% do primeiro trimestre. A pesquisa do IBGE apura o comportamento no mercado de trabalho para pessoas com 14 anos ou mais e leva em conta todas as formas de ocupação, seja com ou sem carteira assinada, temporário e por conta própria, por exemplo. Pelos critérios do Instituto, só é considerada desocupada a pessoa que efetivamente procurou uma vaga 30 dias antes da pesquisa. São visitados 211 mil domicílios em todos os estados. De acordo com a Pesquisa Nacional por Amostra de Domicílios, 1 milhão de pessoas enfrentavam o chamado desemprego longo, isto é, pessoas que estão à procura de vagas há 2 anos ou mais. Esse é o menor contingente de toda a série histórica da pesquisa iniciada em 2012. Em relação ao mesmo trimestre de 2025, a queda neste contingente foi de 15%.
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1: Muito bom dia, meu amigo. Bom dia, minha amiga. Que bênção é ter você aqui com a gente, 10 horas mais 5 minutos, horário de Brasília. A partir de agora estamos entrando no ar ao vivo, a partir de agora entrando pela Rádio Manaim, pela nossa TV, entrando aí pelas nossas multiplataformas. Você que está conectado com a gente aí, ó, eu peço licença, peço a sua licença, a sua liberação. Claro que eu peço licença. Somos um povo educado, não somos ou não somos? Somos sim, um povo educado. Pois é, peço a sua licença para poder entrar aí, ó, poder entrar aí na sua casa, na varanda, na cozinha. A cozinha é um lugar que eu gosto. Eu não me contento, né? A cozinha é um lugar sensacional. Quando eu tô lá em casa, minha esposa: sai dessa cozinha, homem! Sai dessa cozinha! É o melhor lugar, gente, da casa? Sim, tem os outros lugares, sim. Pois é, mas a cozinha...

da sua função, do seu cargo, ó. Sinta-se abraçado por todos nós. Que Deus abençoe a nossa sexta-feira, dia 4 de setembro de 2026. Final de semana tá chegando, tá batendo as portas, mas ó, tem muito trabalho aí? Ou tem pouco? Como é que tá? Você já adiantou tudo ao longo da semana? Hoje você só tá naquela parte administrativa aí? Tá vendendo? Você trabalha em qual área aí? Independente da função, do cargo, do segmento que você trabalha, que você possa prosperar, que você possa dar resultados aí no seu trabalho, que você possa alcançar os resultados, em nome de Jesus. Um abraço para você que é autônomo também, dependendo, né? Tá dependendo aí de fazer grandes parcerias, que Deus envie grandes parcerias para você, grandes parceiros, em nome de Jesus. 10 e 8, 10 e 8. Ó, daqui a pouquinho nós vamos falar também sobre o seminário que começou, hein? Seminário aí para os grupos de louvor, instrumentistas, este final de começando, começou hoje. Vai até domingo.

0: dependendo aí de fazer grandes parcerias. Que Deus envie grandes parcerias para você, grandes parceiros. Em nome de Jesus. 10 e 8. Ó, daqui a pouquinho nós vamos falar também sobre o seminário que começou, hein? Seminário aí para os grupos de louvor, instrumentistas, este final de começando. Começou hoje. Vai até domingo, até domingo.
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Proclamai. Abrimos também, ó, que maravilha, matamos saudades aqui, aleluia, Cristo é vivo. E, gente, ó, final de semana, hoje, começou hoje aí um seminário, tá? Para o grupo de louvor, você que faz parte do grupo de louvor, é instrumentista, é um levita, é usado na casa de Deus. Seminário começando hoje, vamos aprender, né? Aprender tudo aquilo que vem da palavra do Senhor, os ensinamentos da parte de Deus. Vamos adorar o nome do Senhor. E a Rádio Maranhão vai estar presente, hein? A Rádio, a TV Maranhão, nossa equipe já está trabalhando, fazendo aquelas imagens para que você possa em breve estar assistindo aí, ó, a qualquer momento, na TV Maranhão, os bastidores, entrevistas, testemunhos, hoje, amanhã e domingo, onde você vai poder acompanhar um seminário. Seminário aí para grupo de louvor e também para o instrumentista. Instrumentistas e os grupos de louvor aí, você que é do grupo de louvor, vai participar do seminário, já está participando aí na sua região, aí na sua cidade. Que bênção, hein? Que você possa viver grandes experiências com o Senhor no seminário que começou hoje e vai até domingo. Olha só, mudando de assunto, hoje é sexta-feira. E o que está sendo comemorado hoje, hein? Ó, hoje é o dia nacional do odontolegista. Você sabe o que é um odontolegista? É o especialista em odontologia legal no Brasil. Especialistas em odontologia legal no Brasil. Hoje é o dia também do serventuário, olha só! Hoje é o dia do serventuário, homenageando os profissionais da justiça e cartórios. Você que trabalha aí na área da justiça, trabalhando nos cartórios também, o nosso abraço e que Deus abençoe! Pois é, são as datas comemorativas. E hoje é a sua data também? É o seu aniversário? Se você estiver completando mais um ano de vida, manda para mim. Manda aqui para mim. Entra aí no nosso site, radiomaranhão.com.br. Clica no link Interatividade, Participação ao Vivo e manda para mim. Vai chegar aqui pra gente, tá? E vai ser um prazer estar te homenageando aí nessa data especial, hoje, dia 4 de setembro. Tem alguém aí na família? Alguém no trabalho? Aquele amigo da escola? Aquele irmão da igreja, não vai esquecer. Dá uma conferida no Instagram dele aí. Falando no Instagram também, você pode mandar sua mensagem pelo Instagram. Mande a sua mensagem pelo WhatsApp da Rádio Maranhão. Sim, nós temos o WhatsApp aqui da Rádio Maranhão. Quando você manda, chega direto aqui pra mim. Isso, seu irmão, ó, seu irmão Jorge tá esperando. Eu tô esperando aqui a sua mensagem, tá? Manda um feliz aniversário, manda um bom dia, manda um abraço. Você pode digitar ou você pode gravar uma mensagem com no máximo 40 segundos. Fale o seu nome, nome da sua cidade e manda aí aquele abraço para aquela pessoa que está completando.

0: completando mais anos de vida. Homenageia aí os aniversariantes do dia. Já imaginou você homenageando os aniversariantes da sua igreja? Ou aí do seu trabalho? Ah, sim, cita o nome deles aí, tá? DDD 27 981 71 0048. DDD 27 981 71 0048.
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1: Motoristas que pretendem adesivar veículos com propaganda eleitoral ou utilizá-los em atividades de campanha nas eleições deste ano devem informar previamente a seguradora para evitar problemas em caso de sinistro. O alerta da Federação Nacional de Seguros Gerais. Segundo a Comissão de Seguro Auto, a adesivação com material eleitoral e o uso do automóvel em atividades de campanha podem ser considerados pelas seguradoras como aumento de risco devido à maior exposição a acidentes, vandalismo e circulação em eventos públicos. O uso do veículo para fins publicitários ou de apoio a campanhas eleitorais torna-o mais exposto a acidentes, roubo e até vandalismo, e isso leva à necessidade de adequação do contrato de seguro. As seguradoras argumentam que a utilização do carro para transporte de material de campanha, deslocamento de equipes ou atividades de apoio altera as condições avaliadas quando o contrato foi firmado. Como evitar então a perda da cobertura? Informar a seguradora antes de adesivar o veículo, comunicar qualquer mudança na utilização do carro durante a campanha eleitoral, consultar o corretor de seguro antes de prestar serviço a candidatos ou partidos, solicitar um endosso para registrar formalmente a alteração na apólice, quando necessário, conferir quais danos e situações estão excluídos da cobertura contratada. A Federação Nacional de Seguros Gerais esclarece que adesivos de pequeno porte em veículos de passeio sem alteração de utilização não comprometem a cobertura do seguro.
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0: Olha só, hoje é sexta-feira, quero te lembrar que hoje à noite as famílias estarão aí, estarão se reunindo para um culto dentro aí da sua casa, o culto no lar. Participe, ore, esteja buscando ao Senhor, convide aí seus entes queridos para estarem participando do culto, participando aí do culto no lar hoje à noite. Amém? Mesmo que aí na sua casa só tenha você. Mesmo que só tenha você. Ah, irmão Jorge, aqui em casa só eu. Não tem problema. Ó, faça pela fé. Cumpra essa orientação pela fé. Obedecendo a voz do Espírito Santo. Falando, Senhor, ainda a minha família não te serve, mas eu creio. E já ora por eles. Esteja em oração, orando pelos seus pais, pelos seus filhos, pelo seu marido, pela sua esposa, alguém que você ama tanto aí da sua família. Coloca, faça isso, faça um período ali de oração e cumpra. Em breve, nós cremos, em breve, tudo está nas mãos do Senhor, tudo está no plano de Deus. Em breve, você vai dar um testemunho, você vai testemunhar daquilo que Deus operou, Deus está operando aí na sua casa, em nome de Jesus, em nome de Jesus. Olha, um tempo atrás eu ouvi um testemunho, eu vou só resumir, porque é grande, mas o testemunho, só para você ter uma ideia, é de uma mãe que orava pelo filho, a casa dela ninguém serve ao Senhor, e de repente essa irmã começou a orar pelo filho dela, e o filho dela não queria saber da palavra, não queria ir à igreja, era a expressão dela, falava dessa forma: olha, meu filho não queria saber de igreja, saber da casa do Senhor, não queria ler a palavra, enfim, ele não era convertido, ainda não tinha tido, né, um verdadeiro encontro com o Senhor Jesus, e vivia no mundo dos vícios, no mundo dos vícios. E a situação cada vez mais se agravando, de repente ele sumiu, não estava voltando mais para casa, ficando uma semana, duas semanas longe, aí voltava em casa para trocar ali de roupa, e quando trocava, olha, a situação terrível. Mas essa mãe batalhou, ela clamou, ela orou ao Senhor, e veja, um dia esse rapaz foi para casa e ele disse: mãe, hoje eu vou ao culto com a senhora. Hoje eu vou ao culto. E ele foi. Ele foi ao culto. Hoje ele está lavado e justificado pelo sangue do Cordeiro, sangue de Jesus. Tem uma nova vida. Está caminhando agora em Cristo. Caminhando agora para a vida, porque antes caminhava para a morte. Mamãe testemunhou. E você também vai testemunhar. Está orando pelo seu marido? Continue orando por ele. Está orando pela sua esposa? Continue orando por ela. Continue. Não desista da sua família. Não desista daquele que você tanto ama. Não desista. E continue clamando, porque o Senhor está agindo. O Senhor está operando.
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0: 10:28. Esse hino fala justamente, a letra dele fala sobre a salvação do lar, a salvação da família.

É verdade, essa alegria não vai mais sair. Essa alegria, a alegria da bênção. A alegria da salvação. A palavra diz que a alegria do Senhor é a vossa força. Você está no Senhor? Então o Senhor é sua força. É o Senhor que te renova, que te abençoa, que te dá vigor. É o Senhor que te alimenta, né? Para quem está aí numa caminhada árdua, difícil, vivendo os últimos dias aí de tantas batalhas. Mas a alegria do Senhor é a vossa força. Você é mais do que vencedor, meu irmão. Você é mais do que vencedora, minha amiga, meu amigo, em Cristo Jesus. Olha, quero lembrar que daqui a pouco, logo mais, né? Logo mais tem culto ao meio-dia aqui na Rádio Maranhão. Irmão Jorge, me explica aí, agora na Rádio Maranhão tem culto ao meio-dia todos os dias, de segunda a sábado? Tem. Independente daquela terceira semana da orientação do mês, temos todos os dias um culto para você. Temos o culto da madrugada, 6 horas da manhã, com o nosso companheirão, nosso querido irmão Kleber Correia. Depois, meio-dia, você tem um culto ao meio-dia.

0: orando, clamando, intercedendo por você, pela sua família, pelas orientações do mês. E estaremos juntos aqui ouvindo uma palavra de esperança. Então, logo mais tem culto ao meio-dia. À noite também tem culto. Tem o fim da sexta dia, se você quiser participar do, né, num período de oração. Fim da sexta dia, às 9h40 da noite, com os nossos pastores aqui participando. Momento ali de oração, às 9h40 da noite. Participe! Então, culto ao meio-dia, de segunda a sábado, aqui na Rádio Manaim e na TV Manaim. E no YouTube já está liberado, tá? Para você compartilhar. Compartilhe no link, faz a gentileza. Compartilhe no link aí, compartilhe nos grupos do WhatsApp. Compartilhe aí para o seu amigo, para sua amiga, para sua família. Evangelize! É um momento para você evangelizar, para você levar a palavra de Deus. Compartilhe o link do culto ao meio-dia. Estaremos juntos aqui, transmitindo a palavra de esperança. E você vai poder acompanhar aqui com a gente o culto ao meio-dia.
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0: 10h35.

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1: A Santa Casa de Misericórdia de Vitória, no Espírito Santo, abriu processo seletivo para médico socorrista do Serviço de Atendimento Móvel de Urgência, o SAMU, do Espírito Santo. O edital prevê a formação de cadastro de reserva para eventual contratação. Para participar, é necessário ter graduação completa em medicina, registro no Conselho Regional de Medicina, o CRM, e experiência profissional mínima de 6 meses em serviço de saúde de urgência, emergência ou áreas correlatas. A remuneração é de R$ 13.358 para a jornada de 36 horas semanais, além de ticket de alimentação. R$ 30 por plantão e adicional de insalubridade. As inscrições devem acontecer por meio de formulário eletrônico no site do SAMU. No momento da inscrição, o candidato deverá preencher os dados solicitados e anexar documentos comprobatórios exigidos no edital. Além da formação em medicina do registro no CRM, o candidato deverá comprovar a experiência mínima de 6 meses em serviço de saúde de urgência e emergência e apresentar certificado de proficiência em alguns cursos. A escala terá a definição pela coordenação médica. Os profissionais poderão atuar tanto nas unidades móveis avançadas do SAMU, quanto na Central de Regulação Médica das Urgências. A primeira etapa será a avaliação curricular. Nessa fase, haverá consideração de critérios como experiência profissional, cursos de capacitação, local de atuação, especialização ou residência na área. Os candidatos aprovados nessa etapa serão convocados para as fases seguintes por meio de e-mail e WhatsApp.
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4: Olá, ouvintes da Rádio Manaim. Eu sou Andréia Talma e vamos conversar com a psiquiatra, pediatra e médica do adolescente, a doutora Ana Peixoto. O tema de hoje é: qual é o limite de uma agenda escolar para não estressar uma criança?
5: Obrigada, Andréia, pelo convite. É um prazer estar aqui com vocês, ouvintes da Rádio Manaim. Essa pergunta é uma pergunta bastante importante para o desenvolvimento das nossas crianças. Vai depender da criança. Andréia, essa pergunta que você me fez em relação a agenda, né? Agenda escolar e agenda extraescolar. Cursos, atividades esportivas, é importante para o desenvolvimento da criança? É. Essas atividades extracurriculares que chamamos é de extrema importância para a vida e o desenvolvimento da criança. São atividades que estimulam o seu desenvolvimento. Então vamos colocar aí 2 tipos de criança. A criança que ela é muito ativa, mais agitada, ela tem condição de assumir uma agenda extraescolar de mais atividades. Mas não são todas as crianças, Andréia. Uma agenda assim, por exemplo, se você tem uma criança que se fadiga facilmente com as atividades, que gosta de ficar mais quieta, são as características individuais que precisam ser respeitadas. Então, se aquela criança precisa de um tempo de ócio maior, de ficar sem fazer nada, para ela recuperar suas energias, nós precisamos respeitar. Porque caso contrário, nós vamos causar uma fadiga à vida dessa criança, que vai repercutir no desempenho escolar. Então, conheça o seu filho e saiba com que tipo de criança você está lidando. Se ele é mais agitado, se ele é mais sossegado e qual o tipo de agenda que ele comporta, que ele vai conseguir te dar um resultado daquilo que você está esperando. E também tem os pais que não têm condição de dar essa agenda superlotada de cursos e atividades esportivas. O que você precisa fazer? Já que hoje se fala tanto na necessidade de estimular o desenvolvimento, você tem que ficar preocupado? Não tem que ficar preocupado. Porque o que estimula o desenvolvimento da criança não é a agenda extracurricular, mas é a sua atenção, o tempo que você gasta com ela e o amor que você dá a ela. Se você tem uma conta bancária mais restrita, você pode trabalhar com ele. Leitura em casa, pegar um livro na biblioteca infantil, estimular a leitura. Você pode fazer atividades na rua onde você mora, andar de uma bicicleta, brincar, fazer alguma atividade. Você vai estar também estimulando o seu filho. Então, o estímulo não são as atividades extra. O estímulo é a atenção, o tempo e a sua dedicação ao desenvolvimento do seu filho.
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0: Sequência perfeito, louvor aqui nesta manhã de sexta-feira, os hinos aí para as crianças intermediárias e adolescentes. Deus habita no meio dos louvores. Nesta batalha não tereis que pelejar. Na batalha eu oro ao Senhor a vitória da igreja. Lembrando que todos os sábados de 11 da manhã ao meio-dia você confere, você acompanha aqui com a gente, né? Programa completo, com uma hora de duração, programa Perfeito Louvor.
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0: Olha aí os aniversariantes, deixem eles entrar. Eles estão entrando. Isso, libera a entrada deles. Eles estão entrando. São os aniversariantes, tá? Feliz aniversário para Luana Jacomel. Feliz aniversário, Luana Jacomel. Está comemorando hoje, dia 4 de setembro de 2026. Que Deus abençoe sua vida. Receba um abraço aí dos queridos irmãos. Aí na região de Maringá, no Pará. Nossa irmã Thalita está mandando um abraço para você. E que Deus abençoe em nome de Jesus. Quem te manda um abraço aqui é a sua irmã Thalita, também a sobrinha Rebeca e o sobrinho Miguel e o cunhado João. Parabéns, Luana Jacomel, aí de Maringá, no Paraná. Feliz aniversário, parabéns também para Ana Paula. Parabéns, Ana Paula, da Igreja Maranata de Jardim Belmonte, em Barra Mansa, no Rio de Janeiro. Comemorando, né? Tá glorificando a Deus. Parabéns, Ana Paula. Receba um abraço aí da nossa irmã Rosita e dos irmãos aí de Barra Mansa, no Rio de Janeiro. Você também está glorificando ao nome do Senhor. Parabéns por mais um ano de vida. Isso é muito importante, né? Glorificando ao nome do Senhor. Parabéns. A gente fica feliz. Há muitos irmãos que estão glorificando ao nome do Senhor por mais um ano. Felicidades para você também. E que Deus continue abençoando sua vida aí, em nome de Jesus. Faltando agora 9 minutos para as 11.
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0: Olha, daqui a pouco as participações pelo WhatsApp aqui da Rádio Manaim, hein? Para você mandar o seu bom dia, mandar o seu abraço no DDD 27981710048. Mande seu abraço, mande seu bom dia.

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1: Um tratamento que utiliza componentes retirados do próprio sangue do paciente poderá ser empregado no Brasil como complemento para aliviar sintomas da artrose no joelho e de outras condições osteomusculares. O Conselho Federal de Medicina regulamentou o uso do plasma rico em plaquetas, conhecido pela sigla ERP, por meio da resolução número 2464/2026, em vigor desde 15 de julho. A norma deixou de tratar a técnica como exclusivamente experimental nas 4 indicações autorizadas e estabeleceu critérios para sua aplicação médica. A autorização, porém, não vale para qualquer doença ou finalidade. O PRP foi regulamentado para 4 condições específicas e não pode ser oferecido como promessa de cura ou regeneração dos tecidos. O plasma rico em plaquetas é um produto biológico preparado a partir do sangue do próprio paciente. Depois da coleta, o material passa por um processamento para concentrar as plaquetas presentes no plasma. As plaquetas são mais conhecidas pela participação na coagulação, mas também carregam proteínas e fatores envolvidos em processo de reparação e resposta dos tecidos. Depois da preparação, o PRP é aplicado na região indicada pelo médico. Como o material é retirado do próprio paciente, ele é classificado como autólogo. A nova resolução determina que a manipulação

0: É mínima e que o produto seja destinado ao uso não transfusional. Também proíbe material proveniente de outra pessoa, de animais ou sem origem rastreável. O processamento precisa seguir as normas sanitárias da Anvisa.
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0: 11 horas em ponto. Vem comigo. Acesse nosso portal,
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0: e envie sua mensagem para a Rádio Manaim. É agora. Que bênção é ter você aqui comigo, aqui com a gente, né? Nesta sexta-feira, dia 4 de setembro de 2026, é a hora, tá na hora de você mandar aquele abração bem grandão. Ó, deixa eu mandar, já começa aqui pelo WhatsApp da Rádio Manaim. Hoje é aniversário da Anne. Ei, Anne! A Anne tá completando quantos anos? Olha, tá ficando velha, gente. Tá ficando muito velhinha, não. Brincadeira. Ó, tá completando 11 anos. Ela é da Igreja Cristã Maranata de Valparaíso 1, na Serra, na Grande Vitória, Pastor Vanes. E ele recebe, ela tá recebendo um abração aqui todo especial da Juliana, também do papai, o Adágio, né? E de toda a família. Recebe um abraço da mamãe, do papai. Parabéns, Anne! Feliz aniversário! Receba um abraço aqui da Rádio Manaim também, dos irmãos da Igreja Cristã Maranata de Valparaíso 1, na Serra. Que Deus continue te sustentando aí, em nome de Jesus, tá? Parabéns, hein? Olha quem tá comigo também, mandando aquele abração bem grandão. É o Francilino Von Tuir. Tudo bem, Francilino? Seja bem-vindo, meu companheiro. Deus abençoe sua vida aí também. Quero mandar um bom dia também para Dail. Tudo bem, Dail? Um abraço para os irmãos da Igreja Maranata de Novo México 4. Pastor Ronaldo Ramos. Alô, Pastor Ronaldo. Um abraço aos irmãos da Igreja Maranata de Novo México 4. Aquele abraço para Ivani Medeiros. A nossa irmã está ligada em São Gabriel da Cachoeira, Amazonas. Está falando sobre o aplicativo da Rádio Manaim. Ó, tá voltando já ao normal, tá, minha irmã? Falando sobre os problemas técnicos, é? Já estamos revendo, estamos dando uma conferida aqui. Obrigado pelas informações, hein? Valdeísa, tudo bem, minha irmã? Valdeísa tá ligada na Rádio Manaim, tá mandando um abraço pros irmãos de Ipirá, na Bahia. Boa sexta-feira para você também, minha irmã. Bom final de semana aí. Ó, um abraço para você, para toda a família. Quem tá comigo também é a Adriana. Tudo bem, Adriana? No WhatsApp da Rádio Manaim, é da Igreja Maranata de Mário Campos, Minas Gerais. Mário Campos, essa cidade em Minas Gerais, fica bem próximo da divisa ali com o estado do Espírito Santo. É isso mesmo. Um abraço ao nosso povo aí de Mário Campos, ligados aqui na Rádio Manaim também. Fábio Sonza de Pinheiros. Alô, meu amigo Fábio. Saudades dos nossos irmãos aí de Pinheiros. Eu já tive a oportunidade, né, de poder participar dos cultos aí com os irmãos em Pinheiros, no interior do estado do Espírito Santo. Já Pinheiros fica bem próximo também ali com a divisa de Minas e com Bahia. Olha que interessante, Minas e Bahia ali. Um abraço ao nosso povo aí no extremo norte do estado do Espírito Santo, hein? Nosso povo de Pinheiros aí, ó, conectado com a gente. Aquele abração para você conectado aí com a nossa programação. Ó, quem tá comigo também ligadíssimo aqui na Rádio Manaim, deixa eu mandar um abração. O pessoal tá mandando áudio aqui também pra gente, né? Mandando aquele abraço, enviando aquele alô aqui pelo WhatsApp da Rádio Manaim. Pai do Senhor, quem é? Quem tá falando?
2: Bom dia.
0: Bom dia.
2: Aqui é o Fábio de Brejetuba.
0: Oi, Fábio, como é que tá o povo aí?
2: Da Igreja Central aqui de Brejetuba.
0: Brejetuba.
2: Eu queria mandar uns parabéns aí para minha irmã aí de Cariacica, Vila Meia.
0: Amém.
2: Mandar um grande abraço.

0: abraço para ela, para que Deus venha cada dia sustentar aí na presença do Senhor, que esteja dando saúde aí e preservando cada dia nessa caminhada. E um abração para minha irmã Lucila.
1: Lucila, tá mandado. Um abraço à irmã Lucila, um abraço aos irmãos aí de Vila Merlo, Cariacica. Os irmãos conectados, um abraço ao nosso povo de Brejetuba. Brejetuba fica no interior do estado do Espírito Santo, tá? Para você, só para te dar uma referência, Brejetuba fica no interior do Espírito Santo, fica mais ou menos 2 horas da capital, Vitória, região das montanhas capixabas. Alô, Brejetuba! Aquele abraço! E fica pertinho, né? Fica pertinho de Ibatiba, pertinho ali de Muniz Freire, Conceição do Castelo, Afonso Cláudio. Um abraço ao nosso povo aí de Brejetuba, ligado na Rádio Manaim. Maravilha! Tem mais abraço aqui pelo nosso WhatsApp da Rádio Manaim. Pai do Senhor, quem é?
2: A paz do Senhor, irmão Jorge, eu me chamo Suzana, eu sou daqui da igreja Peixe Maranata de Afogado em Recife.
1: E Suzana?
2: Eu venho nessa manhã mandar um abraço para Micaele e Gilmária, que elas são de Custódia. E a Rádio Manaim é nota 10 nas lojas Atam, viu? É 24 horas lá.
1: Nota 10.
2: Pessoal escutando. E a minha cantina já está pronta, viu, irmão Jorge, para a chegada dos irmãos.
1: O quê?
2: Para esse seminário que vai chegar aí agora.
1: Então vou aí.
2: A paz do Senhor Jesus e um abraço, irmão Jorge.
1: Amém. A cantina está aberta, tô aí, hein? Tô chegando aí, hein? Abraço aos irmãos aí que vão participar do seminário. Já estão participando do seminário para grupo de louvor e instrumentistas. No Brasil, também no exterior, aí no Manaim, aí em Pernambuco. Um abraço ao nosso povo de Recife. A nossa irmã Suzana, ela trabalha na cantina ali, trabalhando com toda alegria, com todo amor. A cantina já tá aberta, hein, gente? Já tá aberta aí. Um abraço para todas as nossas cantinas e que Deus abençoe em nome de Jesus. Bom dia para Clarice. Tudo bem, minha amiga Clarice? Um abraço aos irmãos aí de Sorocaba, São Paulo. Tô ligada, Jorge, aqui na Rádio Manaim. Amém. Um abraço para você, que Deus abençoe sua vida aí, em nome de Jesus, tá? Com os nossos ouvintes interagindo aqui com a gente também, a gente fica feliz com a sua participação. Pai do Senhor.
3: Pai do Senhor, Jorge, tudo bem?
1: Tudo bem.
3: Quem é? A Lúcia de Chama Levade.
1: Ei, Lúcia.
3: Queria deixar um abraço fraternal para você, para todos os irmãos aí da rádio. Mas quero mandar hoje um abraço fraternal e especial para Raquel, que me recebeu tão bem naquele dia que eu estive aí visitando a rádio, tá?
1: Ai, que benção, que
3: benção. Fiquei muito feliz, foi uma experiência que marcou minha vida. Eu vou sempre falar isso, porque era um sonho que eu tinha de estar aí.
1: Glória
3: e você e o Kleber e os demais irmãos me receberam muito bem.
1: Amém.
3: Eu fiquei muito feliz.
1: Nós também.
3: A paz do Senhor Jesus Cristo.
1: Pai do Senhor, irmã Lúcia, Deus abençoe sua vida. Dá um abraço no povo aí de João Bolevar, de Minas Gerais, que eu conheço também essa cidade. Já tive a oportunidade de conhecê-la aí, com a Rádio Maraí, inclusive, né? Um abraço para você. Que bom que a irmã ficou feliz, veio visitar aqui os estúdios da Rádio Maraim, em Vila Velha, Espírito Santo. E eu estendo, Lúcia, volte e retorne mais vezes, tá, minha irmã? Retorne mais vezes, eu fico feliz, porque a irmã viu aqui como é realizado o trabalho. O trabalho é um trabalho onde nós estamos aqui em comunhão com Deus, com a direção do Espírito Santo.

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1: O sarampo voltou a preocupar autoridades de saúde nas Américas diante do aumento de casos registrados em diferentes países. Até 18 de julho deste ano foram contabilizados quase 48 mil casos na região. No Brasil, são 24 confirmações neste ano, sendo 23 em São Paulo. No Espírito Santo, segundo dados da Secretaria de Estado da Saúde, SESA, foram contabilizados 29 casos suspeitos da doença, todos sem confirmação, até o dia 8 de agosto. Entretanto, apesar de não haver casos confirmados no cenário recente, outro dado preocupa especialistas. A cobertura da vacina tríplice viral. O imunizante protege contra sarampo, cachumba, rubéola, doenças infectocontagiosas que podem causar complicações graves e até levar a óbito, principalmente em crianças e pessoas com saúde mais vulnerável. Apesar de ser considerada a forma mais eficaz de prevenção, segundo dados do sistema Vacine Confia, a cobertura no estado está em 78%, abaixo da meta de 95%. O sarampo é uma das doenças mais contagiosas que causam erupções cutâneas. A transmissão ocorre de pessoa para pessoa por meio de secreções respiratórias, eliminadas ao tossir, espirrar, falar ou respirar. Segundo especialistas, as partículas virais podem permanecer suspensas no ar por minutos a horas, principalmente em ambientes fechados. O sarampo pode provocar complicações, principalmente entre crianças pequenas. Entre os problemas associados à doença estão otite, diarreia com desidratação, pneumonia e laringotraqueobronquite.
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1: Nós saudamos a todos com a paz do Senhor Jesus. Nós gostaríamos de deixar uma palavra para os nossos ouvintes que se encontra no Evangelho de João, no capítulo 5, verso 17, que diz assim a palavra do Senhor. E Jesus lhes respondeu: meu Pai trabalha até agora, e eu trabalho também. O texto que lemos fala a respeito de uma festa que acontecia em Jerusalém. E esta festa estava ocorrendo no sábado. Interessante que o povo estava ali comemorando, festejando. Povo este que vivia sob o jugo de Roma. Eles eram subjugados ao Império Romano. Mas ainda assim, eles estavam festejando e, como eu disse, no sábado. O sábado para nós representa, significa descanso. Este é o significado do sábado. Ou seja, ali havia um povo, num dia de descanso, festejando. Mas interessante, eles eram subjugados ao Império Romano. E desta forma, o mundo, ele age. O mundo tem as suas festas, acham que estão descansando, mas na verdade estão sendo subjugados pelo adversário. Mas nesta hora, Jesus, ele se apresenta, e da mesma forma,

0: forma ele está se apresentando você neste momento. E ele diz assim: o meu pai trabalha até agora e eu também trabalho. O pai, ele tem um projeto. E o projeto do pai, o projeto de Deus é alcançar a vida do homem, é a salvação. O projeto de Deus se estende até a sua vida. Mas não é simplesmente o pai, o filho também se faz presente. Jesus foi aquele que trabalhou em favor da minha salvação e da sua salvação. E nesta última hora, o Espírito Santo ele tem trabalhado em favor de um povo que irá herdar as mansões celestiais, a salvação. Como eu falei, a cidade estava em festa, o povo estava festejando, mas eles viviam subjugados ao Império Romano. Eles estavam em busca de um descanso, mas que na verdade ele não existia, porque o verdadeiro descanso nós encontramos em Jesus. O descanso para a alma do homem está em Jesus. Aquilo que você está vivendo hoje, a situação em que você está vivendo, saiba de uma coisa, querido ouvinte. Jesus, ele quer se apresentar a você como um verdadeiro descanso, não em uma coisa passageira, mas algo eterno, algo que vai te levar à eternidade com o Senhor. Fica essa palavra para você e que o Senhor nos abençoe. A paz do Senhor Jesus.
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0: Entra aí pra nossa alma. Falando em palavra, daqui a pouco tem culto ao meio-dia. Nós vamos louvar, vamos clamar, vamos orar. E também teremos aqui uma palavra de esperança no culto ao meio-dia, onde você já pode compartilhar. Já foi liberado, hein, o nosso link para você estar enviando aí para sua família, para os seus amigos, evangelizando aquela pessoa que você já está orando, né, por ele, por ela. Então faça isso, evangelize mesmo. Muito importante você evangelizar. 11:33, 11:33, tem mais participações aqui pelo WhatsApp da Rádio Guaraí. Bom dia, Pai do Senhor.
1: Pai do Senhor, irmão Jorge, aqui é a Kézia da França.
0: E
1: eu,
0: Kézia,
1: quero mandar um abraço para todos os irmãos daqui.
0: Amém.
1: Nice, Bordeaux, Saint-Nazaire e Paris. E também quero mandar um abraço para os meus pais, para minha sogra, que acabaram de voltar para o Brasil.
0: Olha.
1: O diácono Robson Charado, de Araruama, Damiana, que é a minha mãe, e a minha sogra, a Sueli Santos, de São João de Meriti. Um abraço a todos, a Pai do Senhor.
0: Pai do Senhor, minha irmã Kézia. Um abraço no nosso povo aí na França, nosso povo que está no exterior, acompanhando aí a Rádio Maranhão. Deus abençoe sua vida, tá? Muito bem, voltando aí da França, voltando pro Brasil.
2: Ô, Jorge Pessoa, pastor Adebal aqui em Maceió, rapaz, também entramos com uma grande equipe.
0: Amém.
2: Aqui no Manaí, em Maceió, realizando uma limpeza para o grande seminário de amanhã, rapaz. Ouvindo a Rádio Manaí. Amém. Pai São Jesus.
0: Pai do Senhor, pastor Adebal, dá um abraço no nosso povo aí de Maceió. Alô, Alagoas, alô, Maceió, tudo pronto aí pro seminário também desse final de semana. Para o grupo de louvores, instrumentistas, o pessoal já está aguardando aí aquele momento todo especial, aquela festa, né? Graças a Deus, isso é muito bom, isso é muito importante. E você, também está ligado, está conectado aqui com a gente? Está na Rádio Maraí?
3: Irmão Jorge, Pai do Senhor,
0: Pai do Senhor.
3: Peixoto.
0: Tudo
3: hoje
0: bem?
3: Nós queremos deixar um feliz aniversário para irmã
0: quem?
3: Ana Paula.
0: Amém.
3: Da igreja de Barra Mansa, ali no Jardim Belmonte. Ela receba aí um feliz aniversário da Cristiane, do Natan e do Valnei e de toda a igreja do Jardim Belmonte, daqui da nossa área de Barra Mansa.
0: Amém.
3: Pai do Senhor, irmão Jorge.
0: Pai do Senhor, meu companheiro. Deus abençoe. Agora 11:35.
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0: Olha, daqui a pouco tem culto ao meio-dia. Vai orando e vai também, é claro, compartilhando o nosso link para o culto ao meio-dia.

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1: O Hospital Evangélico de Vila Velha está habilitado para realizar transplantes de pâncreas. A autorização foi concedida e, com isso, a instituição se torna o único hospital do Espírito Santo habilitado tanto para captação quanto para transplante no órgão. O hospital já havia realizado transplante de córnea, rim, fígado e coração. Com a nova autorização para pâncreas, passa a ser o centro transplantador.

0: do Espírito Santo com maior número de modalidades habilitadas. Até então, pacientes que precisavam do transplante de pâncreas eram encaminhados para outros estados por meio do tratamento fora de domicílio. Agora, o atendimento poderá ser realizado aqui no Espírito Santo. No Hospital Evangélico de Vitória, o transplante de pâncreas será realizado junto ao transplante renal. O foco são pacientes com diabetes tipo 1 que fazem diálise. O procedimento pode proporcionar mais qualidade de vida de forma significativa. Permite que o paciente deixe tanto a diálise quanto o uso contínuo de insulina, uma transformação completa na rotina de cuidados. O transplante representa uma nova oportunidade de vida para muitos pacientes. Quem faz diálise e é portador de diabetes tipo 1 deve conversar com o médico que já acompanha o seu tratamento para entender se possui indicação para o transplante de rim e pâncreas.
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2: Hoje vamos compartilhar uma dica muito importante. Você sabia que o lazer da dona de casa é fundamental para recarregar as energias e cuidar da saúde mental? A chave é separar momentos em que a obrigação fique em segundo plano, onde você encontra algum hobby que lhe agrade e lhe traga bem-estar. Exemplos: ler um livro, tomar um cafezinho com as amigas, caminhar na praia. Com dicas assim, você trará leveza para a sua rotina diária.
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5: O tema de hoje é: o cliente que volta vale mais que o cliente novo. Conquistar cliente novo custa caro. Anúncio, tempo, desconto, convencimento. O cliente que volta chega sozinho, confia em você e discute menos preço. Três atitudes ajudam nisso. Primeira, lembre do nome. Anote quem comprou e o que. Quando ele voltar e você perguntar se o produto funcionou bem, você deixou de ser uma loja e virou uma pessoa. Segunda atitude, cumpra o prazo. E se for atrasar, avise antes de ele perguntar. O cliente perdoa atraso, avisado. Não perdoa, silêncio. Terceira atitude, resolva o problema sem cara feia. Reclamação bem resolvida é a melhor propaganda que existe. Atendimento não é sorriso ensaiado, é atenção de verdade nos detalhes. Este é o Empreenda Mais. Até o próximo tema.

Olha, daqui a pouco tem culto ao meio-dia e quero lembrar que já está acontecendo o seminário para o grupo de louvor instrumentistas. E o pessoal tá mandando ver, participando aqui com a gente, né? Pelo WhatsApp da Rádio Manaim. Que alegria saber que você tá aqui com a gente. Mandar um abraço aqui pra irmã Helena. Tudo bem, Helena? Da Igreja Cristã Maranata, em Belo Horizonte, Pastor Kleber. Alô, Pastor Kleber. Um abraço pra você, minha irmã Helena. Deus abençoe sua vida. E Deus abençoe os queridos irmãos aí de BH. Um abraço também para Joelma. Tudo bem, Joelma? Da Igreja Maranata de Brasília. Um abraço aos irmãos. Ela manda um abraço aos irmãos aí de Brasília. Também aos irmãos da Câmara Belmonte. Águas Claras, em Brasília. Ouvindo aí a Rádio Manaim. Tudo de bom. Deus abençoe, tá? André Rodrigues. Tudo bem, irmã Andréia? Ela manda um abraço aos irmãos da Igreja Maranata de Vila Ipanema. Vila Ipanema fica onde? Ipatinga. Ipatinga, gente, Minas Gerais. O pessoal tá conectado também com a gente aí. Um abração também aqui, ó. Um abraço aqui pros queridos irmãos. Quero mandar um abraço pros irmãos de Canoas, Caleme, São José do Vale do Rio Preto, Várzea e Parada Modelo. E também para os pastores Silas, Alvani, Jânio e Romano. Irmãos aí de Teresópolis, no Rio de Janeiro, ligado na Rádio Manaim.

0: pelo WhatsApp aqui da Rádio Maranhão. O pastor Aderval mandou um abraço diretamente do Maranhão, de Maceió, aí Alagoas. E agora eu recebi também o WhatsApp do pessoal de Fortaleza, no Ceará, tá? Deixa eu conferir se é isso mesmo. A paz do Senhor.
1: Paz do Senhor, irmão Jorge Pessoa. Aqui é irmão Hilton, aqui do Ceará. Estamos aqui no Manaim de Maranguape.
0: Amém.
1: Aqui na cozinha, preparando o alimento para os varões valentes que estão prestes ao almoço.
0: Oh, estou maravilha.
1: Aqui na presença do pastor Raimundo, com a minha esposa, irmão Wilma, irmã Sara e a irmã Raimundinha.
0: Amém.
1: Estamos aqui na bênção, pai. Irmão, mande aí um alô para o pessoal aqui do Ceará. A paz do Senhor, meu irmão.
0: Pai do Senhor, José Nilton. Um abraço no povo aí no Maranhão de... Tá no Maranhão de Maranguape, no Ceará. Deus abençoe a todos os queridos irmãos que já estão participando aí do seminário. Que maravilha. Pai do Senhor, quem tá
2: Jorge
0: falando?
2: Pessoa,
0: oi.
2: Bom dia, meu irmão querido. A paz do Senhor Jesus.
0: Ei, Raquel.
2: Aqui é Raquel.
0: Ei, Raquel.
2: De Barcelona, Três Serra.
0: Uhum.
2: Pastor José Benedito Santana.
0: Amém.
2: Ligadinha na Rádio Maranhão. O tempo todo, essa Rádio Maranhão é o derramar do
0: Amém.
2: Espírito Santo na nossa vida todo o instante. Glória a Deus. Aleluia.
0: É isso aí. Um abraço, Raquel. Um abraço para você, meus irmãos e irmãs da Igreja Maranata de Barcelona, na Serra, na Grande Vitória, aqui no Espírito Santo. Ligadíssimos aqui, ó. Um abraço,
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0: hein?
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0: Hoje é sexta-feira! Sexta-feira! Bom final de semana a você, hein? Bom seminário para quem vai pro seminário! E daqui a pouco, culto ao meio-dia!

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1: Goianópolis foi a capital brasileira com maior crescimento no Índice de Desenvolvimento da Educação Básico IDEB 2025, divulgado pelo MEC. Santa Catarina teve também resultados positivos. Apesar do crescimento dos números, especialistas alertam que é preciso melhorar a aprendizagem dos alunos. Os indicadores mostram que Santa Catarina registrou evolução em todas as etapas. O maior avanço proporcional foi no ensino médio. Na rede municipal de Florianópolis, a avaliação também registrou avanço. A capital catarinense liderou o ranking de crescimento do IDEB entre as capitais do país, tanto nos anos iniciais quanto nos anos finais do ensino fundamental. A nota do IDEB combina as taxas de aprovação do censo escolar com o desempenho dos alunos em uma prova aplicada a cada 2 anos. O objetivo é medir a qualidade do aprendizado dos alunos de redes de ensino de todo o país. No ensino médio público, o Brasil teve um aumento de 4,1 para 4,3, com isso atingiu o maior índice desde 2005, mas continuou distante da meta de 5,2. O índice cruza duas informações e apresenta resultados em uma escala que vai de 1 a 10. Taxa de aprovação, fluxo escolar, que é a porcentagem de alunos que não repetiram de ano, e as notas do SAEB, uma prova de português e de matemática feita por alunos do 2º, 5º e 9º ano do ensino fundamental e por alunos do 3º ano do ensino médio.
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Olha, você que tá ligado com a gente no Brasil e no exterior, daqui a pouquinho a gente vai entrar em rede com o nosso culto ao meio-dia. E dá tempo de você participar, você gostaria de participar? Vamos desfrutar, vamos alimentar a nossa alma. E nessa sexta-feira que você possa parar tudo aí para poder estar orando com a gente, né? Dobrando aí os seus joelhos, dobrando o seu coração diante do altar do Senhor. Tão maravilhoso vivermos juntos esse momento em família, num só corpo, num só espírito. Você que está no Brasil, você que está aí no exterior, compartilhe o nosso link no YouTube. Envie aí para a sua igreja, para os irmãos aí do seu trabalho, para o pessoal que trabalha com você, pessoal da escola, aquele amigo, aquela

Amiga que você já está evangelizando, convidando para ir para a igreja, é uma ótima oportunidade para evangelizar. Então faça isso, compartilhe aí o nosso link. Daqui a pouquinho eu volto com o Culto ao Meio-Dia pela Rádio Manaim e pela nossa TV Manaim.

Graças a Deus que você está aqui conosco. Faltando agora 3 minutos para o nosso culto ao meio-dia. Nós vamos entrar pela Rádio Manaim e pela nossa TV Manaim. Enquanto isso, vai orando, vai buscando ao Senhor, pedindo ao Senhor comunhão, pedindo uma resposta a Deus. Quem sabe o Senhor tem uma resposta para você neste culto ao meio-dia. Que bênção. Já, nosso culto ao meio-dia.

0: Graças a Deus, meio dia em ponto aqui no horário de Brasília. A partir de agora, nós estamos entrando no ar. Estamos ao vivo e nós estamos aqui pela Rádio Manaim. A partir de agora também estamos em rede pela nossa TV Manaim. Você que está aí acompanhando a nossa programação pelas nossas multiplataformas. Hoje é sexta-feira e hoje é dia de culto ao meio-dia. Hoje é dia 4 de setembro de 2026. Dá tempo ainda de você compartilhar o nosso link, hein? Compartilha aí no YouTube. Você que está nos acompanhando aí pelas nossas mídias, pelos nossos canais digitais. Mais uma vez, seja bem-vindo. Olha, nessa sexta-feira, nós estamos aqui com os nossos queridos irmãos da Igreja Cristã Maranata, Mata da Praia, Vitória, aqui do Espírito Santo. Então você já pode observá-los aqui conosco, o diácono Rony Severo e também o ungido Frank Bernardo. Alegria recebê-los e nós vamos orar, nós vamos clamar ao Senhor e você vai poder participar conosco desse período do nosso culto. A paz do Senhor, queridos. Vamos clamar.
1: A paz do Senhor, pastor. Nós vamos orar, irmãos, agora, todos nós, vamos apresentar ao Senhor as nossas vidas e clamando pelo sangue do Senhor Jesus. Clamamos, Senhor, nessa hora, pelo poder que há no sangue do Senhor Jesus, apresentamos ao Senhor as nossas vidas, os nossos pecados, as nossas transgressões, para que o Senhor possa nos conceder o perdão, a libertação, a comunhão com o Senhor e acesso à sua presença. Nós oramos no nome do Senhor Jesus.

0: Senhor, nós te glorificamos, te bendizemos, ó Deus, já por esta tarde, na tua presença, onde aprouve o Senhor a nos guardar, a nos livrar de todo mal, já no primeiro período deste dia. Te glorificamos porque bom é estar na tua presença, bom é estar em comunhão contigo através da bênção do teu Santo Espírito. Te glorificamos porque muito ainda o Senhor fará no decorrer deste dia. Assim nós te adoramos, te bendizemos em nome de Jesus. Amém. Amém.
1: Graças a Deus. Bom, nesse momento nós vamos passar um período de oração. Faremos aqui algumas intercessões e você também coloque o seu assunto, a sua demanda diante do altar do Senhor. Oremos.
2: Senhor Deus, nós oramos a favor dos nossos vizinhos, oramos também a favor daqueles que estão ao lado e próximo aos nossos templos, os pontos de pregação, para que o Senhor esteja operando, alcançando-os, ó Deus, com essa bênção de salvação. Ó Deus, que tu possas operar. Lembramos também do nosso testemunho para com esses nossos vizinhos. Derrama sobre nós o poder para darmos esse testemunho, a graça para que nós possamos ser luz para essas pessoas. Nós oramos no nome do Senhor Jesus.
0: Senhor, nós ainda colocamos diante do teu altar de graça o seminário que está acontecendo neste final de semana. Senhor, que as tuas mãos de poder possam estar estendidas, Senhor, sobre a cada um participante, Senhor, deste seminário. Também pedimos, Senhor, em favor dos pastores que ali irão ministrar as aulas, ó Deus, que o Senhor possa dar graça aos teus servos, a revelação, Senhor, da tua palavra, do ensinamento, que possa ser uma bênção. Também colocamos diante de ti, ó Deus, a obra no exterior. Que o Senhor possa abençoar os teus servos que estão ali sendo usados, ó Deus, para levar a tua palavra em toda parte do mundo, Senhor. Dê esta bênção na tua obra no exterior, assim nós oramos em nome de Jesus. Amém.
1: Amém. Amém. Graças a Deus. E você também vai colocar diante do teu altar os seus problemas, as suas necessidades. E já já você estará participando aqui conosco deste momento também muito especial. Vamos ouviremos juntos uma palavra de esperança já já. E você já pode deixar a Bíblia aberta em Mateus capítulo 3, nos versos 13 e 14. Você já pode deixar a Bíblia aí aberta para poder meditar na palavra de Deus. É momento de oração.

mais uma vez, a paz do Senhor Jesus. Você que está nos ouvindo nesta tarde, convido a você abrir a palavra do Senhor no livro de Mateus, capítulo 3. Leremos os versículos 3.

batismo de arrependimento. No entanto, é importante lembrar que Jesus não havia pecado, ou seja, não havia porque ele se arrependeu. E João ali interroga, né? Mas Senhor, eu que careço ser batizado por ti. Mas Jesus, ele diz assim, deixa por agora, porque assim nos convém cumprir toda a justiça. Ou seja, Jesus ali, ele já demonstra o cumprimento de toda a escritura, de obediência, aquilo que o homem precisa fazer. O Senhor Jesus ali, ele traz uma ordenança que vem do Pai, que é o batismo nas águas, o batismo do arrependimento. E Jesus ali, ele já se coloca entre aqueles que eram pecadores. Ele estava ali junto do Rio Jordão, todos aqueles ali que estavam se batizando eram pecadores. E Jesus, sem pecado algum, se coloca ali na mesma condição. Ou seja, Jesus, ele sempre está junto de nós, independente da nossa situação, porque Jesus, ele quer nos abençoar. Fato importante esse, neste momento da história, porque ali inicia-se o ministério do Senhor Jesus. Ele ali é apresentado publicamente. João diz assim, eis o Cordeiro de Deus que tira o pecado do mundo. E Jesus ali convém cumprir toda a justiça. Ou seja, Jesus, ele se colocou como obediente. Jesus, ele deixou ali o esplendor da sua glória, se fez homem, se fez carne, padeceu, sofreu, teve morte de cruz, mas ao terceiro dia ressuscitou. E ele diz assim, eu venci o mundo. E nós em Jesus, nós também poderemos vencer o mundo, se nós estivermos em Jesus. Porque Jesus, quando está conosco, nós temos todo acesso ao Pai. Interessante que quando Jesus ali, ele desce as águas, a palavra diz assim, e saiu logo das águas, e eis que se lhe abriram os céus, e viu o Espírito de Deus descer como pomba, e vindo sobre ele, e eis que uma voz dos céus dizia, este é meu filho amado, em quem me comprazo. Ou seja, meus amados, ali houve uma operação maravilhosa da Trindade. O Pai falando ao Filho, o Filho ali obedecendo e o Espírito Santo ali descendo sobre o Filho. Uma operação maravilhosa. Então, meus amados, quando nós nos colocamos na posição de obediência, de servir ao Senhor, o céu se move, o céu se abre em favor de nossas vidas, não que mereçamos, mas quando nós compreendemos que Jesus é o nosso único e suficiente Salvador, o Senhor opera em favor de nossas vidas. E nós possamos a cada dia entender que na obediência, aquilo que o Senhor tem nos orientado a cada dia através da direção do Teu Santo Espírito, a palavra diz, aquele que tem ouvidos, ouça que o Espírito diz às igrejas. Nós seremos mais do que vencedores. Não porque somos merecedores, mas porque Jesus ali ele derramou seu sangue precioso para que nós pudéssemos ter vida, vida em abundância, não aqui nessa terra, mas na eternidade. Então, meus irmãos, que nesta tarde nós possamos compreender que devemos obedecer aquilo que é a vontade do Pai, assim como o próprio Jesus fez. O próprio Jesus, em hora nenhuma, ele se opôs a nada. Né? Ali no Getsêmani, ele, a palavra diz que ele orou o Senhor 3 vezes, suou sangue, e ele disse, Senhor, passa de mim este cálice, mas que seja feita a sua justiça, como o Senhor quer. Então nós temos que ter esse entendimento, que às vezes passamos alguma dificuldade, alguma prova, mas o Senhor está no controle de tudo. O Senhor é

na sua infinita soberania, Ele pode nos abençoar a hora que Ele quiser. Sejamos, meus amados, nessa tarde, e tenhamos esse entendimento de obedecer aquilo que é a vontade do Senhor, e nisso seremos mais do que vencedores. Louvado seja o nome do Senhor. Que o Senhor possa nos abençoar. Nós vamos agora fechar os nossos olhos e orar ao Senhor. Senhor, te adoramos, te bendizemos, ó Deus, porque bom é servir a Ti, ó Deus, bom é estar na Tua presença, bom é ouvir a Tua voz, bom é saber que o Senhor tem cuidado de nós com amor incondicional, porque não somos merecedores, mas o Senhor tem estendido as Tuas mãos de poder, nos abençoando, mesmo nos momentos de dificuldade, o Senhor tem se apresentado para nós como a solução dos nossos problemas. Te glorificamos, a Deus, por esta tarde na Tua presença mais uma vez, e pedimos, a Deus, que a cada ouvinte, a Deus, o Senhor também possa estar com as Tuas mãos estendidas, aquilo que eles têm colocado diante de Ti, ó Deus, que possa chegar até o Teu trono da eternidade, Senhor. Abençoa, Senhor, todas as coisas. Nós oramos assim, tudo Te entregamos, em nome de Jesus. Amém. Amém.

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Hoje é sexta-feira. É sexta-feira. Paz do Senhor Jesus pra você, minha irmã, pra você, meu irmão. Que tarde linda de sexta-feira, um sol agradável, lindo no céu, um céu azul, azul. Ó, tudo lindo hoje, nessa sexta-feira abençoada. Louvado seja o nome do Senhor. E eu convido você, hein? Você que está em casa, no trabalho, você que está no trabalho, feliz, hoje é sexta-feira. Bom, convido você a passar uma tarde agradável. Vamos viver uma tarde agradável aqui na Rádio Manaim? Vamos? Então tá bom, então vamos viver uma tarde feliz na presença do Senhor essa tarde de sexta-feira, 4 de setembro. É, final de semana prolongado, hein? Pois é, segunda-feira é feriado, 7 de setembro. Bom, tá feliz, né? Segunda-feira feriado, hoje sexta-feira, amanhã sábado, domingo, teremos um final de semana para cultuarmos ao Senhor. Você que trabalha a semana inteira, não é? Não pode estar nos cultos? Pronto, pronto, chegou o final de semana que tanto você espera, não é? Louvado seja Deus, e nós passaremos aqui uma tarde muito alegre na presença do Senhor, com muitos louvores. Tô olhando aqui a grade de louvores. Ah, só louvores lindos para encher o nosso coração de muita alegria, de muita paz.

E é claro, hoje, sexta-feira, temos o Vinde a Mim, esse momento que é tão especial, um culto de oração, podemos dizer assim, não é? Um momento tão especial que você já sabe, né? Eu convido você a participar, a viver conosco essa experiência. Hoje às 15 horas, tá? Às 15 horas. Então você já se organiza aí, já se prepara. O nosso WhatsApp está disponível. Vem aqui, manda sua mensagem. Conta aqui o que você vai fazer esse final de semana, hein? Vai passear, vai viajar. Eu vou ficar em casa, Lu, ficar em casa descansando, aproveitando a minha família, cuidando das minhas coisas. Isso mesmo, aproveita mesmo, descansa, cuida da família. E é claro, né? Mais importante para a nossa vida, para a nossa alma, vai o culto. Final de semana inteirinho para você aproveitar. E você já sabe, não é? Temos seminário nesse final de semana, os irmãos já estão lá no Manaim. Seminário de grupo de louvor instrumentista e também seminário de primeiro principiante. Agora fiquei na dúvida se é principiante ou primeiro período. Daqui a pouco eu volto aqui e confirmo pra você, tá bom? Bom, iniciamos uma tarde já com muita alegria na presença do Senhor. E eu quero te convidar a estar aqui, participar junto com a gente. É, você pode vir pelo nosso WhatsApp, manda o áudio, pode enviar texto, anota o nosso zap aí. 27 981 710048. Você que está no exterior, manda um oi também. Aí não vai ser feriado, né? Não é? Aí quase não tem feriado, não é mesmo? É o Brasil que é rico de feriado. De feriados. Então, vem aqui, você também que está no exterior. E ó, 55 27 981 710048. Você aproveita, você que está no exterior, manda mensagem aqui no zap e diz pra mim o do Brasil que você mais sente falta. Que mais você sente saudade do Brasil, você que está no exterior? Manda mensagem aqui para mim. Ó, tem vários irmãos. Irmãos dos Estados Unidos, de Portugal, da França, Inglaterra. Tantos irmãos espalhados por todo este mundo. Vem aqui, conta para mim, Lu, ó, que eu mais sinto saudade do Brasil. Ó, eu tenho quase certeza que é o feijão. Eu tenho quase certeza que é o feijão. Vem aqui, compartilha com a gente, conta pra mim e aí a gente vai conversar bastante. Também temos o nosso Instagram. Vem aqui também no Instagram, Rádio Manaim. É, vai lá, arroba Rádio Manaim. Tem um banner lá, comente no banner. E também o nosso Facebook, facebook.com/Rádio Manaim. Facebook, no Facebook o banner já está postadinho ali, é só você ir lá, comentar, tá bom? E o nosso site também, radiomanaim.com.br. Pronto. E agora a gente vai ouvir um louvor, alegrar o coração, se a fé por vezes falta. Ah, esse louvor é lindo, né? Esse louvor é maravilhoso, a gente vai cantar esse louvor com muita alegria, com muito louvor e gratidão no coração. Ah, não temas, diz o Senhor. É, o Senhor está contigo.

habita, Senhor, em nossos corações. Que maravilha! Meu pecado resgatado. E agora um louvor para alegrar o nosso coração. Era uma Oliveira. Que maravilha! Pode cantar.

0: Deus, louvado seja o nome do nosso Deus. Fica, Senhor, fica. É, já se faz tarde. Você está ouvindo a Rádio Manaim. Que bênção, não é? Uma hora e 18 minutos. Já recebendo mensagens aqui no nosso Facebook, no nosso WhatsApp, no nosso Instagram. Deixa eu compartilhar com você um áudio que eu recebi agora, porque vou falar uma coisa pra você. Eu amo esses louvores. Eu amo. A Tânia mandou mensagem aqui e ela falou a respeito, justamente a respeito disso, né? Desses louvores mais tradicionais, mas, né, num tempinho aí mais pra frente, não muito tempo. E ela falou a respeito, justamente o que eu penso, o Tânia, ó, a Tânia mandou mensagem, falou bem assim, ó. Escuta a Tânia, ó.
1: Oi, tia Lu, a paz do Senhor, aqui é Tânia Coimbra, de Marcílio 2. Tia Lu, você me fez lembrar de quando eu aceitei o Senhor Jesus nessa obra maravilhosa, há 35, 33 anos atrás.

0: Que louvores maravilhosos, louvores antigos. Não que os atuais também não sejam bonitos, mas esse daí, ele mexe lá no fundinho do coração. Chega a dar um quentinho no coração da gente. Que maravilha. Pai Senhor, Tia Lu.
1: Pai Senhor, Tânia, isso mesmo, eu concordo com você. Eu concordo com você, esses louvores, não é? É porque a gente viveu uma época, eu acho que experiências, a nossa conversão, e a gente ouvia muito esses louvores, não é, Tânia? Então ficou marcado com uma boa recordação, com uma boa memória, e aí, né, com uma recordação saudosa, uma saudade agradável, e é isso que acontece, os louvores, eles falam aos nossos corações. Esse também que acabou de tocar é Eron Oliveira, ó, esse louvor é muito bom. Eu também gosto muito de cantar esse louvor quando estou na igreja, é uma bênção. Ó, tem mensagem chegando aqui, mensagem dos Estados Unidos, deixa eu ver aqui, Filadélfia. Aqui, ó, boa tarde, Tia Lu, boa tarde, com quem eu falo? Michele Daiane, somos da Igreja de Filadélfia, Estados Unidos, do Ministério do Pastor Nairon. Temos também o nosso Manaí neste sábado, segundo período. Um abraço bem apertadinho a todos do Brasil de exterior. E agora ela colocou em inglês. The Please Tell of Lord Jesus. Não sei, mas eu acho que é a paz do Senhor Jesus, né? The Please of the Lord Jesus. É isso mesmo? Um abraço pra você, Michele. Michele, diz pra mim, você não falou, Michele, ou Daiane, né? Não sei se é Daiane também aqui, que você mais sente saudade do Brasil. Fala pra mim, o que você mais sente saudade do Brasil? O feijão? Hã? Ó, a família, eu sei que você sente saudade, mas eu falo assim, da comida, do local, da cidade. Fala aqui pra mim, manda mensagem, quero saber, hein? Quero saber. Um abraço para você e para todos os irmãos, né, que é ali da Igreja de Filadélfia, nos Estados Unidos, que vão participar deste seminário. Que Deus abençoe a todos os irmãos. Uma bênção, não é? Glória a Jesus. Paz do Jesus, irmã Lucélia. Paz do Senhor. Com quem falo? Quem tá falando aí? Maria Aldemira. Falo de Montes Claros, Minas Gerais. Congrego na Igreja Maranata do bairro Canelas, com o pastor Wilson. Ei, querida, tudo bem com você? Maria Aldemira, um abraço, Maria Aldemira. Deus abençoe sua vida, tá bom? Um abraço aí também pro pastor Nilson e pros irmãos aí da igreja do bairro Canelas. Um abraço, tá? Um abraço pra ti, querida. Mas quem? Aqui. Esse aqui é pedido de oração. A gente vai orar depois, no Vinde a Mim. Tem mais aqui? Tem, aniversariante, mas também não é agora, calma. Aqui tem hora pra tudo, gente, tem os momentos certinho. Aqui, ó, me chamo Luísa. Oi, Luísa, tudo bem com você? Paz do Senhor, minha querida. Luísa tá dizendo aqui, ó, me chamo Luísa, sou de Itamaraju, Bahia. Eu já fui em Itamaraju. É, acompanhando alegre a rádio nessa sexta-feira, uma bênção. Amém, glória a Jesus. Tô olhando aqui sua foto, você é linda, hein? Um abraço a todos os irmãos. Pra você também, minha querida Luísa. Fica com Deus, tá? Tem mais mensagem aqui? Tem pedido de oração depois. E agora sim, tem um áudio aqui de uma pessoa muito querida. Deixa eu colocar o áudio dessa princesa. Ei, vozinha!
2: Ei, Benetinha Lu, nossa Senhor Jesus, vovó Maria Bento, vovó tá passando para desejar você uma abençoada tarde e vamos estar aqui te ouvindo falar, conversar com nós.
1: Amém.
2: Ouvir sua voz é alegria para nós, alegra nossas tardes, juntamente com essa rádio abençoada que é a Rádio Manaim. Fica com Deus, minha querida, paz do Senhor Jesus.
1: Paz do Senhor, vozinha Maria Bento, fica com essa vozinha dela, toda delicadinha. Um abraço pra senhora, tá? A foto dela aqui tão linda, com um vestido tão lindo, de frente pra... Acho que tá na lateral da igreja, com a bolsinha azul, vestido rosa, toda linda. Você que tá ouvindo a Rádio Manaim, vem aqui, deixa sua mensagem, vamos conversar. Vamos conversar um pouquinho e conta pra mim, você que está no exterior. É, você mesmo que está no exterior, conta aqui pra mim. Você mais sente saudade do Brasil? Hã?

Conta pra mim o que, que você mais sente saudade do Brasil. Eu sei que é a família também, mas eu tô falando com relação à comida, a passeios, a determinados costumes. Conta aqui pra mim. Vem aqui, vamos conversar um pouquinho no nosso WhatsApp. Lembrando que o nosso Instagram, o nosso Facebook, o nosso site, tá tudo disponível pra você enviar sua mensagem. Agora 1h25. É, cadinho volto, tá bom? Você fica aí. Sai daí não, você tá ouvindo a Rádio Manaim. É.

0: Maravilha, louvado seja Deus. 1:35. Eu não sei você, mas eu cantei esse louvor com muita alegria no coração. Você já imaginou a gente cantando aqui, louvando ao Senhor? E antes que a festa acabe, que a alegria acabe, a gente tá lá no céu. Já parou pra imaginar? Que alegria será? Que maravilha, louvado seja Deus. Ah, eu tô alegre sim, tô alegre, Jesus no nosso meio, não é? Estaremos no culto final de semana, glorificando ao Senhor. É muito bom servir a Deus, e você que está no trabalho aí, com o coração alegre, você que está no carro. Gosto de falar com os irmãos que estão no carro, aqueles que trabalham como motoristas de aplicativo, aqueles que trabalham também... eu esqueci como é que fala, mas entregando alimentos de aplicativos também, esqueci o nome, tá? Esqueci. A todos que acompanham a Rádio Manaim, às vezes estão com fone no ouvido, trabalhando, ouvindo a Rádio Manaim. Fala baixinho, não é? Fala baixinho, porque você tá de fone. Um abraço pra você, tá bom? Ah, sim, deixa eu colocar um áudio aqui. Recebi umas mensagens aqui de áudios, irmãos mandando áudio, informando, alguns informando que já estão no Manaim, outros informando que o que estão fazendo em casa, e ainda mandam mensagem dizendo que estão fazendo comida. Olha só, presta atenção aqui, ó.
1: Tarde, tia Lu. Terminei de fazer aqui 2 pratos, né, de você. Um fritassê e um bis parmegiano, tia Lu. Celina, tia Fulano de Bahia, tia Lu. Manda um abraço pra mim. Meu filho, que eu tô morrendo de saudade, ele viajou pra Minas. George, e minha filha Elizabeth. Um abraço, tia Lu.
0: Um abraço, Celina. Celina, de vez em quando, tá fazendo comida, manda mensagem informando, ó, tô fazendo isso, tô fazendo aquilo, bora almoçar? Ô, minha querida, eu vou, hein? Ó, dos 2 pratos que você fez, eu gosto dos 2. Um abraço para você, um abraço para sua família, para os seus filhos queridos, essa mãe que ama os filhos, tá com saudade do filho. Deus abençoe sua vida, Celina. Que o Senhor abençoe você, abençoe sua casa, tá bom? Obrigada pelo convite, pela oferta aí de um almoço delicioso. Vai ficar para a próxima, tá bom? Fica com Deus. Outra querida também que está lá no Manaim, de Pernambuco? Deixa eu ver se é isso mesmo. Oi, tudo bem? Paz, Senhor?
2: A paz do Senhor, tia Lu. Meu nome é Suzana. Eu sou daqui da Igreja Cristã Maranata de Afogado, em Recife. Já estou aqui no Manaim de Pernambuco. Nossa. A cantina já está aberta para a chegada dos irmãos. E a minha irmã, Marta Esté, já fez o pudim. Agora a gente vai esperar as frutas chegar para fazer a salada de fruta. A paz do Senhor Jesus e um abraço, tia Lu.
0: Um abraço, Suzana. Suzana, tá todo seminário. Suzana tá ali, servindo ao Senhor com gratidão, com alegria. O Manaim de Pernambuco ali sempre, ela tá sempre presente nos seminários e trabalha ali na cantina, gente. Já fez a propaganda da salada de frutas e ela sempre fala que ali, ó, esse cantinho ali onde ela fica ali, é o cantinho das delícias, não é? Tem tantas coisas gostosas. Essa salada de fruta, diz ela, que é a salada de fruta mais deliciosa. Eu sei de uma coisa, é o bolo de rolo, não é? Bolo de rolo, gente. Suzana, ela veio aqui, o Espírito Santo, e trouxe um bolo de rolo. Eu nunca tinha comido. Pensa num trem bom. Suzana, um abraço pra você, minha querida. Um abraço pra todos os irmãos aí do Manaim de Pernambuco. Fica com Deus. Bom, você que tá ouvindo, manda seu áudio.

0: Vem, manda o seu áudio, vamos conversar um pouquinho. Hoje é sexta-feira, eu quero conversar bastante com você, lembrando que hoje é sexta-feira, não temos culto nas nossas igrejas, tá bom? Não temos culto. E às 15 horas aqui, nós daremos início ao Vinde a Mim. Nós vamos orar e eu conto com a sua ajuda, tá bom? Então tá, você fica aí, daqui a pouco eu volto. Agora, 1h40.
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1: O IFES, Instituto Federal do Espírito Santo, abriu inscrições para 4.443 vagas em cursos técnicos de graça. Os aprovados vão começar a estudar no primeiro semestre de 2027. Os interessados podem se inscrever apenas pelo site do Instituto Federal do Espírito Santo. As chances estão distribuídas por 3 editais que prevêem oportunidades para cursos técnicos integrados ao ensino médio e cursos concomitantes e subsequentes ao ensino médio e integrados à educação dos jovens e adultos do EJA. Para os cursos do EJA não é cobrada taxa e as inscrições podem ser feitas até o dia 27 de outubro deste ano. No caso dos dois outros editais, o prazo de inscrição vai até o dia 9 de setembro deste ano. A taxa é de R$ 85,00 para os cursos técnicos integrados e de R$ 30,00 para os concomitantes e subsequentes. O IFES reserva no mínimo metade das vagas para ações afirmativas, as chamadas cotas, destinadas a estudantes que cursaram integralmente o ensino fundamental em escolas públicas com subdivisões baseadas em rendas e critérios étnicos, raciais, pretos, pardos, indígenas e quilombolas, além de vagas para pessoas com deficiência. As oportunidades são para Alegre, Aracruz, Barra São Francisco, Cachoeira Tapimirim, Cariacica, Centro Serrano, Colatina, Guarapari, Ibatiba, Itapina, Linhares, Montanha, Nova Venécia, Piúma, Presidente Kennedy, Santa Teresa, São Mateus, Serra, Venda Nova do Imigrante, Viana, Vila Velha e Vitória.
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3: Impulso, comparação e ansiedade quebram mais pessoas do que crises econômicas, você sabia? A Bíblia fala muito sobre domínio próprio. Educação financeira também é disciplina emocional. Dica prática: evite decisões financeiras quando estiver emocionalmente abalado ou muito empolgado. A calma protege o bolso. Lembre-se sempre, quem planeja tem futuro, quem não planeja tem destino.
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junho de 2002, na região serrana do estado do Espírito Santo, em uma de nossas igrejas, foi entregue um sonho, no qual era visto um culto de casamento. Em frente ao púlpito e em toda a igreja, havia uma decoração composta por cachos de uva. Era visto uma irmã tocando um louvor novo em um teclado branco. E esse louvor trazia uma grande bênção para a igreja. Essa irmã buscou o Senhor e entendeu que o casamento mais esperado pela igreja é o casamento da igreja fiel com o Senhor Jesus. As bodas do Cordeiro. 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

1:53. E você que deixou mensagens aqui no nosso Facebook, não, no nosso Instagram. Você que deixou mensagem no nosso Instagram, muito obrigada, tá? Muito obrigada pelo carinho, deixa eu ler aqui. Aldemira, a paz do Senhor Jesus, Aldemira, Kátia Lopes, a paz do Senhor Jesus, mais quem? Bom, Aldenícia, a paz do Senhor Jesus, é porque o nome é diferente, não é? No Instagram, é uma mistura, né? Tem que ler devagar. Eu acho que é confiança. Confiança, marcenaria, isso mesmo? É isso mesmo. E tá dizendo aqui, ó, Pai, Senhor Jesus, te aluda daqui a pouco em oração no Vinde a Mim. Amém, glória a Jesus, que bom. Mas quem? Márcia Fernandes. Tudo bem, Márcia Fernandes? A paz do Senhor Jesus. E você também pode deixar sua mensagem aqui no nosso Instagram. É só você ir lá e procurar Rádio Manaim. Pronto, você tem Instagram? Se você tem, você vai achar rapidinho. @RádioManaim. Tem um banner lá, você pode curtir o banner, fique à vontade.

curta, comente e compartilhe, tá bom? Tem uma mensagem aqui da nossa querida irmã Sueli, ali do Residencial Santos Dumont. Ela tá informando bem assim, ó. Eu estou trabalhando na copa e na cozinha. Tá chovendo lá, chovendo com trovoadas. Ah, tá. Ela é do Residencial Santos Dumont. Santa Maria Norte, Distrito Federal, Brasília. Tá chovendo em Brasília. Chuvinha e trovoada. Que coisa, hein? Bem que você disse que ontem você mandou mensagem falando que iria chover. Ó, não é que acertou? E ela disse aqui, ó. Melhor que o calorão. Abraço a todos da Rádio Maranhão, os ouvintes. Um abraço, Sueli. Deus abençoe sua vida, tá bom? E a todos os irmãos que estão aí trabalhando na copa e cozinha do Maranhão de Brasília. Um abraço pra você. E a todos os irmãos. Lembrando, ó, lembrando, hein? Às 15 horas, não esqueça. Se organiza aí, tá? Se organiza. Você que está no trabalho, tem como você se organizar? Ah, tem não, tem sim. Tem como você se organizar, deixar tudo certinho aí, botar o fonezinho, você tá ouvindo na rádio. Pedir ao Senhor uma bênção antes mesmo, né, de começar. Ouvinde a mim, já pede ao Senhor, o Senhor me dê uma experiência. Vamos fazer isso, vamos pedir ao Senhor uma experiência no ouvinde a mim de hoje. Vamos pedir ao Senhor uma experiência para aqueles que estarão participando em oração. E para aqueles que estarão pedindo, fazendo seus pedidos de oração. Para que o Senhor possa nos conceder uma grande experiência nesse dia, tá bom? Então tá. Então, conto com a sua participação em oração. Aqui também no nosso Facebook tem mensagem também. Josevaldo Mendes, a paz do Senhor Jesus. A Doroteia presente aqui, Doroteia Miller Plunk. Compartilhando aqui o texto que acompanha o banner do Boa Tarde Manaim, que por sinal é um texto lindo. Também mensagem aqui do Ademir. Oi, Ademir. Tudo bem? Ademir Araújo. Como é que você tá, Ademir? Tá tudo certinho por aí? Mirlene Aparecido, a paz do Senhor Jesus. Boa tarde. Luzia Oliveira. Boa tarde, Luzia. Paz do Senhor Jesus. A Suzana Soares mandou o áudio e mandou texto aqui também, ó. No nosso Facebook. Um abraço pra você, Suzana. Maria de Fátima. Ei, Maria de Fátima, mandou um coração pra mim. Boa tarde, Xalu. A paz do Senhor, uma tarde abençoada para todos nós, povo do Senhor. Amém. E você que está ouvindo aqui, daqui a pouco a gente... Eu quero saber os aniversariantes. É, tem aniversariante aí na sua casa, na sua família e os amigos? Vem aqui, compartilhe o aniversariante de hoje. É, compartilha o aniversariante. Compartilha o aniversariante, não, o nome do aniversariante. Compartilha o nome do aniversariante pra gente ler aqui. Tá bom? É. Tem aniversariante, então compartilha o nome do aniversariante. A gente vai ler aqui. Com direito à trilha sonora. É, tem tudo aqui. Tá bom? Só não tem bolo. Mas o bolo, vou deixar pra sua conta, tá bom? Pra você fazer aquele agrado pra aquele seu amigo. Pronto. Tomara que ele não esteja escutando, né? Vai cobrar de você. Se você é um bom amigo, pelo menos, mande a mensagem. É, manda mensagem pra ele, pro WhatsApp, desejando feliz aniversário. E aproveita, vem aqui e compartilha também o nome do seu amigo pra gente enviar um abraço pra ele. Maria de Fátima, fica com Deus. Jéssica, tudo bem, Jéssica? Jéssica Firmo. Paz do Jesus, Xalu. Paz do Senhor. Paz do Senhor Jesus. E ela também diz aqui, a paz do Senhor Jesus a todos os irmãos ligados na Rádio Manaim. Deus abençoe nossa tarde, final de semana. Ótimo feriado a todos. Amém. O Daniel Levita também mandou mensagem aqui. Ele, a Eixila e a Lalá. E tá dizendo bem aqui, ó. Paz do Senhor Jesus, Xalu. Todos os irmãos em Cristo Jesus. Estamos indo para a Visa. Vai visitar a bisavó das meninas. Ah, que coisa boa. Manda um abraço para nós. Meus pais, senhor Luiz e dona Lúcia. Ô, dona Lúcia, senhor Luiz, um abraço para vocês, ó. Que benção essa família do senhor, hein? Hein, seu Luiz? Que benção essas meninas, servas do senhor, cantam, super simpáticas, dedicadas, que coisa boa. Filho bom, acho que é filho, é pai. Bom.

0: deve ser o Daniel, é pai, isso mesmo. O Daniel, seu filho aí, ó, criou muito bem, junto com a Simone, é claro, né? Criou muito bem as meninas, Deus abençoe, tá? Um abraço aí pra vocês, Lala, um abraço, minha querida, Exla, um abraço, fica com Deus. Agora sim, nós vamos pro intervalo, tá bom? Eu volto já já. Volto, menina. Volto sim. Você fica aí, hein? Tô aguardando os aniversariantes. Já já a gente volta. 2 horas.
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2: Para quem sonha em ingressar na Polícia Militar do Espírito Santo, entender como funciona a carreira e a evolução da remuneração pode ser um dos primeiros passos antes de enfrentar o concurso. Durante o curso de formação, o aluno soldado recebe R$ 2.000 de subsídio bruto, além de R$ 800 de auxílio alimentação. Após a formação, o valor passa para R$ 5.700, também com auxílio alimentação. A evolução salarial ocorre conforme o policial avança nas graduações da corporação, podendo chegar a funções como subtenente e, em determinados casos, ao quadro de oficial. As oportunidades chegam em meio ao concurso público da Polícia Militar do Espírito Santo, que oferece 1.008 vagas para soldados combatentes e soldados músicos. Durante o curso de formação de soldados, o aluno soldado recebe subsídio bruto de R$ 2.010, além de auxílio alimentação de R$ 800. A remuneração total durante essa etapa chega a R$ 2.810,40. A formação será realizada na Academia de Polícia Militar do Espírito Santo, em Cariacica, com previsão de início no ano que vem, em 2027. Durante o curso, os candidatos também terão direito ao fornecimento de enxoval, ou seja, fardamento inicial, e alimentação na unidade de ensino. Após a conclusão da formação e a promoção ao cargo de soldado combatente, o subsídio passa para R$ 5.713,00, somado ao auxílio alimentação de R$ 800,00, totalizando R$ 6.513,00 em valores brutos.
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3: Olá, ouvintes! Você sabia que fazer refeições em família com uma mesa posta traz vários benefícios, apoiados por pesquisas científicas? Reuniões familiares regulares promovem conexões mais fortes entre os membros, aumentando a coesão familiar. O ambiente de uma mesa posta incentiva conversas, ajudando a desenvolver habilidades de comunicação e empatia, como habilidades sociais e comportamentais. Compartilhar refeições em um ambiente agradável pode reduzir o estresse e a ansiedade vivida pelo mundo atual. As refeições em família geralmente resultam em escolhas alimentares mais saudáveis, com maior consumo de frutas e vegetais. A prática de almoçar juntos pode criar memórias e tradições familiares, reforçando a identidade familiar. Comece uma vez por semana a montar uma mesa posta na sua casa. Com essas dicas simples, você pode transformar qualquer refeição em um momento especial.
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1: Nós saudamos a todos com a paz do Senhor Jesus. Nós gostaríamos de deixar uma palavra para os nossos ouvintes que se encontra no Evangelho de João, no capítulo 5, verso 17, que diz assim a palavra do Senhor. E Jesus lhes respondeu:

0: Meu pai trabalha até agora e eu trabalho também. O texto que lemos fala a respeito de uma festa que acontecia em Jerusalém. E esta festa estava ocorrendo no sábado. Interessante que o povo estava ali comemorando, festejando. Povo este que vivia sob o jugo de Roma. Eles eram subjugados ao Império Romano, mas ainda assim eles estavam festejando, e como eu disse, no sábado. O sábado para nós representa, significa descanso. Este é o significado do sábado. Ou seja, ali havia um povo, num dia de descanso, festejando. Mas interessante, eles eram subjugados ao Império Romano. E desta forma, o mundo ele age. O mundo tem as suas festas, acham que estão descansando, mas na verdade estão sendo subjugados pelo adversário. Mas nesta hora, Jesus ele se apresenta. E da mesma forma ele está se apresentando você neste momento. E ele diz assim: o meu pai trabalha até agora e eu também trabalho. O pai ele tem um projeto. E o projeto do pai, o projeto de Deus é alcançar a vida do homem, é a salvação. O projeto de Deus se estende até a sua vida. Mas não é simplesmente o Pai, o Filho também se faz presente. Jesus foi aquele que trabalhou em favor da minha salvação e da sua salvação. E nesta última hora, o Espírito Santo ele tem trabalhado em favor de um povo que irá herdar as mansões celestiais, a salvação. Como eu falei, a cidade estava em festa, o povo estava festejando, mas eles viviam subjugados ao Império Romano. Eles estavam em busca de um descanso, mas que na verdade ele não existia, porque o verdadeiro descanso nós encontramos em Jesus. O descanso para a alma do homem está em Jesus. Aquilo que você está vivendo hoje, situação em que você está vivendo, saiba de uma coisa, querido ouvinte. Jesus, ele quer se apresentar a você como um verdadeiro descanso, não em uma coisa passageira, mas algo eterno, algo que vai te levar à eternidade com o Senhor. Fica essa palavra para você e que o Senhor nos abençoe. A paz do Senhor Jesus.
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Glória a Deus, 2 horas, 12 minutos, a uma pátria, um além, ou maravilha. Duas horas, 12 minutos.

parabéns! Parabéns pra você que completa mais um ano de vida! Parabéns! Que Deus abençoe sua vida, meu irmão! Quantos aninhos, hã? E você, minha irmã, quantos anos? Diz pra mim. Deus abençoe sua vida, tá bom? Ah, quando as minhas filhas eram pequenas e a gente perguntava pra elas, quantos anos vocês vão fazer? Quantos anos você vai fazer? Aí elas apontavam, 3, 4. A Esté, a minha filha mais nova, a caçula, quando a gente perguntava pra ela, quantos anos mamãe tem? Quantos anos papai tem? Ela juntava os dedinhos e fazia assim, todos. Você chegou nessa fase? Já não cabe mais? Não dá pra contar só com as mãos das mãos e os pés? Não dá? Tem que usar as mãos de outras pessoas? Pois é, Deus abençoe, tá bom? Muita saúde pra você. Muitos anos de vida, que o Senhor possa sustentar você em tudo aquilo que você colocar o seu coração, é claro. Você colocar o seu coração e aquilo que for a vontade de Deus, que o Senhor possa sustentar e fortalecer a sua vida, tá bom? Feliz aniversário! E aqui, ó, temos um aniversariante hoje, deixa eu ver. Temos! Eu amo essa trilha, gente. Tá aqui, ó, a paz do Senhor, tia Lu, paz do Senhor. Sou Luciana Guerra. Oi, Luciana Guerra. Ela é da igreja de Morada da Serra, Ibirité, Minas Gerais. Um abraço pro povo de Minas Gerais. Hoje é aniversário do meu esposo, Enéas. Parabéns, Enéas. E ela diz aqui, ó, gostaria de enviar um abraço em meu nome, em nome dos nossos filhos, Emanuel e Rebeca. Que Deus te dê saúde para realizar a obra de Deus. Muitas alegrias, felicidades. Nós te amamos. Ah, que lindo. Que bênção, hein, Enéas? Uma família que te ama, uma família que serve ao Senhor, filhos que servem ao Senhor. Deus abençoe, tá bom, meu irmão? Feliz aniversário. Minha querida irmã Luciana, vai fazer bolinho? Vai ter festa? Ô, Enéas, pede aí, hein? Nem que seja um bolinho de pra tomar café, um bolinho de fubá. Você gosta de bolo de fubá, Enéas? Gosta? Então, eu gosto, hein? Eu gosto. Só que bolo de fubá, trigo, infelizmente, eu tenho muita rejeição aí.

E não dá, né? Não dá. Não dá. Mas pode ser bolinho integral, não pode? É ruim demais, né? Um abraço pra você, Enéas. Ó, e se você souber de receitas, fala pra você mesmo, você que é cozinheira, souber de receitas deliciosas pra substituir o trigo, faz favor, comente. Vem aqui no nosso Instagram, no nosso WhatsApp, no nosso Facebook, no nosso site. Compartilha. Conta pra gente as receitas pra que a gente possa ter uma alimentação saudável e divertida, não é? Porque comer alimento sem gosto é muito ruim, né? Enéas, um abraço pra você. Feliz aniversário, meu irmão. E a Luciana colocou aqui, ó. Ele ama o louvor Jesus, quero amar-te. Se possível cantar, ó, eu vou olhar aqui na grade aqui ver se tem, tá bom? E aí eu te falo. Se você ouvir, é porque tem. Tá bom? Um abraço pra você, minha querida. Enéas, feliz aniversário. E você que completou também mais um aninho de vida hoje. Deus abençoe sua vida, tá bom? Agora, uma hora não, que isso? 2:17. Daqui a pouco eu volto. Você fica aí? Fica? Então tá bom, hein? Ó, tô contando que você vai ficar, hein? Daqui a pouco eu volto. Enquanto isso, a gente vai ouvir um louvor. Jesus, o mistério revelado.

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1: A Universidade de Pernambuco abriu 8.460 vagas para curso pré-vestibular da instituição, o PREVUP. O preparatório é gratuito e ocorre de forma presencial em 51 polos distribuídos em todo o estado. Os encontros serão realizados aos sábados pela manhã, de 7h30 da manhã ao meio-dia e meia, e à tarde, de 1h30 às 5h30 da tarde. Podem participar alunos regularmente matriculados no terceiro ano do ensino médio, estudantes regularmente matriculados no quarto ano do curso normal médio, estudantes matriculados no último módulo da educação de jovens adultos, o EJA, ensino médio, e estudantes egressos do ensino médio da rede pública estadual. O PREVUP oferece aulas das disciplinas cobradas nos principais vestibulares e no Enem. Entre elas estão português, literatura, matemática, física, química, biologia, história, filosofia, geografia, sociologia, língua portuguesa, inglês ou espanhol. A Universidade Federal de Pernambuco também anunciou a abertura de um concurso com 114 vagas para servidores técnico-administrativos em educação em 4 cidades do estado. As vagas são para Recife, Vitória de Santo Antão, na Zona Mata do Sul do estado, Caruaru, no Agreste, e Sertânia, no Sertão. Para os cargos de nível médio, o salário básico inicial é de R$ 3.181. Já para os cargos de nível superior, a remuneração é de R$ 5.200. Os servidores também têm direito a benefícios como auxílio alimentação de R$ 1.192.
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3: Impulso, comparação e ansiedade quebram mais pessoas do que crises econômicas, você sabia? A Bíblia fala muito sobre domínio próprio. Educação financeira também é disciplina emocional. Dica prática: evite decisões financeiras quando estiver emocionalmente abalado ou muito empolgado. A calma protege o bolso. Lembre-se sempre, quem planeja tem futuro, quem não planeja tem destino.
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2:30. Estamos aqui, ó Deus, estamos aqui, ó Deus, foi o louvor que nós ouvimos. Glória a Deus, que alegria, não é? Poder louvar ao nome do nosso Deus.

E agora nós vamos conversar. Bom, na verdade a gente passou a tarde toda conversando, não foi? Mas foi bom, foi bom. Fiz umas perguntas assim que abri a programação. Fiz uma pergunta a respeito, primeiro para os irmãos, né, no exterior. Perguntei para os irmãos do que eles mais sentem saudades. É, do Brasil. Porque você vai para um outro país, cultura diferente, alimentação diferente, clima diferente. Então, muda muita coisa. E a gente começa a sentir saudade de outras coisas que a gente acabava tendo como rotina, né? Como a... Estou vivendo isso, tá bom? É igual comer feijão. Eu, primeira coisa que eu falei que foi o feijão. Eu amo feijão. Eu amo. Mas aí, e você que está no exterior, que mais se sente falta? Porque, tem, por exemplo, tem frutas que só tem no Brasil. Pode ter em outros países, sim. Pode ser exportada, né? Importada. Exportada do Brasil, importada do Brasil. Pode ter. Mas às vezes aonde a pessoa está não tem como, não tem. Aí, então, alguns mandaram mensagem, sim, respondendo. Fico muito feliz, muito grata, muito agradecida, como diz meu pai. E aqui eu vou... A nossa querida irmã que mandou mensagem falou bem assim. A Michele. Ei, Michele, vou ler sua mensagem agora. Ela já tinha respondido, pedindo para orarmos por eles, porque ali na Filadélfia, nos Estados Unidos, né, haverá o seminário, sábado agora, o seminário. Segundo período, isso mesmo? Segundo período, seminário de segundo período, no sábado. E ela pediu para que nós orássemos por eles. Aí eu perguntei, e aí? Tá sentindo falta de algum alimento, né? O que você mais sente saudade? É isso que ela respondeu? Eu sinto muita saudade de manga e jabuticaba e caju. Viu? Viu as pessoas lá também. É porque a gente aqui fica parecendo assim, oh, como deve ser. Pelo menos eu nunca fui para outro país. Assim, fui para Argentina e para o Uruguai, trabalho de evangelização. Foi bom? Foi ótimo. Mas é muito diferente. É muito diferente. A cultura é diferente. Então, a gente se sente assim, né, deslocado. Mas aí quando você vai para morar, você precisa se acostumar. Aí a nossa querida Michele falou que sente muita saudade de manga. Michele, vou falar uma coisa para você. Onde eu moro, tem um quintal que eu acho que deve ter mais ou menos uns... acho que uns 15 pés de manga. Ah, não era para falar isso, né, Michele? Ah, tadinha. Tem jabuticaba também. Caju não, eu também amo caju. Caju é mais assim, Bahia, não é? Eu amo caju também. Mas então, lá tem manga de toda espécie, manguita. Eles falam que é olho de boi, coração de boi, não sei. Aquela manga grandona e tantas outras, tá? Eu imagino, sabe, Michele, sua saudade. Porque é muito bom, não é? É muito bom. Um abraço pra você, Michele. Jabuticaba também é muito bom. Jabuticaba eu gosto, mas não tanto. É uma fruta... eu não sei porquê, mas eu canso de comer jabuticaba. Canso assim, não é de comer muito. O pouco que eu como, eu canso. É, eu canso. E eu também mastigo a casquinha também. E aí eu perguntei pra ela, e o feijão? Aí ela falou que não, lá o feijão, eles conseguem encontrar o feijão, graças a Deus, né? Aqui temos, né, o benefício de encontrar ainda o feijão. Que bom. Michele, um abraço pra você, pra Daiane também. Já que eu tô mandando um abraço pra Daiane, deixa eu mandar um abraço pra Dadai, a minha sobrinha filha querida. Mora nos Estados Unidos. Eu esqueci o nome da cidade... eu esqueci o nome.

0: nome, mas é nos Estados Unidos. Ah, Flórida. Flórida, o estado da Flórida. E a igreja, que eu esqueci o nome, mas é na Flórida. Manda um abraço pra Dadai, minha querida. Amo de coração. E pra minha filha, meu genro, Raquel Loureiro, Robert, o Wesley, que é o marido da Dadai, e o Noah, que é o filho da Dadai. Com todos ali nos Estados Unidos, na Flórida, trabalhando, vivendo ali, na verdade, né? Morando, estudando. Estudando bastante. Que Deus abençoe a vida deles. E aqui tem mensagem também. Pastor Jesus, irmã Lucélia. Aqui é a irmã Luciana da ICM de... Porciúncula, como é que é? Bom, não entendi. Deve ser... ou saiu errado. Eu não tô conseguindo ler o nome. É do Rio de Janeiro. Ela tá fazendo bolinho de banana com farelo de aveia. Luana, parece bom, hein? Um abraço pra você, minha querida. Tô falando. O povo tá mandando mensagem assim, falando que tá comendo, que tá fazendo coisas deliciosas. Maravilha. Um abraço, minha querida. Tem uma mensagem aqui, em áudio, deixa eu colocar aqui. Hello, Pai Senhor Jesus.
1: Pai do Senhor Jesus.
0: Calma. Seu Antônio, calma. É Antônio o nome dele. Calma, seu Antônio. Vou colocar de novo o áudio. Pai Senhor.
1: A paz do Senhor Jesus, Tia Lu, tudo bem, minha querida irmã? Irmã, nós estamos em viagem, eu mais minha esposa, estamos indo a Goiânia visitar minha sogra, aí eu peço que os irmãos estejam em orações pela nossa viagem, tá, minha irmã? Deus te abençoe, seu final de semana, sua família, todos aí na Rádio Manaim sejam abençoados, tá bom, minha irmã?
0: Tá bom.
1: Fica com Deus. Jesus te abençoe, seu trabalho e a sua família. Um forte abraço. Meu e da minha esposa Francinete, estamos aqui em viagem. Grande abraço. A paz do Senhor Jesus.
0: Amém, paz do Senhor. Seu Antônio, Francineide, né, o nome da sua esposa. Um abraço para ela também. Tá ouvindo agora a Rádio Manaim. Tá ali no carro viajando, que o Senhor possa guardar a sua vida, a vida da sua esposa. Chega lá, dá um abraço bem apertado na sua sogra. Fala que eu também mandei um abraço pra ela, tá bom? Que o Senhor possa guardar a vida de vocês. Vão em paz, tranquilos, devagar, prestando bastante atenção no trânsito, tá bom? Ficou cansado, para descansar, tá? Um abraço pra vocês, boa viagem! Aqui também tem a mensagem aqui também de Roberto. Ei, Roberto, a paz do Senhor, como é que você tá? Tudo bem?
2: Boa tarde, tia Lu. Aqui é irmão Roberto de João Pessoa, aqui Barra de Granome. Tá mandando uma boa tarde para todos os irmãos e todos os ouvintes da Rádio Manaim. E tá 29 graus aqui em Barra de Granama e aqui em João Pessoa, viu? 29, ensolarado.
0: Tá quente, hein?
2: Com aquele vento maravilhoso, clima gostoso. A paz do Senhor Lu, tia Lu, uma boa tarde, sexta-feira abençoada para você e para todos os irmãos. Com aqueles irmãos que vai fazer o seminário, recebam uma benção. A paz de Deus. Uma boa tarde, Pai Senhor Jesus. Um abraço, tia Lu.
0: Um abraço, Roberto Dias. Fica com Deus. Deus abençoe seu final de semana também. Final de semana prolongado. Os irmãos aí, né, viajando, se preparando, se organizando. Deus abençoe, tá bom? Maravilha. Louvado seja Deus. Aqui também o nosso querido irmão, Delvano. Delvano tá informando aqui, ó. Lu, tem muitas lojas brasileiras aqui. Manga, jaca, carne não tem o mesmo gosto, mas a gente acostuma. Amém. Ele fala que tem muitos mercados brasileiros e lojas que vendem feijão. Que bom, hein? Que bom, glória a Deus. Eu acho que você é da Espanha, se eu não me engano, Delvano. Eu acho que você é da Espanha, eu me esqueço. Um abraço pra você, pra toda a sua família, que Deus abençoe vocês. E aí, aonde quer que estejam, que Deus possa abençoar a vida de vocês, cuidando da família, é claro. Em todos os detalhes, não é? O Senhor Jesus tem cuidado, tem preservado a vida do seu povo, aquele que tá no Brasil, no exterior. E assim a gente segue, servindo em obediência, amando mais a cada dia ao Senhor Jesus. 2h40, a gente vai pro intervalo, eu volto. Já, já.
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1: Das 27 unidades da federação do país, 11 terminaram o segundo trimestre deste ano com taxa de desemprego abaixo da média nacional de 5,4%. Em 5 deles, o índice sequer chega a 3%. Os dados fazem parte da Pesquisa Nacional por Amostra de Domicílios Contínua, divulgada na primeira quinzena deste mês pelo Instituto Brasileiro de Geografia e Estatística, IBGE. Na média nacional, a taxa de 5,4% do segundo trimestre representa um recuo em relação aos 6% do primeiro trimestre. A pesquisa do IBGE apura o comportamento no mercado de trabalho para pessoas com 14 anos ou mais e leva em conta todas as formas de ocupação, seja com ou sem carteira assinada, temporário e por conta própria, por exemplo. Pelos critérios do Instituto, só é considerada desocupada a pessoa que efetivamente procurou uma vaga 30 dias antes da pesquisa. São visitados 211 mil domicílios em todos os estados. De acordo com a Pesquisa Nacional por Amostra de Domicílios, 1 milhão de pessoas enfrentavam o chamado desemprego longo, isso é, pessoas que estão à procura de vagas há 2 anos ou mais. Esse é o menor contingente de toda a série histórica da pesquisa iniciada em 2012. Em relação ao mesmo trimestre de 2025, a queda neste contingente foi de 15%.
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3: A aposentadoria não começa aos 60 anos. A aposentadoria começa quando você organiza o hoje. Adiar custa caro. O tempo é o maior aliado de quem planeja. Dinheiro no tempo, chamado juros compostos, são algo precioso demais para se abrir mão. Dica prática: comece com pouco, mas comece cedo. O tempo compensa o baixo valor investido. Lembre-se sempre: quem planeja tem futuro. Quem não planeja tem destino.
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7: Olá, ouvintes da Rádio Manaim. Eu sou Andréia Talma e vamos conversar com a arquiteta e urbanista Thalita Rui. O tema de hoje é: arquitetos também acompanham e executam obras?
8: Olá, Andréia. E olá, ouvintes da Rádio Manaim. A paz do Senhor Jesus. Sim, arquitetos devem fazer o acompanhamento das obras. É extremamente importante que o arquiteto esteja em canteiro de obra e que ele não se limite apenas às etapas conceituais, mas também se dedicando à execução do projeto. O profissional que coloca no cronograma as visitas periódicas, ele tem a oportunidade de orientar os profissionais de cada setor, evitando desperdícios, informações desencontradas e retrabalho. Outro fator importante do acompanhamento é observar se o projeto está sendo executado conforme as especificações, tanto na parte estrutural quanto nas instalações, e garantir que as normas estejam sendo obedecidas. Agora, caso não seja possível o arquiteto acompanhar a obra, é necessário outro profissional ser contratado para fazer este trabalho. E é importante esclarecer que acompanhamento de execução de obra é acompanhar a execução e não executar. A obra será executada por uma equipe especializada em gestão e execução.
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2:54. Ouvi como que a voz. Eu amo esse louvor. Lembrando que neste final de semana, acho que já começou hoje, começa hoje o seminário Grupo de Louvor Instrumentistas. E esse louvor, ouvir como que a voz, você que é de grupo de louvor sabe, não é? Sabe o quanto que é agradável cantar esse louvor. Porque tem várias vozes, tem arranjo e é muito bom. E você, peço você, convido você a orar também pelos irmãos que estão subindo ao Manaim, os irmãos que estão se deslocando em todo o Manaim, em toda a região, em todo o estado, em todo o Brasil, na verdade, né? Estão se deslocando para irem ao Manaim. Então, vamos estar em

oração para que o Senhor possa conceder livramento aos nossos irmãos, que o seminário venha a ser uma experiência para todos os irmãos que estarão ali conectados ao Manaim, os irmãos que estarão aqui no Manaim de Marechal Floriano, todo o trabalho que será feito, a transmissão, que tudo possa ser realizado conforme a vontade do Senhor e tudo corra bem. E eu quero me despedir de você. Pois é, agora 2:56, a gente vai iniciar agora o Vinde a Mim. Então já convido você a ficar junto aqui, não sai não, fica aí. Nos ajude em oração, os pastores já chegaram, estão aguardando aqui para iniciarmos o Vinde a Mim. E vai ser uma bênção. E eu convido você a fazer parte dessa maravilha que é reunir, estarmos reunidos para orar ao Senhor às 3:00, às 15:00, pedindo em favor da vida dos nossos irmãos, tá bom? Um abraço para você, fica com Deus, mas antes deixa eu mandar um alô aqui, ó. Gisele, de Mário Campos, Minas Gerais, ela manda um feliz aniversário para a sobrinha dela, Amanda. Ela diz aqui, ó, tá dizendo aqui, ó. Felicidades, meu amor, a titia te ama. Que lindo, parabéns, Amanda. Eu também quero mandar um abraço para a Nayara, da igreja de Vila André. Guarulhos, eu acho que é Vila André, não é? Guarulhos, estou aqui fazendo pãozinho para o café e ligadinha aqui na Rádio Manaim. Um abraço, minha querida, fica com Deus. E a todos que estão aqui conectados nessa rádio, nessa bênção que é ouvir a Rádio Manaim. Mais uma vez, muito obrigada. Um excelente final de semana para você. Um final de semana prolongado, que o Senhor possa te guardar, proteger a sua vida, a vida da sua família, e que você possa realizar um final de semana em paz. Tá bom? Descansando, mas é claro, né? Realizando também a obra do Senhor Jesus. Fica com Deus. A paz do Senhor Jesus.

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1: Motoristas que pretendem adesivar veículos com propaganda eleitoral ou utilizá-los em atividades de campanha nas eleições deste ano devem informar previamente a seguradora para evitar problemas em caso de sinistro. O alerta da Federação Nacional de Seguros Gerais. Segundo a Comissão de Seguro Auto, a adesivação com material eleitoral e o uso do automóvel em atividades de campanha podem ser considerados pelas seguradoras como aumento de risco devido à maior exposição a acidentes, vandalismo e circulação em eventos públicos. O uso do veículo para fins publicitários ou de apoio a campanhas eleitorais torna-o mais exposto a acidentes, roubo e até vandalismo, e isso leva à necessidade de adequação do contrato de seguro. As seguradoras argumentam que a utilização do carro para transporte de material de campanha, deslocamento de equipes ou atividades de apoio altera as condições avaliadas quando o contrato foi firmado. Como evitar então a perda da cobertura? Informar a seguradora antes de adesivar o veículo. Comunicar qualquer mudança na utilização do carro durante a campanha eleitoral. Consultar o corretor de seguro antes de prestar serviço a candidatos ou partidos, solicitar um endosso para registrar formalmente a alteração na apólice, quando necessário, conferir quais danos e situações estão excluídos da cobertura contratada. A Federação Nacional de Seguros Gerais esclarece que adesivos de pequeno porte em veículos de passeio sem alteração de utilização não comprometem a cobertura do seguro.
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3: Olá, ouvintes! Que prazer estar aqui com vocês compartilhando dicas sobre a mesa posta. Como podemos preparar uma linda mesa posta para o nosso café da manhã? Para isto, precisamos planejar tudo hoje, para facilitar e otimizar o nosso tempo. Primeiro, planeje mentalmente o que irá servir. Exemplo, pães, frutas, leite, suco, bolo ou outra coisa que queira adicionar. Para melhor organização, separe as frutas e já deixe-as picadas em uma vasilha com boa vedação, na geladeira, pois quando amanhecer, você irá apenas colocar a mesa em travessas. Antes de dormir, já deixe a mesa posta pronta, com o jogo americano, as louças posicionadas e os talheres. Ao acordar, irá apenas comprar os pães e fazer o café. Sendo assim, você terá mais leveza e harmonia, sem ficar correndo contra o tempo. Faça disso um hábito. Com essas dicas simples, você transforma qualquer refeição em um momento especial.
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0: Vinde a mim, todos os que estais cansados e oprimidos, e eu vos aliviarei. Evangelho de Mateus, capítulo 11, versículo 28.
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0: O convite do Senhor é para que nós o busquemos. A partir de agora, ore ao Senhor, e Ele ouvirá a sua súplica. Ele aceitará a sua oração.

0: Bíblia nos garante isso.
1: O Senhor já ouviu a minha súplica. O Senhor aceitará a minha oração. Salmo 6, versículo 9.
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0: Pastor Roniel e demais irmãos, com certeza é um culto de oração, é um vigília, onde o Senhor fortalece a nossa alma.
1: Amém, glória a Deus, seja bem-vindo, Pastor Eduardo Brito, também ao nosso lado, Pastor Roniel Novaes, a paz do Senhor, Pastor.
2: Paz do Senhor, irmã Lucélia, paz do Senhor, Pastor Eduardo, e a todos os irmãos que estão conosco nessa tarde, certamente Deus ouvirá muitas orações, nos dará grandes bênçãos neste programa, nessa tarde.
1: Amém, glória a Deus. E você que está em casa, se prepara aí. Eu tenho certeza que você já está se preparando, né? Desde o momento. Tanto você que ouviu falar pela primeira vez deste programa, deste momento aqui especial, quanto você que já conhece, já sabe, já do Vinde a Mim, já está se preparando há dias, não é? Porque a gente sempre tem o Vinde a Mim toda segunda, toda quarta e toda sexta. E nesse momento, nós vamos dar início orando ao Senhor, pedindo a Deus, né, que o Senhor nos prepare, renove a nossa fé, perdoe todas as nossas falhas. E assim, nós daremos início. Convido você que está em casa a fechar seus olhos, os pastores aqui vão orar. E assim nós daremos início a esse momento tão especial.
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2: Nós clamamos a Ti, ó Deus, pelo poder que há no sangue do Senhor Jesus. Amém. Suplicamos a comunhão com o Senhor através do Espírito Santo e que nessa tarde seja uma tarde de muitas alegrias, de grandes bênçãos, de experiências, ó Deus, alcançadas pela oração. Fica conosco, nos abençoa, é o clamor que te fazemos, certos da vitória em nome de Jesus.

0: Louvado seja o nome do Senhor. Não importa como você está nessa hora, como você esteja, não importa a situação, confia no Senhor, entrega sua vida ao nosso Deus. Ele está presente nesse momento e o Senhor quer operar no seu coração, na sua vida. Daremos início aqui aos pedidos de oração. Muitos pedidos já foram compartilhados aqui pelo nosso WhatsApp. E você que ainda quer compartilhar o seu pedido, anota o nosso número. Para você que está no Brasil, 27 981 710048. Para quem está no Brasil, tá? 27 981 710048. E quem está no exterior, aí sim, 55 27 981 710048. Facebook, Instagram e site também disponíveis para que você possa enviar a sua mensagem. Lembrando, não quer ser identificado, meu irmão? Informa no começo da mensagem, tá bom? E nosso WhatsApp, a gente está recebendo texto, tá? Os pastores darão início aqui então a um momento de oração e vão orar ao Senhor pelos motivos.
1: Amém. Glória a Jesus. Nós vamos dar início aqui aos motivos de oração. Deus eterno, nos ajuntamos com o nosso irmão Rodrigo, da cidade de Brasília, Distrito Federal, a interceder pela sua sogra, que fez uma cirurgia, já está em casa, em recuperação. Ela chama-se Judite, mas que a recuperação dela seja uma bênção

0: que Deus possa estar agindo de forma maravilhosa, visitando para operar não só na saúde física, mas na alma. Abençoa a irmã Maria, que pede que o Senhor também acalme o seu coração diante de tantas aflições. Intercedemos para que Deus dê a ela a fé inabalável, a fé que não está atrelada a nada desta vida, a fé para fortalecer o coração da nossa irmã Maria, para enfrentar, vencer as batalhas e glorificar o teu nome em meio às pelejas. Nós intercedemos também, Senhor, em favor da tua filha Ilza, ali de Minas Gerais, na cidade de Formiga. Há tantos motivos que ela coloca diante do Senhor. O seu irmão Walter Garcia, para que Deus o abençoe fisicamente e espiritualmente. Que Deus dê saúde física e saúde espiritual. Intercedemos, Senhor, ele mora em Cachoeiro, Itapemirim, é um servo, com toda a sua família, conhece ao Senhor, serve ao Senhor, mas que Deus possa fortalecê-lo, fortalecer toda a família. É o nosso clamor, meu Deus. E pedimos por esta serva tua também, que não se identificou, mas que está às portas de casar-se. Aflita, isso é natural, são muitas preocupações, é um compromisso muito grande com Deus, com seu futuro esposo, mas que Deus dê a ela a direção segura. O Senhor se revele ao seu coração e que esse casamento seja uma aliança com Deus acima de tudo. E que seja não só mais um casamento, mas um lar edificado sobre a rocha, que é Cristo. Oramos assim em nome do Senhor Jesus. Amém.
1: Amém. Intercedemos a Ti, ó Deus, por essa vida que não se identificou, mas pede uma bênção para seu casal de filhos, que são jovens, um dia estiveram na Tua presença e hoje estão distantes do Senhor. E o clamor da tua filha é para que o Senhor opere uma bênção na vida espiritual, curando a Deus as feridas, restaurando a Deus, operando uma bênção também a sua filha que está com problemas de saúde, problemas sérios na coluna, pneumonia. Ó Deus, entra com providência, cura, Senhor, essas enfermidades, glorifica o Teu nome na vida dessa família, Deus. Pedimos também uma bênção pela vida do nosso irmão Fabrício, ali de Portugal, do Porto, pela sua filha, pela sua esposa, por toda a sua família, em especial também pela sua filha Rafaela, que já caminhou na presença do Senhor, hoje encontra-se afastada. E o teu servo também clama para que o Senhor conceda uma experiência, para que ela retorne a Deus, para a presença do Senhor, volte a servir ao Senhor juntamente com a sua família. Teu servo crê, sua família crê, e nós também cremos. Amém. Na operação do Senhor na vida da Rafaela. Envia o teu anjo, cuida, Senhor, da tua filha, conceda uma experiência e que ela possa retornar para a tua presença. Oramos pela Virgínia Lindotti, pela sua vida, em especial pelo seminário que a serva irá fazer. A Deus, que o Senhor possa conceder uma bênção, encher o seu coração de alegria, a Deus, que através deste seminário ela possa retornar para o seu lar, para a sua casa, com o coração cheio a Deus, da bênção do Senhor, da bênção do Espírito Santo, a Deus, e que ela seja um instrumento nas tuas mãos. Oramos também pela vida da sua netinha Lara Maria Santana,

0: Deus, que o Senhor possa cuidar, livrar, guardar, preservar a cada dia. Assim nós oramos por estes motivos, pedindo a tua bênção, certos da vitória, em nome de Jesus. Amém.
1: Amém. Lembrando aqui que nós temos alguns irmãos que estão hospitalizados, né, Lucélia?
2: Sim.
1: Como é o caso do ungido Richard, ali em João Pessoa, em estado grave, na UTI, aguardando um milagre, né, a sua esposa Cris. E nós recebemos aqui também um pedido de oração pela Samara, esposa do pastor Ednésio, em Caratinga, Minas Gerais. Também está na UTI, e o irmão que escreveu disse assim: só um milagre. A essas famílias que estão com pessoas enfermas, em UTIs, dependendo de um milagre, nos lembremos da palavra que diz: tudo é possível ao que crê. E nós cremos. A nossa oração, ela vai onde nós não podemos ir. Nós não podemos entrar na UTI hoje e dar saúde a qualquer pessoa. Há situações que fogem até mesmo da capacidade dos médicos. Mas ao nosso Deus tudo é possível. Ele é o Deus do impossível. Vamos orar. Senhor, abençoa o teu servo ungido Richard, ali em João Pessoa. Tu sabes o amor que o teu filho tem pela tua obra, do teu povo que se une hoje para clamar, para bater a porta da tua graça. Faz um milagre. Nossa irmã Samara, também ali de Caratinga, opera o impossível, Senhor, naquele hospital. Que tudo seja para a glória do Senhor Jesus. Intercedemos também por esta irmã que não quis se identificar, mas que está sofrendo com uma úlcera, uma situação muito delicada, mas que Deus possa curá-la e dar uma experiência de fortalecer a sua fé. Também o nosso irmão ali de Salvador, Bahia, da igreja de Boca do Rio, nosso irmão Beto Barros, intercedemos pelo seu lar, para que a casa dele esteja firme na rocha e que o altar de Deus, o trono do Senhor, esteja na sua casa. Intercedemos também pela saúde da sua mãe, está enferma, que Deus possa agir curando a sua mãe. Oramos, Senhor Deus, nesta hora, juntamente com a tua filha, que não se identifica, mas que coloca aqui o nome da filha, Andressa, que vive um relacionamento difícil, que Deus possa intervir nessa situação, ter misericórdia. E aquilo que não for do Senhor, que Deus possa fazer cessar. E a tua filha Andressa possa ter uma experiência com Deus. Também a nossa irmã Nayara Nunes, ali de Araxá, Minas Gerais. Que glorifica o teu nome, Senhor, pelas orações respondidas, pela a vida da sua mãe, Eunice.
2: Glória a Deus.
1: Por tudo que Deus tem feito nesta família. Mas continua a interceder, porque crê que a igreja que ora é vitoriosa. Louvado seja o teu nome, Senhor, por tantas bênçãos que tens dado a Nayara Nunes de Araxá e tantos outros irmãos que têm depositado no teu altar os seus pedidos e têm visto a providência de Deus. Também esta irmã que não quer se identificar, mas que pede oração pela sua saúde, e o casamento que já tem 10 anos, mas que precisa de um milagre também, Senhor. Senhor Deus, Tu és aquele que restaura, que une, que renova, e que possas agir nesta casa, em cada coração, e que o mal não se achegue a esta tenda, mas que o lar seja preservado. Oramos assim, Senhor. Felizes, clamando, mas já glorificando o teu nome, porque Amém. Tu estás agindo em nome do Senhor Jesus. Amém.
0: Amém. Oramos a Deus pela nossa irmã Giselda Moura, de Jupi, Pernambuco, pela sua casa, pela sua família, em especial pelo seu esposo, que o Senhor possa conceder uma bênção especial, o casamento dos teus servos, preservando.

Deus, que a cada dia a mão do Senhor esteja sobre esse lar e sobre essa família, Deus. Intercedemos pela nossa irmã Fernanda, ali da ICM de Marcílio 4, para que o Senhor possa abrir as portas. A serva precisa, Deus, de uma bênção, Deus, para que sua prótese seja liberada. A filha precisa dessa bênção, muitas dores, a Deus, e ela suplica o milagre do Senhor para que essa porta se abra, Deus. Abençoa a tua serva, já toca no seu físico, alivia suas dores e abra essa porta, ó Deus, para a tua filha, e clama ao Senhor nessa hora pelo nosso irmão Gustavo, ali de Piúma, pela sua esposa Fabiana. Oramos para que o Senhor abençoe a vida dos teus filhos, o relacionamento conjugal, o casamento. Ó Deus, que a mão do Senhor esteja sobre as suas vidas, restaurando, operando, conduzindo todas as coisas. Que o lar dos teus filhos possa ser um lugar de bênçãos, de alegria, a cada dia, na presença do Senhor. Oramos por essa vida que não deseja ser identificada e que suplica uma bênção do Senhor, pois tem passado por um momento difícil, de tristeza, de muita angústia. Oramos, ó Deus, pela sua vida, pela sua família, por livramentos, ó Deus, destes momentos difíceis que essa vida está enfrentando. Nós oramos para que o Senhor possa fortalecer a fé, ó Deus, para que ela possa vencer todas as lutas, todas as provações que ela tem enfrentado. Não sabemos o que se passa, mas o Senhor sabe, ó Deus, o que essa vida está passando. Envia socorro nessa hora, ó Deus, fortaleça para que as vitórias sejam alcançadas a cada dia e que o teu nome seja glorificado e que essa vida ela possa testemunhar o quão grande é o Senhor na sua vida. Assim oramos, ó Deus, pedindo a tua bênção, a ajuda do Senhor. Em nome de Jesus. Amém. Amém.

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0: 3:34, nós estamos de volta. E eu já aviso a você que o nosso coração, ele é muito grato ao Senhor por esse momento. Privilégio que temos de estar de posse aqui, de pedidos de irmãos que confiaram a você, confiaram você, meu irmão que está em casa, a orar neste momento, a passar esse momento de comunhão com o Senhor. É quem diria que um dia o Senhor iria nos escolher para estarmos aqui, orando ao Senhor pela vida dos nossos irmãos. E aqui no estúdio a gente comentando, falando, o tempo passa muito rápido, quando estamos orando ao Senhor, quando estamos pedindo a Deus, né, conversando com o Senhor. Nosso tempo aqui é corrido, mas nós temos a certeza que o Senhor, ele está operando aqui, aí na sua casa, no seu trabalho, onde quer que você esteja, no hospital. Muitos dos nossos queridos, pessoas que nós conhecemos, alguns acamados, outros em coma, em hospital. Mas o Deus que nós servimos, ele tem o poder de visitar aonde quer que você esteja. E nesse momento, os pastores darão sequência aqui aos pedidos de oração. E você, permaneça nessa mesma comunhão. O Senhor, ele quer te usar.
1: Senhor Deus, abençoa a irmã Jocileia, aqui de Cunha, Espírito Santo. Essa situação difícil que ela tem passado com a sua filha, o distanciamento, socorre esta família, restaura esse relacionamento, a amizade, o amor entre filha e mãe, que haja uma intervenção de Deus nesta causa. Senhor Deus, nosso irmão Luiz, da cidade de Ponte Nova, abençoa a família. Ele está também desempregado.

0: vivendo um momento financeiro difícil, precisa de um milagre, abra uma porta para o teu filho, supre as necessidades materiais, espirituais, ser, Senhor Deus, o provedor desta casa. Também a nossa irmã da Bahia, da cidade de Teofilândia, a irmã Celina, intercedemos pelo seu filho, o Fábio, também a sua filha Elizabeth Santos, que por necessidade profissional tiveram que morar em outras cidades, mas que Deus possa prosperar o trabalho, que o trabalho seja algo a mais para uma experiência de fé, de edificação espiritual, e que esses filhos possam estar voltados para a eternidade, para o Senhor Jesus. Também, Senhor, este teu filho que não quis se identificar, mas que diz que está fraco na fé, na caminhada, pede ajuda em oração, que Deus tenha misericórdia da vida dele. Nós oramos, renova a fé, a esperança, o amor neste coração. Que de maneira nenhuma o teu filho fique para trás. Pois tu és o pastor desta ovelha, Senhor. Renova as suas forças. E que o coração do teu filho seja uma brasa viva na tua obra. Oramos em nome do Senhor Jesus. Amém.
1: Intercedemos a Deus em favor da nossa irmã Lourdes, que encontra-se na UTI, tua serva ali de Betim, Minas Gerais. Dá uma bênção de saúde à tua filha. Também a nossa irmã Carla, de João Pessoa, na Paraíba, pede uma bênção na sua vida financeira. Abre as portas, opera uma bênção na vida da tua filha, Senhor. Oramos pelo Samir, da SM de Jardim Itália, em Chapecó, Santa Catarina. Que possa abençoar a sua vida profissional, abrindo as portas, dando livramentos também de investidas, abençoando o seu lar, sua família, esposa, Deus, toda a sua casa. Que possa conceder uma bênção especial. Também, ó Deus, nossa irmã Suzana Soares, sua filha, pede oração aqui pela saúde do pastor Silvano, e passou mal, está precisando de uma bênção. Envia, Senhor, socorro para o teu ungido nessa hora e abençoa a sua saúde, ó Deus, restaura. Nós oramos, te pedindo o sucesso da vitória em nome de Jesus. Amém, Senhor.
2: Amém. Amém, glória a Deus. Chegamos ao final aqui do Vinde a Mim. Eu já agradeço a você que ficou conosco, que nos acompanhou, que nos ajudou em oração. E você também que compartilhou o seu pedido, descansa no Senhor. Agradeço também aos pastores. Nós iremos encerrar aqui, já glorificando ao Senhor por esse momento.
0: Glória a Jesus. Você que não teve o pedido exposto aqui, mas ele está registrado no céu, né? O Senhor conhece todas as coisas.
2: Glória a Deus.
0: Queria glorificar o Senhor por esse momento e vamos encerrar.
2: Amém.
0: Chamar o pastor Ronielle para impormos as mãos sobre os irmãos, né? Você onde estiver, feche os seus olhos se puder, se não, clame no seu coração, o Senhor está conosco. Senhor Deus,
1: amém.
0: Cremos que as tuas mãos estão estendidas sobre todos nós. Vai ao encontro dos teus filhos, socorre os necessitados. Tantos pedidos, Senhor, foram trazidos aqui. Desempregos, lares em aflição, enfermos, famílias precisando de uma bênção. Mas Tu és o Deus onipresente, Tu estás em todos os lugares, não só no Brasil, mas no exterior, onde estiverem participando desta reunião de oração.
1: Amém.
0: Decreta a vitória, Deus, para o Teu povo. Oramos em nome do Senhor Jesus.
1: Amém.
0: Amém. E em teu nome dizemos que a graça do Senhor Jesus, que o amor de Deus e que a comunhão do Espírito Santo repousem sobre todos vós, amados irmãos, desde agora e para sempre. Amém, Senhor.
2: Amém. Glória a Jesus, a paz do Senhor a todos, um excelente final de semana.

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1: A Santa Casa de Misericórdia de Vitória, no Espírito Santo, abriu processo seletivo para médico socorrista do Serviço de Atendimento Móvel de Urgência, o SAMU, do Espírito Santo. O edital prevê a formação de cadastro de reserva para eventual contratação. Para participar, é necessário ter graduação completa em medicina, registro no Conselho Regional de Medicina, o CRM, e experiência profissional mínima de 6 meses em serviço de saúde de urgência, emergência ou áreas correlatas. A remuneração é de R$13.358 para a jornada de 36 horas semanais, além de ticket de alimentação R$30 por plantão e adicional de insalubridade. As inscrições devem acontecer por meio de formulário eletrônico no site do SAMU. No momento da inscrição, o candidato deverá preencher os dados solicitados e anexar documentos comprobatórios exigidos no edital. Além da formação em medicina do registro no CRM, o candidato deverá comprovar a experiência mínima de 6 meses em serviço de saúde de urgência e emergência e apresentar certificado de proficiência em alguns cursos. A escala terá a definição pela coordenação médica. Os profissionais poderão atuar tanto nas unidades móveis avançadas do SAMU, quanto na Central de Regulação Médica das Urgências.

0: A primeira etapa será a avaliação curricular. Nessa fase, haverá consideração de critérios como experiência profissional, curso de capacitação, local de atuação, especialização ou residência na área. Os candidatos aprovados nessa etapa serão convocados para as fases seguintes por meio de e-mail e WhatsApp.
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2: Seguro é sobre renda, tratamento e continuidade. A palavra seguro do latim, ela é securus, que é afastar o medo e o perigo. É sobre proteger quem depende de você. Jesus cuidava das pessoas antes da necessidade virar desespero. A nossa dica prática de hoje é: proteção não deve ser vista como gasto, mas sim como base do seu planejamento. E lembre-se sempre, quem planeja tem futuro, quem não planeja tem destino.
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Louvado seja o nome do nosso Senhor Jesus. 4:05 desta tarde de hoje, sexta-feira, dia 4 de setembro de 2026. Alegria em estarmos juntos mais uma vez aqui nas abençoadas ondas sonoras da Rádio Maranhão.

Louvado seja o nome do nosso Senhor Jesus. Bom é estar juntamente com os queridos e amados irmãos. E recebemos a notícia agora aqui que irmãos de Santos Dumont, Minas Gerais, estão passando aqui pela central de comunicações, vão visitar aqui e vão partir para o Manaim de Domingos Martins ali, Marechal Floriano, para mais um seminário. Louvado seja o nome do Senhor Jesus. Que maravilha.

0: gente sempre gosta muito, né, quando os irmãos vêm aqui nos visitar. A maravilha. Glória a Jesus. E como é que tá sendo aí a sua sexta-feira? Tá tudo bem? Tá tudo certinho? Que bom, que maravilha. Louvado seja o nome do Senhor Jesus. Tivemos o programa Vinde a Mim, programa onde formou-se um grupo de intercessão. Um irmão orando pelo outro, os pastores aqui na bancada, o Espírito Santo do Senhor agindo no meio do teu povo, e tem sido uma bênção. E linkado aqui com o programa Vinde a Mim, a gente está abrindo hoje o programa Vencendo Vem Jesus. Nosso querido pastor Roniel Novaes continua conosco aqui, será usado como vaso nas mãos do Espírito Santo para estar trazendo uma palavra de esperança. E você pode participar conosco aqui, ó, através das nossas plataformas digitais, o nosso site radiomanaim.com.br, o nosso Facebook, facebook.com/radiomanaim, o nosso Instagram, quero ler também sua mensagem no Instagram, e o nosso WhatsApp, para você mandar aquele abraço, mandar o seu áudio, participar conosco. Alguém está aniversariando hoje, mande os parabéns, mande o áudio, participe conosco. Você pode gravar o seu áudio, tá bom? Vamos aqui cumprimentar nosso querido pastor Roniel Novaes. Pastor, a paz do Senhor Jesus, alegria em estar recebendo o senhor aqui no programa Vencendo Vem Jesus com mais uma palavra de esperança.
1: Paz do Senhor, Faé, paz do Senhor a todos os irmãos, amigos, aqueles que estão conosco nessa tarde, já participamos do Vinde a Mim. Deus nos abençoou muito através das orações, muitos irmãos, e agora certamente o Senhor continuará a falar o nosso coração através da sua santa palavra.
0: Amém. Vamos então começar o programa Vencendo Vem Jesus com uma palavra de esperança. Música.

A palavra do Senhor para o nosso coração nessa tarde encontra-se no livro do profeta Isaías, no capítulo 38, no verso 1, que nos diz assim: Naqueles dias, Ezequias adoeceu de uma enfermidade mortal, e veio a ele Isaías, filho de Amós, o profeta, e lhe disse: Assim diz o Senhor, põe em ordem a tua casa, porque morrerás e não viverás. Então virou Ezequias o seu rosto para a parede e orou ao Senhor, e disse: Ah, Senhor, lembra-te, peço-te, de que andei diante de ti em verdade e com coração perfeito, e fiz o que era reto aos teus olhos. E chorou Ezequias muitíssimo. Então veio a palavra do Senhor a Isaías, dizendo: Vai e dize a Ezequias, assim diz o Senhor, o Deus de Davi teu pai, ouvi a tua oração e vi as tuas lágrimas, eis que acrescentarei aos teus dias 15 anos, louvado seja o nome do Senhor. Meus irmãos, amigos, a palavra do Senhor nos fala aqui da experiência maravilhosa que o rei Ezequias, ele teve num determinado momento de sua vida, quando o Senhor envia a ele o profeta. A palavra nos fala que o profeta foi até ele, o profeta Isaías, e disse para ele que ele deveria colocar a sua vida em ordem, a sua casa em ordem, porque ele morreria. A palavra do profeta para ele: põe ordem a tua casa, porque morrerás e não viverás. Meus irmãos, quando Ezequias, ele ouve essa

oração. E Ezequias, a palavra nos fala que ele foi orar ao Senhor. E ele, a palavra nos fala que ele vira o seu rosto para a parede e ora ao Senhor. E ele começa a falar com o Senhor: ah, Senhor, lembra-te, peço-te de que andei diante de ti em verdade, com coração perfeito, e fiz o que era reto aos teus olhos. E a palavra nos fala que Ezequias chorou muitíssimo. Lá no livro dos Salmos nos fala que o choro ele pode durar uma noite, mas a alegria vem pela manhã. E aquele que chora aos pés do Senhor, certamente a alegria ela virá, porque o nosso Deus é um Deus que ouve a oração dos seus servos. Quando um servo ora, quando uma serva de Deus ora, quando uma criança ora, um jovem, um ancião, quando ora a Deus, essa oração não fica sem resposta. E a oração de Ezequias, ela chegou na eternidade, ela não ficou sem resposta. E a palavra nos fala que o Senhor, ele manda o profeta retornar e levar para ele agora mais uma palavra. Mas agora, ao contrário do início da palavra que ele recebeu, que ele morreria e não viveria, agora a palavra do Senhor era a seguinte: ouvi a tua oração e vi as tuas lágrimas. Meus irmãos, feliz o homem que tem a oração ouvida. Feliz o servo que sabe que ele pode orar a Deus aqui na terra e Deus o ouve na eternidade. E a palavra nos fala que Ezequias recebeu essa resposta da sua oração. Ouvi a tua oração, vi as tuas lágrimas, eis que acrescentarei aos teus dias 15 anos. Um homem que estava com sua vida por findar, iria morrer, agora recebe a palavra do profeta que ele viveria mais 15 anos. E Ezequias, agora ele, seu coração se alegra na presença de Deus. Primeiro que ele teve a sua oração ouvida. Segundo que ele não morreria mais, mas ele viveria por mais alguns anos. E agora ele glorifica o Senhor. Em determinado momento aqui da sua oração, ele fala: eis que para minha paz eu estive em grande amargura, tu, porém, tão amorosamente abraçaste a minha alma. Meus irmãos, meus amigos, este Deus que nós servimos, ele é um Deus que abraça a alma do homem, é um Deus que ouve as orações dos seus servos, é um Deus que tem prazer em abençoar o homem, e assim como o Senhor, ele operou essa bênção, essa cura maravilhosa na vida do rei Ezequias. Ele também deseja operar uma bênção maravilhosa na sua vida, neste momento, nessa tarde. Qual é a sua necessidade? Qual é a sua demanda? O que você precisa? O que o Senhor precisa? O que a senhora precisa? Olha, na oração, Deus concederá. A palavra nos fala lá no livro dos Salmos 37. Entrega o teu caminho ao Senhor, confia nele e o mais tudo ele fará. Então, neste momento, a palavra do Senhor também para a sua vida. Deus irá ouvir o seu clamor. Há muitas necessidades, há muitas demandas, há muitas enfermidades, há muitas portas fechadas. Mas, com uma palavra do Senhor, as portas se abrirão. Com uma palavra do Senhor, as enfermidades serão curadas, os problemas serão resolvidos, e o nome do Senhor, ele será glorificado na sua vida, na vida da sua família. Creia no Senhor, confie no Senhor, ore ao Senhor, busque ao Senhor, porque certamente, assim como Ezequias não ficou sem resposta, você também não ficará, porque na oração a resposta virá e o nome do Senhor será glorificado na sua vida. Louvado seja o nome do nosso Deus. A todos amados, a paz do Senhor Jesus. Música.

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1: O tema de hoje é: o cliente que volta vale mais que o cliente novo. Conquistar cliente novo custa caro. Anúncio, tempo, desconto, convencimento. O cliente que volta chega sozinho, confia em você e discute menos preço. Três atitudes ajudam nisso. Primeira, lembre do nome. Anote quem comprou e o quê.

0: Quando ele voltar e você perguntar se o produto funcionou bem, você deixou de ser uma loja e virou uma pessoa. Segunda atitude, cumpra o prazo. E se for atrasar, avise antes de ele perguntar. O cliente perdoa atraso, avisado. Não perdoa, silêncio. Terceira atitude, resolva o problema sem cara feia. Reclamação bem resolvida é a melhor propaganda que existe. Atendimento não é sorriso ensaiado, é atenção de verdade nos detalhes. Este é o Empreenda Mais, até o próximo tempo.
1: 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Vamos continuar louvando, bendizendo o nome do nosso Deus.

0: Louvado seja o nome do nosso Senhor Jesus. 4h44 aqui na Rádio Manaim. Nós vamos para um rápido intervalo, ó, e já voltamos. Tem irmãos aqui nos estúdios da Rádio Manaim, irmãos mineiros, uai.
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1: Um tratamento que utiliza componentes retirados do próprio sangue do paciente poderá ser empregado no Brasil como complemento para aliviar sintomas da artrose no joelho e de outras condições osteomusculares. O Conselho Federal de Medicina regulamentou o uso do plasma rico em plaquetas, conhecido pela sigla PRP, por meio da resolução número 2464/2026, em vigor desde 15 de julho. A norma deixou de tratar a técnica como exclusivamente experimental nas 4 indicações autorizadas e estabeleceu critérios para sua aplicação médica. A autorização, porém, não vale para qualquer doença ou finalidade. O PRP foi regulamentado para 4 condições específicas e não pode ser oferecido como promessa de cura ou regeneração dos tecidos. O plasma rico em plaquetas é um produto biológico preparado a partir do sangue do próprio paciente. Depois da coleta, o material passa por um processamento para concentrar as plaquetas presentes no plasma. As plaquetas são mais conhecidas pela participação na coagulação, mas também carregam proteínas e fatores envolvidos em processo de reparação e resposta dos tecidos. Depois da preparação, o PRP é aplicado na região indicada pelo médico. Como o material é retirado do próprio paciente, ele é classificado como autólogo. A nova resolução determina que a manipulação seja mínima e que o produto seja destinado ao uso não transfusional. Também proíbe material proveniente de outra pessoa, de animais ou sem origem rastreável. O processamento precisa seguir as normas sanitárias da Anvisa.
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3: Hoje eu vou trazer uma dica de ouro para o guarda-roupa. Quer ganhar espaço e visualização no armário? Use cabides padronizados. Quando todos os cabides são iguais, o olhar foca nas roupas e não na confusão visual. Outra dica: coloque as roupas por cor, do mais claro para o mais escuro. Isso facilita muito na hora de montar o look do dia. Com dicas simples assim, você facilita o seu dia a dia, trazendo leveza para o seu lar.
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0: Glória a Jesus. Louvado seja o nome do Senhor. Agora 4:48 aqui na Rádio Manaim, 4:48. Olha, tô recebendo aqui irmãos de Santos Dumont. Pois é, tem um bairro Santos Dumont aqui em Vila Velha, mas daqui pertinho não. Irmãos do bairro Santos Dumont, Minas Gerais, e meu querido amigo, irmão, diácono Luiz, o Newton Luiz, né, já marcou essa visita aqui, tá sempre, olha, vai dar certo, meu Elias, os irmãos vão vir, hein, vão vir de van e vão visitar a rádio, então, tá tudo certinho, Newton, tudo certinho, os irmãos estão aqui, e nós vamos conversar aqui, primeiro nós vamos conversar com a mais novinha. Quero falar com a mais novinha aqui. Vem cá. A mais nova aqui dessa caravana que veio aqui. Ó. Pai do Senhor, como é que é o nome da senhora?
1: Maria Helena de Souza.
0: Maria Helena de Souza. É a mais jovem daqui, né?
1: Sim.
0: A juventude está aqui, né?
1: Claro.
0: Claro, né? E como é que foi de viagem?
1: Ótimo.
0: Estou sabendo que passaram por um percalçozinho, não é. Vocês, né? Mas tivemos um
1: acidente,
0: um pequeno acidente, mas tudo
1: demorou
0: certo,
1: um
0: né?
1: Mas já estamos aqui.
0: Já estamos aqui, né? Isso. E essa gente bonita aqui e maravilhosa de Santos Dumont. Aliás, tem um aniversariante hoje, né? Como é que é o nome da aniversariante?
2: Franciane.
0: A gente, claro, não vai perguntar a idade, muito novinha também. É, Franciane. Viagem tranquila e estão a caminho do Manaim, não é isso?
2: Sim, viagem muito boa, estão a caminho do Manaim, uma nova experiência, né? O Senhor possa nos estar abençoando nossas vidas e todos que estão aqui com a gente.
0: Amém. Aqui todo mundo é parente, né? Vai todo mundo pro céu, irmãos em Cristo, né? Mas você é mãe da?
2: Camila.
0: Da Camila. Quem mais é parente aqui? Quem? Você, como é que é o nome?
3: Lilian.
0: Lilian, a esposa do Fabiano.
2: Lilian, minha cunhada.
0: É, cunhada, sua cunhada. Tô falando, é todo mundo parente aqui. Tem um irmão que é diácono aqui também, o Altair, né? Amém, Altair, a paz do Senhor. Olha, a gente quer falar e é uma alegria, uma satisfação estar recebendo os irmãos aqui. Sabemos que os irmãos estão indo pro Manaim, mas quiseram dar uma passada aí para conhecer, né? Algum aqui já conhecia aqui a Central? O Fael já conhecia, né? Fabiano, também faz transportes, né? Então passa por aqui de vez em quando. Olha, vão com Deus, o Senhor abençoe a estadia de vocês lá e recebam a bênção do Senhor. E a irmã aqui também está conosco, como é que é o nome?
4: Rosilaine,
0: é de Santos Dumont também?
4: Santos Dumont, eu também faço aniversário esse mês, só que é no outro sábado, dia 19.
0: Dia 19. E a senhora faz dia 14? Com 30 e quanto?
1: 83.
0: Ah, 83, né?
1: Falei, virou, né?
0: Não falei que ela era...
1: 38.
0: Hã? Ah, é. Tá vendo? Se fosse ao contrário, seria 30. Falei 38, mas a irmã foi... Falei 30 e quantos, né? Se virar ao contrário, 38, né? Vamos dar uma viradinha ao contrário? Até Jesus voltar, vive mais uns 100 anos. Agora, deixa eu perguntar à irmã que tava falando comigo. É todo mundo da mesma igreja lá ou de outras... Ou de outros bairros...
4: Lá nós temos duas igrejas. Uhum. Temos uma igreja no bairro São Sebastião e uma no centro da cidade, na rua Afonso Pena.
0: E o nome dos pastores das igrejas?
4: É o pastor Denilson, ele tem cuidado das duas igrejas.
0: Pastor Denilson, né?
4: É. Só que agora nós estamos congregando junto, que a nossa igreja está sendo reformada. A mais linda.
0: Ah, que maravilha. Bom, então leve um abraço aqui de todos da Central de Comunicações da Igreja Cristã Maranata. Aqui o nome?
4: Rosilaine.
0: Camila, Narciso,
3: Lilian,
0: Eunice, Altair, que é o diácono. Zé Antônio, que é diácono também, a irmã. Gracineia, a Fabiana. Fabiano.

0: e Maria Helena, irmã Maria Helena. Ficou alguém lá fora? Tem mais irmãos lá, né? Leve um abraço aqui de todos nós da Central de Comunicações. E olha, nós ficamos muito, muito felizes quando os irmãos passam aqui para nos visitar, tá bom? Que a gente agradece. Prazer todo nosso.
1: Conhecer
0: a
1: verdade
0: em
1: você.
0: Amém.
1: Eu já conheço
0: demais. Ah, tá.
1: Agradecemos essa oportunidade. Que Deus continue abençoando vocês. Que vocês possam levar a palavra do Senhor a muitos corações.
0: Amém. Louvado seja o nome do Senhor. Somos usados pelo Senhor. Não merecemos, mas o Senhor nos colocou aqui. Os irmãos têm orado por nós.
1: Amém.
0: Amém. Continua orando, porque não pode parar. O trabalho aqui é um trabalho muito sério. E as nossas vidas estão nas mãos do Senhor, mas nós sabemos do que o inimigo é capaz. Nós somos homens, né? Nós lutamos com as armas que o Senhor nos dá, mas o inimigo também, ele não nos quer aqui. Ele não me quer aqui, não quer os irmãos que estão à frente das igrejas, os pastores, as irmãs que estão à frente. Então a gente tem que orar uns pelos outros, porque há uma fúria muito grande do inimigo na vida daquele que é servo do Senhor. Então, que possamos estar orando uns pelos outros. Que o Senhor nos abençoe nessa caminhada.
1: Amém.
0: Até a Canaã Celestial, porque está muito próximo à volta do Senhor Jesus. E nessa reta final, que ninguém se perca. Aliás, que mais pessoas sejam salvas. Amém?
1: Amém.
0: Que subam, que aprendam, que desfrutem do Manaim, que é um lugar maravilhoso que o Senhor preparou para os servos. Não só aqui em Domingos Martins, mas quem está nos ouvindo e que vai também subir para os Manaíns. Aqui no Brasil, no exterior, nós temos também Manaim. Que o Senhor abençoe, que os irmãos estejam orando. Os irmãos estavam vindo de Santos Dumont e do nada um acidente, né? Mas é aquilo que a gente sempre fala, ó, vamos estar orando pelos irmãos que estão saindo, se deslocando, né? Pela ida, pela estadia lá e também pelo retorno, que o Senhor possa estar abençoando. Amém?
1: Amém.
0: Paz, Senhor.
1: Paz, Senhor, a todos. Um abraço a todos aí de Santos Dumont.
0: Amém. E Santos Novo e Vila Velha também. Um abraço para vocês.

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3: O sarampo voltou a preocupar autoridades de saúde nas Américas diante do aumento de casos registrados em diferentes países. Até 18 de julho deste ano foram contabilizados quase 48 mil casos na região. No Brasil, são 24 confirmações neste ano, sendo 23 em São Paulo. No Espírito Santo, segundo dados da Secretaria de Estado da Saúde, SESA, foram contabilizados 29 casos suspeitos da doença, todos sem confirmação, até o dia 8 de agosto. Entretanto, apesar de não haver casos confirmados no cenário recente, outro dado preocupa especialistas. A cobertura da vacina tríplice viral. O imunizante protege contra sarampo, cachumba, rubéola, doenças infectocontagiosas que podem causar complicações graves e até levar a óbito, principalmente em crianças e pessoas com saúde mais vulnerável. Apesar de ser considerada a forma mais eficaz de prevenção, segundo dados do sistema Vacine Confia, a cobertura no estado está em 78%, abaixo da meta de 95%. O sarampo é uma das doenças mais contagiosas que causam erupções cutâneas. A transmissão ocorre de pessoa para pessoa por meio de secreções respiratórias, eliminadas ao tossir, espirrar, falar ou respirar. Segundo especialistas, as partículas virais podem permanecer suspensas no ar por minutos a horas, principalmente em ambientes fechados. O sarampo pode provocar complicações, principalmente entre crianças pequenas. Entre os problemas associados à doença estão otite, diarreia com desidratação, pneumonia e laringotraqueobronquite.
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5: O celular pode ajudar ou atrapalhar a sua rotina de estudos? O celular, hoje em dia, é uma ferramenta poderosa, mas também uma das maiores fontes de distração. Tudo vai depender de como ele é usado durante o estudo. Se estiver ao alcance para redes sociais e mensagens, o foco se perde imediatamente. Por outro lado, o celular pode ser utilizado para assistir videoaulas, para resolução de questões, para revisões e, eventualmente, controlar o seu tempo de estudo. A chave está na decisão consciente. Durante o estudo, o celular deve ter uma função clara, como uma ferramenta de apoio. Se não for necessário, o melhor é deixá-lo longe, para não te distrair. Controlar o uso do celular não é abrir mão da tecnologia, mas utilizá-la ao seu favor.
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7: Olá, ouvintes da Rádio Manaim. Eu sou Andréia Talma e vamos conversar com a psiquiatra, pediatra e médica do adolescente, a doutora Ana Peixoto. O tema de hoje é: qual é o limite de uma agenda escolar para não estressar uma criança?
8: Obrigada, Andréia, pelo convite. É um prazer estar aqui com vocês, ouvintes da Rádio Manaim. Essa pergunta é uma pergunta bastante importante para o desenvolvimento das nossas crianças. Vai depender da criança. Andréia, essa pergunta que você me fez em relação a agenda, né? Agenda escolar e agenda extraescolar. Cursos, atividades esportivas, é importante para o desenvolvimento da criança? É. Essas atividades extracurriculares que chamamos é de extrema importância para a vida e desenvolvimento da criança. São atividades que estimulam o seu desenvolvimento. Então vamos colocar aí dois tipos de criança. A criança que ela é muito ativa, mais agitada, ela tem condição de assumir uma agenda extraescolar de mais atividades. Mas não são todas as crianças, Andréia. Uma agenda assim, por exemplo, se você tem uma criança que se fadiga facilmente com as atividades, que gosta de ficar mais quieta, são as características individuais que precisam ser respeitadas. Então,

0: Aquela criança precisa de um tempo de ócio maior, de ficar sem fazer nada, para ela recuperar suas energias, nós precisamos respeitar. Porque caso contrário, nós vamos causar uma fadiga à vida dessa criança que vai repercutir no desempenho escolar. Então, conheça o seu filho e saiba com que tipo de criança você está lidando. Se ele é mais agitado, se ele é mais sossegado e qual o tipo de agenda que ele comporta, que ele vai conseguir te dar um resultado daquilo que você está esperando. E também tem os pais que não tem condição de dar essa agenda superlotada de cursos e atividades esportivas. O que você precisa fazer? Já que hoje se fala tanto na necessidade de estimular o desenvolvimento, você tem que ficar preocupado? Não, não tem que ficar preocupado. Porque o que estimula o desenvolvimento da criança não é a agenda extracurricular, mas é a sua atenção, o tempo que você gasta com ela e o amor que você dá a ela. Se você tem uma conta bancária mais restrita, você pode trabalhar com ele. Leitura em casa, pegar um livro na biblioteca infantil, estimular a leitura. Você pode fazer atividades na rua onde você mora, andar de uma bicicleta, brincar, fazer alguma atividade. Você vai estar também estimulando o seu filho. Então, o estímulo não são as atividades extra. O estímulo é a atenção, o tempo e a sua dedicação ao desenvolvimento do seu filho.
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1: O Hospital Evangélico de Vila Velha está habilitado para realizar transplantes de pâncreas. A autorização foi concedida e, com isso, a instituição se torna o único hospital do Espírito Santo habilitado tanto para captação quanto para transplante do órgão. O hospital já havia realizado transplante de córnea, rim, fígado e coração. Com a nova autorização para pâncreas, passa a ser o centro transplantador do Espírito Santo com o maior número de modalidades habilitadas. Até então, pacientes que precisavam do transplante de pâncreas eram encaminhados para outros estados por meio do tratamento fora de domicílio. Agora, o atendimento poderá ser realizado aqui no Espírito Santo. No Hospital Evangélico de Vitória, o transplante de pâncreas será realizado junto ao transplante renal. O foco são pacientes com diabetes tipo 1 que fazem diálise. O procedimento pode proporcionar mais qualidade de vida de forma significativa. Permite que o paciente deixe tanto a diálise quanto o uso contínuo de insulina, uma transformação completa na rotina de cuidados. O transplante representa uma nova oportunidade de vida para muitos pacientes. Quem faz diálise e é portador de diabetes tipo 1 deve conversar com o médico que já acompanha o seu tratamento para entender se possui indicação para o transplante de rim e pâncreas.
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3: Nosso tema é perfil de investidor não é moda. Copiar investimento dos outros é um dos maiores erros financeiros. Cada pessoa tem renda, momento de vida e objetivos diferentes. A Bíblia diz que há caminhos que parecem bons, mas terminam mal. Dica prática: invista apenas naquilo que você entende e suporta emocionalmente. Planejamento respeita quem você é, o seu perfil, não a moda do momento. E lembre-se sempre: quem planeja tem futuro, quem não planeja tem destino.
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1: Nós saudamos a todos com a paz do Senhor Jesus. Nós gostaríamos de deixar uma palavra para os nossos ouvintes que se encontra no Evangelho de João, no capítulo 5, verso 17, que diz assim a palavra do Senhor. E Jesus lhes respondeu: Meu Pai trabalha até agora, e eu trabalho também. O texto que lemos fala a respeito de uma festa que acontecia em Jerusalém. E esta festa estava ocorrendo no sábado. Interessante que o povo estava ali comemorando, festejando. Povo este

0: este que vivia sob o jugo de Roma. Eles eram subjugados ao Império Romano, mas ainda assim eles estavam festejando, e como eu disse, no sábado. O sábado para nós representa, significa descanso. Este é o significado do sábado. Ou seja, ali havia um povo, num dia de descanso, festejando. Mas interessante, eles eram subjugados ao Império Romano. E desta forma, o mundo, ele age. O mundo tem as suas festas, acham que estão descansando, mas na verdade estão sendo subjugados pelo adversário. Mas nesta hora, Jesus, ele se apresenta. E da mesma forma, ele está se apresentando você neste momento. E ele diz assim: o meu Pai trabalha até agora, e eu também trabalho. O Pai, ele tem um projeto. E o projeto do Pai, o projeto de Deus, é alcançar a vida do homem, é a salvação. O projeto de Deus se estende até a sua vida. Mas não é simplesmente o Pai, o Filho também se faz presente. Jesus foi aquele que trabalhou em favor da minha salvação e da sua salvação. E nesta última hora, o Espírito Santo, ele tem trabalhado em favor de um povo que irá herdar as mansões celestiais, a salvação. Como eu falei, a cidade estava em festa, o povo estava festejando, mas eles viviam subjugados ao Império Romano. Eles estavam em busca de um descanso, mas que na verdade ele não existia, porque o verdadeiro descanso nós encontramos em Jesus. O descanso para a alma do homem está em Jesus. Aquilo que você está vivendo hoje, situação em que você está vivendo, saiba de uma coisa, querido ouvinte, Jesus, ele quer se apresentar a você como um verdadeiro descanso. Não em uma coisa passageira, mas algo eterno, algo que vai te levar à eternidade com o Senhor. Fica essa palavra para você e que o Senhor nos abençoe. A paz do Senhor Jesus.
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1: Florianópolis foi a capital brasileira com maior crescimento no índice de desenvolvimento da educação básica IDEB 2025, divulgado pelo MEC. Santa Catarina teve também resultados positivos. Apesar do crescimento dos números, especialistas alertam que é preciso melhorar a aprendizagem dos alunos. Os indicadores mostram que Santa Catarina registrou evolução em todas as etapas. O maior avanço proporcional foi no ensino médio. Na rede municipal de Florianópolis, a avaliação também registrou avanço. A capital catarinense liderou o ranking de crescimento do IDEB entre as capitais do país, tanto nos anos iniciais quanto nos anos finais do ensino fundamental. A nota do IDEB combina as taxas de aprovação do censo escolar com o desempenho dos alunos em uma prova aplicada a cada 2 anos. O objetivo é medir a qualidade do aprendizado dos alunos de redes de ensino de todo o país. No ensino médio público, o Brasil teve um aumento de 4,1 para 4,3, com isso atingiu o maior índice desde 2005, mas continuou distante da meta de 5,2. O índice cruza duas informações e apresenta resultados em uma escala que vai de 1 a 10. Taxa de aprovação, fluxo escolar, que é a porcentagem de alunos que não repetiram de ano, e as notas do SAEB, uma prova de português e de matemática feita por alunos do 2º, 5º e 9º ano do ensino fundamental e por alunos do 3º ano do ensino médio.
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3: Hoje vamos compartilhar uma dica muito importante. Você sabia que o lazer da dona de casa é fundamental para recarregar as energias e cuidar da saúde mental? A chave é separar momentos em que a obrigação fique em segundo plano, onde você encontra algum hobby que lhe agrade e lhe traga bem-estar. Exemplos: ler um livro, tomar um cafezinho com as amigas, caminhar na praia. Com dicas assim, você trará leveza para a sua rotina diária.
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ano de 2002, na região serrana do estado do Espírito Santo, em uma de nossas igrejas, foi entregue um sonho, no qual era visto um culto de casamento. Em frente ao púlpito e em toda a igreja, havia uma decoração composta por cachos de uva. Era visto uma irmã tocando um louvor novo em um teclado branco. E esse louvor trazia uma grande bênção para a igreja. Essa irmã buscou o Senhor e entendeu que o casamento mais esperado pela igreja é o casamento da igreja fiel com o Senhor Jesus. As bodas do Cordeiro. Os cachos de uva tipificam a alegria do Espírito Santo dos fiéis que venceram. Estão cheios do Espírito, louvando ao Senhor. Estas são as verdadeiras palavras de Deus.

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3: O IFES, Instituto Federal do Espírito Santo, abriu inscrições para 4.443 vagas em cursos técnicos de graça. Os aprovados vão começar a estudar no primeiro semestre de 2027. Os interessados podem se inscrever apenas pelo site do Instituto Federal do Espírito Santo. As chances estão distribuídas por 3 editais que teve oportunidades para cursos técnicos integrados ao ensino médio e cursos concomitantes e subsequentes ao ensino médio e integrados à educação dos jovens e adultos, o EJA. Para os cursos do EJA não é cobrada taxa e as inscrições podem ser feitas até o dia 27 de outubro deste ano. No caso dos dois outros editais, o prazo de inscrição vai até o dia 9 de setembro deste ano. A taxa é de R$ 85,00 para os cursos técnicos integrados e de R$ 30,00 para os concomitantes e subsequentes. O IFES reserva no mínimo metade das vagas para ações afirmativas, as chamadas cotas, destinadas a estudantes que cursaram integralmente o ensino fundamental em escolas públicas com subdivisões baseadas em rendas e critérios étnicos, raciais, pretos, pardos, indígenas e quilombolas, além de vagas para pessoas com deficiência. As oportunidades são para Alegre, Aracruz, Barra São Francisco, Cachoeira Pimirim, Cariacica, Centro Serrano, Colatina, Guarapari, Ibatiba, Itapina, Linhares, Montanha, Nova Venécia, Piúma, Presidente Kennedy, Santa Teresa, São Mateus, Serra, Venda Nova do Imigrante, Viana, Vila Velha e Vitória.
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5: Hoje vamos aprender a organizar mantimentos em potes de vidro ou acrílico, deixando sua despensa bonita e funcional. Comece escolhendo potes transparentes que facilitam a visualização dos alimentos. Opte por tamanhos variados para diferentes tipos de mantimentos. Antes de usar, lave bem os potes com água e sabão e deixe secar completamente. Isso evita a umidade, que pode estragar os alimentos. Organize os alimentos por categoria, como grãos, farinhas, especiarias, snacks. Isso facilita o acesso e a identificação dos itens. Etiquete cada pote com o nome do alimento e a data de validade. Isso ajuda a manter o controle e a garantir que você use os itens antes que estraguem. Com essas dicas, sua despensa ficará organizada e prática. Experimente e aproveite a diferença.
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1: Para quem sonha em ingressar na Polícia Militar do Espírito Santo, entender como funciona a carreira e a evolução da remuneração pode ser um dos primeiros passos antes de enfrentar o concurso. Durante o curso de formação, o aluno soldado recebe R$ 2.000 de subsídio bruto, além de R$ 800 de auxílio alimentação. Após a formação, o valor passa para R$ 5.700, também com auxílio alimentação. A evolução salarial ocorre conforme o policial avança nas graduações da corporação, podendo chegar a funções como subtenente e, em determinados casos, ao quadro de oficiais. As oportunidades chegam em meio ao concurso público da Polícia Militar do Espírito Santo, que oferece 1.008 vagas para soldados combatentes e soldados músicos. Durante o curso de formação de soldados, o aluno soldado recebe subsídio bruto de R$ 2.010, além de auxílio alimentação de R$ 800. A remuneração total durante essa etapa chega a R$ 2.810,40. A formação será realizada na Academia de Polícia Militar do Espírito Santo, em Cariacica, com previsão de início no ano que vem, em 2027. Durante o curso, os candidatos também terão direito ao fornecimento de enxoval, ou seja, fardamento inicial, e alimentação na unidade de ensino. Após a conclusão da formação e a promoção ao cargo de soldado combatente, o subsídio passa para R$ 5.713,00, somado ao auxílio alimentação de R$ 800,00, totalizando R$ 6.513,00 em valores brutos.
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3: Saúde física também impacta o aprendizado nos estudos para concursos públicos. O corpo e a mente estão conectados. Já ouviu falar daquele ditado? Corpo são, mente sã. Quando o corpo não vai bem, a mente sente. Alimentação inadequada, sedentarismo e excesso de estresse prejudicam também o desempenho nos estudos. Não é necessário mudar tudo de uma vez. Pequenos cuidados já fazem diferença. Beber mais água, se movimentar, fazer pausa nos estudos, atividade física regular, isso irá impactar diretamente na qualidade dos seus estudos. A atividade física leva a melhora na circulação, reduz a ansiedade e aumenta a disposição mental. Isso é tudo que um concurseiro precisa. Cuidar da saúde não é perder tempo de estudo, é investir em um estudo ainda mais produtivo.
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1: Hoje vamos compartilhar uma dica muito importante. Você sabia que o lazer da dona de casa é fundamental para recarregar as energias e cuidar da saúde mental? A chave é separar momentos em que a obrigação fica em segundo plano, onde você encontra algum hobby que lhe agrade e lhe traga bem-estar. Exemplos: ler um livro, tomar um cafezinho com as amigas, caminhar na praia. Com dicas assim, você trará leveza para a sua rotina diária.
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2: A Universidade de Pernambuco abriu 8.460 vagas para curso pré-vestibular da instituição, o PREVUP. O preparatório é gratuito e ocorre de forma presencial em 51 polos distribuídos em todo o estado. Os encontros serão realizados aos sábados pela manhã, de 7h30 da manhã ao meio-dia e meia, e à tarde, de 1h30 a 5h30 da tarde. Podem participar alunos regularmente matriculados no terceiro ano do ensino médio, estudantes regularmente matriculados no quarto ano do curso normal médio, estudantes matriculados no último módulo da educação de jovens e adultos, o EJA, ensino médio, e estudantes egressos do ensino médio da rede pública estadual. O PREVUP oferece aulas das disciplinas cobradas nos principais vestibulares e no Enem. Entre elas estão português, literatura, matemática, física, química, biologia, história, filosofia, geografia, sociologia, língua portuguesa, inglês ou espanhol. A Universidade Federal de Pernambuco também anunciou a abertura de um concurso com 114 vagas para servidores técnico-administrativos e educação em 4 cidades do estado. As vagas são para Recife, Vitória de Santo Antão, na Zona Mata do Sul do estado, Caruaru, no Agreste, e Sertânia, no Sertão. Para os cargos de nível médio, o salário básico inicial é de R$ 3.181. Já para os cargos de nível superior, a remuneração é de R$ 5.200. Os servidores também têm direito a benefícios como auxílio alimentação de R$ 1.192.
0: Minuto Imobiliário com Débora Anne, especialista em direito imobiliário.
3: Hoje eu vou te dar uma dica para cuidar do seu patrimônio. Você mora num imóvel que não tem escritura ou que ainda está no nome de outra pessoa? Então é hora de regularizar. Regularizar um imóvel significa deixar tudo certo no papel. Isso inclui a escritura, o registro, o IPTU, entre outros detalhes. Sem isso, você não consegue vender, financiar ou passar o imóvel para os seus filhos. E mais, em caso de briga familiar ou até mesmo de separação, o imóvel pode virar um problema sério. Existem programas do governo que ajudam famílias de baixa renda a regularizar o imóvel. E em muitos casos, dá para resolver isso no cartório, com menos custo e rapidez. Então, se você tem um imóvel irregular, procure um advogado ou vá até o cartório da sua cidade e veja como resolver.

0: Seu patrimônio agradece. Esse foi o seu Minuto Imobiliário e se você tiver dúvidas, mande pra gente. Até a próxima.
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1: O tema de hoje é: o cliente que volta vale mais que o cliente novo. Conquistar cliente novo custa caro. Anúncio, tempo, desconto, convencimento. O cliente que volta chega sozinho, confia em você e discute menos preço. Três atitudes ajudam nisso. Primeira, lembre do nome. Anote quem comprou e o que. Quando ele voltar e você perguntar se o produto funcionou bem, você deixou de ser uma loja e virou uma pessoa. Segunda atitude, cumpra o prazo. E se for atrasar, avise antes de ele perguntar. O cliente perdoa atraso, avisado. Não perdoa, silêncio. Terceira atitude, resolva o problema sem cara feia. Reclamação bem resolvida é a melhor propaganda que existe. Atendimento não é sorriso ensaiado, é atenção de verdade nos detalhes. Este é o Empreenda Mais, até o próximo tema.

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0: Nós saudamos a todos que estão conosco com a paz do Senhor. Estamos dando mais início a um programa Família, um Projeto de Deus. E hoje nosso tema é um versículo bíblico, um provérbio bíblico que diz: tal mãe, tal filha. Aqui conosco, como sempre, Pastor Guilherme, Pastor Douglas, a paz do Senhor.
1: Paz do Senhor, paz do Senhor, Pastor Guilherme.
2: Paz do Senhor a todos.
0: Bom dia, Pastor Douglas, que possa ler o texto.
1: O texto está no livro do profeta Ezequiel, capítulo 16, versículo 44. Eis que todo o que usa de provérbios usará contra ti este provérbio, dizendo: tal mãe, tal filha.
0: Nós saímos de começar, não entrando inicialmente no contexto desse capítulo, no contexto bíblico desse provérbio, podemos deixar para um segundo momento, mas pegar mais na essência que quer mostrar o peso de uma mãe, o valor que uma mãe tem na vida de uma filha. Tal mãe, tal filha. Como que as filhas acabam sendo um reflexo das suas mães? E há muitas mães que assistem esse conteúdo, e às vezes não é fácil ser mãe. Nem sempre a mãe é compreendida. Há mães que só vão ser compreendidas quando as filhas crescerem, ou quando as filhas virarem mãe. Mãe é um chamado. Mãe é um sacerdócio. Que contraria, que cuida, que se preocupa. Aqueles exemplos simples que a gente dá no dia a dia, mas que descreve uma mãe. Ela tem três filhos. Tem três pedaços de torta na mesa. Ela fala: não gosto de torta. Porque a mãe é as crianças. O pai é melhor comer. Geralmente, né? A mãe não. Deus deu esse afeto natural da mãe. Esse sentimento de doação. De se dar. Tem até um fã de provérbio aqui hoje que diz assim: quem uma boa mãe vale mais que mil professores, no sentido que ela que ensina, né? ela que cria, ela que fala. Tem uma expressão muito conhecida até, que eu acho muito bonita, mas você vai lembrar, Douglas: a mão que rege o mundo é a que balança o berço. Porque os homens que regem o mundo, os grandes, os mais poderosos que o mundo tiveram, teve uma mãe por trás que ensinou que ele virou. Teve uma mãe que balançou o berço, aquilo que ele fez, aqueles valores, aquelas prioridades, tudo tinha uma mulher por trás. Então, no final, foram elas que estão regendo o mundo através do berço dos seus filhos. Então, esse valor que acho que só quer resgatar dentro de cada um de nós, e que as mães entendam o valor que elas têm, o chamado que elas têm.
1: E a mãe, primeiro que ela já vai levar o bebê no seu ventre 9 meses, então essa conexão. Falamos até, acho que nos programas anteriores, até dos olhares da mãe, daquela da amamentação. Então esse vínculo que faz com que a mãe renuncie à própria vida, né? Ela é um amor tão profundo, tão maravilhoso. E a gente entende até que é um amor mais próximo do amor do Senhor. Esse amor de mãe que é incondicional, né? Às vezes o filho não liga, como o pastor falou, depois que às vezes os filhos crescem, que vão compreender as mães. Mas às vezes o filho não se importa, não liga, e a mãe está ali amando, preocupada. Filho, leva isso, faz aquilo, como que está? Que telefona, procura.
3: A mãe também, ela não deixa de se doar. Todos os dias, independente do filho, da condição dele, até da relação dele com ela, ela não deixa de se doar. Então, ser mãe, assim, naquilo que nós, a nossa forma de ver, até singela, é uma doação diária que é disponibilizada aos filhos.

0: E parece que quanto mais a mãe se doa em amor, em dedicação, os frutos parece que com o passar do tempo virão.
1: É verdade, tem até um conselho que se dá às vezes aos jovens, que é o seguinte: case com a moça que teve uma boa mãe, ou procure conhecer a mãe da sua namorada. Porque esse provérbio, tal mãe, tal filha. Se você casar com uma menina que teve uma boa mãe, ou uma mãe forte, uma mãe lutadora, que criou, porque a tendência da filha é ser como a mãe, é ser a esposa que a mãe foi, a mãe que a mãe foi. Então isso é uma coisa interessante, porque o fruto não cai muito longe. E tem uma característica muito importante, né, da mãe, que muitas irmãs assistindo, desse chamado. Mãe é um chamado de Deus. É uma coisa que o Senhor dá a elas. E uma dessas características é que a mãe é agregadora. Geralmente é ela que agrega o lar. Você pode dizer assim, quando todo mundo precisa almoçar na casa da mãe, ela tem essa capacidade, ela faz a comida que não gosta, a sobremesa com o outro, ela compra o que não, ela dá o jeito dela, os filhos querem estar em volta. Tanto quando você perde a mãe, às vezes acontece isso, que o pai já não tem essa capacidade e dispersa a família. Cada um vai para um canto. Aí, geralmente, o que, é que acontece? Sempre tem uma filha, quando tem, que tal mãe, tal filha. Aí
0: assume, né?
1: Aí ela começa a puxar para a casa dela. O Natal que era lá, o almoço que era lá, mas ainda vem para cá agora. Porque tal mãe. Então, essa característica agregadora da mãe, de amenizar filhos e maridos e todo mundo, e filhas, é uma coisa também que o Senhor dá a elas, né?
0: Até aquele texto que nós comentamos aqui no preparo, né, do programa, que a mulher sábia edifica a sua casa. Então, a mãe sábia, ela vai ter essa habilidade do Senhor, a sabedoria que vem do alto, né, esse afeto natural, de tentar conseguir trazer todo mundo, aquele que está triste, aquele que é mais tímido, né? Ele vai orquestrar, né, essa unidade da família. Isso edifica a casa, isso faz uma família forte. Uma mãe forte, ela ajuda na construção de uma família fortalecida.
2: E ela ter consciência também dessa riqueza que Deus depositou sobre a vida dela, dessa riqueza e responsabilidade também ao mesmo tempo, né? De saber do que ela é capaz, do que ela pode fazer de bom e na ausência dela o que pode vir também, não é? Então quando a mãe conscientiza desse valor maravilhoso que Deus depositou em suas mãos, do poder de influenciar, do poder das suas palavras sobre os filhos, ela vai exercer com maestria esse chamado, essa dádiva que Deus deu a ela, não é?
1: É verdade, e você vê que esses textos, como o Douglas se referiu, né, a mulher sábia que fica a sua casa, não aparece em relação aos homens. Mulher virtuosa em relação à família. Mulher virtuosa, quem achará assim com seu marido, não, também não tem os homens. O Senhor acho que não. Viu que é mais difícil. A maior presença do homem, eu não sei, talvez um pouco.
0: O Senhor conta mais com as mulheres para isso.
1: Mas a mulher tem, o Senhor deu a ela, elas têm essa. O valor da mãe na vida do filho é muito grande. Aí vamos agora olhar para a palavra. Sempre diante assim, de homens que marcaram o evangelho, teve a mãe por trás. Na palavra, Samuel teve a Ana por trás. João Batista teve a Isabel, ela era muito consagrada. O anjo Gabriel foi lá falar com eles. Você pega a Sansão, a mãe, né? Até o Senhor Jesus, né, como homem, você tinha Maria, que era muito consagrada ao Senhor, como você citou aquele texto, né? E ele era sujeito a ela. Então, você vai pegar Jacó, você vai pegar Rebeca no pé de Jacó, não, não é assim, não, vai lá, faz o guisado, não, pega isso aqui, põe, não vai embora, foge, corre, vem pra cá, a mãe ali. Então, se você pegar, assim, servos usados, geralmente tem uma mãe por trás.
0: Você vê a história do jovem pastor Timóteo, né? Que tinha uma geração por trás. Tinha a avó, Lloyd, tinha a mãe Eunice, que eram servas, né? Cheias.

0: de fé e transmitiu esta herança para ele. Ou seja, a mãe, né, essa mãe espiritual, vai transmitir essa herança para os seus filhos. Nós vamos encontrar também Moisés, né, com Joquebede, né, Guilherme? Então você vê assim um preparo para enfrentar um Egito, né?
1: Pegar duas frases que eu. Uma foi de Moody. Moody disse assim: tudo que eu sou, tudo que eu fui, eu devo à minha mãe.
0: Maravilha. Gratidão, né?
1: E o Abraão Lincoln, que foi marcou a história de Israel, ele fala: tudo que eu sou. A mãe falou assim: tudo que eu sou. Quem era, ele, eu devo à minha mãe. Ele falou: tudo que eu sou. Eu aprendi com minha mãe. Quer dizer, homens que marcaram a história,
0: Sim.
1: mas que eles já fazem
0: Valor.
1: é minha mãe. A minha mãe.
2: Lembrando aqui todos os exemplos bíblicos de Moisés, Joquebede, né? Olha, observe bem, o Egito vivendo um momento muito difícil, não é? O mundo, mas ela buscou recursos para a preservação dos filhos. Então, assim, é uma busca, uma batalha que a mãe tem incansável. As mães geralmente são assim, né? São incansáveis para batalhar pelos filhos. Elas não se cansam. Elas estão lutando, lutando. O mundo pode estar desabando, mas elas estão lutando para que haja preservação dos filhos. E Moisés foi preservado ali naquela situação, né? A atenção dela.
1: Então, essa parte inicial é na intenção, creio que é do Senhor, de cada mãe que está ouvindo, de entender o seu chamado. Criar não é fácil, é repetitivo. As mães acabam até se irritando, tem que repetir uma coisa 1.000 vezes a um filho. Mas a repetição faz parte do ensino. Insiste, insiste. Um dia a irmã vai colher o fruto. É lógico que a mãe, às vezes, quando a mãe é adolescente, ela queria ser mais correspondida. Às vezes o filho vai correr para o pai e papai, e você não tem. Vai chegar a hora, vai chegar a hora. Porque lá na frente ela fala: não, minha mãe foi quem fez diferença na minha vida. É preciso esperar chegar este momento. A mãe se desgasta, mas vai valer a pena. Porque é a mãe que vai segurar a situação ali. Agora, uma expressão que é até forte, né? Que, lógico que não estou querendo pegar no pé da letra, só como uma forma de a gente levantar um assunto, né? A mãe, o que faz da mulher ser mãe, não é só ter um filho, mas é criar esse filho. Mãe é quem cria.
0: É o compromisso,
1: É
0: né?
1: compromisso. Tem muitas pessoas que tiveram um filho e nunca foram mãe. Ou foram mãe. O que faz ser mãe de verdade é criar. É educar, é disciplinar, é pôr limite, é amar, é abraçar, é brincar, é estudar, é não deixar, dizer não. Isso é mãe de verdade. Tem muitas pessoas que não tiveram filho e foram mães.
0: Exatamente.
1: Tem avós que foram mães. Tem responsáveis que foram mães. Então, é preciso realmente querer criar.
0: E até, Pastor Marcelo e Pastor Guilherme, as mães que estão acompanhando o programa, ia pedir ao Senhor essa força, porque realmente há um desgaste, né? Lá em Deuteronômio nós vamos encontrar a orientação do Senhor de persistir no ensino, de manhã, de tarde, de noite. Então, assim, inculca, repete, ensina o menino o caminho que deve andar. Então, essa repetição traz o desgaste. Mas o Senhor pode trazer essa bênção e fortalecer as mães, não é?
2: Eu queria reforçar aqui, lembrar do provérbio número 31, provérbio do capítulo 31, fala que o rei Lemuel,
0: muito bom,
2: ele escreve aqui, né, vários versículos, 31 versículos, falando dos conselhos e dos ensinos de sua mãe.
1: Que
2: Olha só aqui, pô, que riqueza extraordinária, né? Ele
1: coisa.
2: fez um capítulo ali destinado, com 30 tópicos, né? 30, 31 versículos, destinado de conselhos que a sua mãe, tamanha a importância, né, daqueles
1: Muito bom.
2: conselhos para a sua vida. E era um rei, mas não deixou esquecer a sua mãe.
1: Eu acho que o grande desafio hoje, em muitos casos de ser mãe, é o seguinte. Que hoje a mulher, ela entrou para o mercado de trabalho. Hoje é a coisa mais comum que ambos estão trabalhando.

0: E aí o desafio fica muito maior, porque você tem uma vida profissional. Porque mãe é muita doação, é uma entrega, é uma preocupação diária, constante. Então, ter uma vida profissional, ter que ter uma atividade e criar ao mesmo tempo é um desafio imenso. Mas aí as irmãs, primeiro tem o Senhor ajudando, e nunca abrir para uma mãe que é uma serva do Senhor de usar a maior ferramenta que existe, que é a palavra. Essa é a nossa ferramenta. Use a palavra, porque a palavra vai formar um bom caráter. A palavra vai moldar a personalidade, vai lapidar a personalidade, vai estabelecer valores, princípios. Não tem como estudar, fazer esporte, aprender idioma, mas na parte de ser humano, use a Bíblia. Não abandone a Bíblia para usar questões, outras ferramentas que são úteis, mas têm que ser secundárias. Ah, uma coisa da pedagogia, da psicologia, isso é ótimo, acho que é até bom saber, é até importante saber, mas agregando a nossa grande ferramenta, que é a palavra, Douglas usou o exemplo de Timóteo, que desde a sua meninice conhece as Sagradas Escrituras, porque assim, um dia nós iremos nos ausentar, mas a palavra fica,
1: Amém.
0: a palavra fica.
1: Eu também lembrei daquele texto, como purificará o jovem o seu caminho? Observando a tua palavra. Então, essa herança que as mães transmitem aos filhos vão ajudá-los a perseverar nessa vida, né? Tendo a palavra em seu coração, porque contra o pecado, contra o mundo, é a palavra que vai prevalecer. O Espírito Santo vem e opera através da palavra e lembra o filho dos ensinamentos da mãe.
0: Muito bom.
1: Isso vai fortalecê-los para enfrentar essa vida, né? As adversidades da vida
0: Muito
1: natural.
0: bom. Ô Douglas, olha o texto de Provérbios 1:8. Filho meu, ouve a instrução de teu pai e não deixes a doutrina de tua mãe. Então, assim, doutrina parece que é muito mais forte do que a instrução, não é? Então, a doutrina, e foi dada à mãe a responsabilidade da doutrina aqui no texto,
1: A
0: né?
1: nossa primeira professora, né?
0: Exatamente.
1: Pois
0: Exatamente.
1: mais que mil, né?
0: Exatamente. Então, texto aqui, a grande.
1: Que é até a figura da igreja. A igreja, no sentido espiritual, é a mãe, é quem gera, quem educa. Eu acho que é do tempo, para que quando eu entrar nesse contexto histórico, vamos entrar agora, podemos parar por aqui e continuamos semana que vem. Pode ser?
0: Amém. Pode, amém.
1: Então, Padre Senhor Douglas,
0: Paz do Senhor,
1: Senhor.
0: paz a todos.
1: Então, semana que vem, vamos dar continuidade a este provérbio. Tal mãe, tal filha. Paz do Senhor a todos.

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1: O tema de hoje é: o cliente que volta vale mais que o cliente novo. Conquistar cliente novo custa caro. Anúncio, tempo, desconto, convencimento. O cliente que volta chega sozinho, confia em você e discute menos preço. Três atitudes ajudam nisso. Primeira, lembre do nome, anote quem comprou e o que. Quando ele voltar e você perguntar se o produto funcionou bem, você deixou de ser uma loja e virou uma pessoa. Segunda atitude, cumpra o prazo. E se for atrasar, avise antes de ele perguntar. O cliente perdoa atraso, avisado. Não perdoa, silêncio. Terceira atitude, resolva o problema sem cara feia. Reclamação bem resolvida é a melhor propaganda que existe. Atendimento não é sorriso ensaiado, é atenção de verdade nos detalhes. Este é o Empreenda Mais, até o próximo tempo.

0: 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Nosso querido pastor Josias sempre fala, a juventude está aqui, ó, na cabeça. E quem está conosco aqui, continua conosco, nosso querido pastor André Lievre. Pai do Senhor, querido.
1: Pai do Senhor Elias, prazer estar aqui com os jovens, participando desse programa, em anunciar as virtudes do Espírito Santo.
0: Amém. Querido Daniel Bravin, vamos?
2: Elias, a paz do Senhor, a paz do Senhor, pastor, aos jovens que estão aqui no estúdio, para nós é uma alegria estarmos juntos, e a você que está conectado em casa, por meio das plataformas digitais, na TV Manaim também. Está começando agora mais uma edição deste programa, que vamos continuar falando sobre os temas anteriores. Estamos

0: abordando sobre os frutos do Espírito Santo e hoje nós vamos falar sobre a benignidade. Estamos aqui no programa que, pô, acho que podemos considerar como internacional. Você vai descobrir depois o porquê, Elias, mas vamos continuar então na primeira pergunta aqui do estúdio.
1: Pai do Senhor Daniel, Pai do Senhor Pastor André, Pai do Senhor Elias. A minha pergunta está mais voltada entre a diferença entre bondade e benignidade. Lá na Bíblia, fala em Gálatas 5, que esses dois são frutos distintos do Espírito. Eu queria saber qual que é essa diferença na prática entre você praticar a bondade, entre você praticar o bem, ou você ser uma pessoa benigna e na forma de você tratar as pessoas, na forma de você lidar com as pessoas diariamente.
2: Pedro, né?
1: Isso.
2: Pedro, é uma pergunta perspicaz. Ela reflete uma compreensão bíblica de que uma coisa é você ser como você é, como você se apresenta. Outra é como você faz com que este que você é, ele haja em sociedade, na igreja, na família. A benignidade vai tratar de como o homem ele é dentro de si. Seu coração, a sua índole, né? A sua escolha, uma pessoa que vai ser conduzida por aquilo que são sentimentos bons, aquele que não vai aceitar o erro, mas não vai julgar pelo erro, que vai estender a mão àquele, independente de quem seja, independente do que ele tenha, independente de como ele se apresente, é aquele que nós costumamos chamar no ditado da minha família de alma necessitada, alma que ela apresenta-se carente. E aquele que é benigno, ele faz isso. O bondoso, muitas vezes as pessoas não compreendem que o bondoso ele exerce a sua bondade até na repreensão, até na correção. E é só lembrarmos da nossa época de mais novos, mais jovens ainda, né, Elias? Crianças, quando meu pai me puxava a orelha porque ele não queria deixar eu atravessar a rua, porque ele estava me sendo bondoso comigo, para não ser atropelado pelo carro. Então, bondoso, até na correção, ele está demonstrando a sua bondade. Mas a sua bondade, a sua correção tem que ser incisiva, tem que ser muitas vezes ele um pouco dura, né? Eu diria ríspida para quem ouve, mas é um exercício de bondade. A benignidade é quem nós somos internamente.
1: Bem, maravilha. Excelente. Vamos seguir para a próxima pergunta aqui no estúdio. Pai Senhor Jesus, pastores. Pai Senhor Jesus aos jovens. O meu nome é Israel Faluto Matos. Eu estou atualmente na igreja de Ataíde 3, no ministério do pastor Marcos Coelho. E a minha pergunta é a seguinte: como que nas atitudes simples do nosso cotidiano nós podemos revelar a benignidade? Como ouvir alguém, como acolher o próximo, como tratar com respeito, ou até mesmo perceber aquelas situações que passam imperceptíveis no nosso cotidiano.
2: Muito boa. O exercício da benignidade são todos esses atos que você relatou, que são percebidos por aqueles que estão ao nosso redor, através do nosso testemunho, do nosso portar-se. Mas nem o agir, mas como você se porta. A afeição do servo, ele se condói quando ele vê um outro jovem e que está abatido, que está enfermo, que está ali inseguro. Mas na faculdade, seus estudos, ele não sabe como vai concluir, ele não sabe como vai agir, ele não sabe como alcançar a nota que ele precisa. Aquele que é benigno, ele se condói. Ele sente em si a dor do outro. Ele se porta em estar com o outro. Muitas vezes presente ao lado, sem saber o que falar. Eu, quando cheguei aqui, cheguei nervoso. Ele sentou do meu lado aqui, não falou nada, mas sabendo que ele está aqui, me senti seguro. É o jovem, isso é exercício da benignidade. Você se aproxima do necessitado, mas sem falar nada, só o fato de você estar ali, para ele, é um grande refúgio, é um grande apoio. Então, em tudo isso, nós nos refletimos, apresentamos como benignos pelo Espírito Santo. Porque o homem, ele não traz dentro de si a bondade, nem a benignidade. Isso é fruto do Espírito, exercício dentro de nós. Porque diz a palavra que é uma luta constante entre a carne e o espírito. Então, uma luta entre aquilo que é de Deus e aquilo que não é. Por quê? Porque a carne, a carnalidade, quer levar o homem para o mal. A benignidade vai sucumbir. Mas para ela prevalecer, é quando o Senhor está conosco, é quando ela é gerada e mantida pelo Espírito.

0: Santo. Amém. Amém, Daniel. Vamos para mais uma pergunta agora, que vamos, você falou no começo?
1: Dessa vez vamos para uma pergunta do exterior.
0: Do exterior?
1: Que geralmente, Elias, a gente tem o programa, né, do Fala Jovem, que é onde que os irmãos estão de longe e participam em forma de vídeo. Mas dessa vez nós conseguimos trazer uma pessoa do exterior
0: Em
1: que vai
0: loco aqui.
1: participar presencialmente aqui com a gente.
0: Amém.
2: La parte del Signore Gesù a tutti, aos pastores, aos jovens que estão aqui presentes, também aqueles que estão assistindo. Eu sou Luana Ferraz, da Igreja da Itália, de Milão. E a minha pergunta é: às vezes a gente pensa que ser benigno é não dizer palavras duras, palavras difíceis, principalmente aqueles que nós amamos, aqueles que nós temos um carinho. E a minha pergunta é: como podemos conciliar a benignidade com a sinceridade?
0: Pastor, o senhor pode responder em português, tá?
3: Ah, graças a Deus. Estava clamando aqui.
1: E pastor, antes de responder, eu não falo nada de italiano, mas eu tenho certeza que ela falou a paz do Senhor Jesus.
3: Eu estava supondo. Mas é que você falou, agora tenho certeza. Nós temos essa composição da benignidade, que não são só palavras bonitas. A benignidade, ela é mais a nossa presença, quem nós somos, quem nós refletimos. Nós muitas vezes olhamos assim, comentamos, Elias, o Daniel Bravin tem um rosto fechado, todo tempo fechado, mal-humorado, eu nem gosto de chegar perto dele.
0: O senhor está falando que o senhor é pastor dele, né?
3: Brincadeira. Nem gosto nem de chegar perto dele. O Pedro, então, cara, sempre assim, presta raiva. Mas o Benigno, ele é o contrário. Ele, Daniel, falou assim: rapaz, você viu como é que é o Elias? Está sempre sorridente, está sempre ali apresentando um aspecto de bondade, de misericórdia, de esperança. Eu gosto de estar perto dele. Nunca conversei com ele, não, mas é gostoso, satisfatório estar com ele. Então, isso é exercer a benignidade. Isso é nós podemos transmitir essa ação do Espírito Santo em nós, esse componente do fruto do Espírito gerado dentro de nós. E isso para nós é um grande testemunho. Nós ouvimos, eu quando estudava no Salesiano, é pouco tempo atrás, quase, pouco tempo atrás, hein? Pouco tempo atrás, no Salesiano, tinha uma amiga minha, Valquíria Andréia. Depois ela se converteu. Naquela época, nos corredores do Salesiano, nós tínhamos que fazer filas para poder entrar na sala de aula, era por ordem alfabética. A Valquíria era lá atrás, né? O nome, letra V, lá atrás, a serva do Senhor. E a Valquíria, ela não era evangélica naquela época, não era. Só que nós nunca conversamos. Era eu, ela, Simone, que estávamos ali próximo, e os amigos meus lá do bairro. Então, nunca. Mas ela, tempos depois, no final do ano, ela falou assim: André, eu gostava tanto de ver você falando, de você conversando. Mas por que, Andréia? Por quê? Não, porque você tinha uma coisa diferente, você tinha uma coisa diferente. Eu presenciava uma coisa em você, eu sentia uma coisa diferente. Eu falei, era novo, 14 anos, nem sabia que o Espírito Santo estava agindo tão firmemente em mim dessa forma, né? Anos depois que eu fui ver que aquilo era uma ação do Espírito Santo e que contribuiu, sabe, Elias, Daniel, para a salvação dela.
1: Que beleza.
3: Ela se converteu, lá na igreja do Alto do Caratuíra, ela se converteu. E ela casou, a esposa dela é o diácono, ela é uma serva do Senhor, e estão seguindo. Só me custou um trabalho ser benevolente, benigno, porque eu tive que sair de Maruípe, madrugada, fazer madrugada lá no Alto Caratuíra, porque eu tive que passar na casa, pegar ela, a irmã dela, e levar para a igreja, na madrugada. Foi uma experiência de conversão através da benignidade.
0: Que bênção, maravilha. A irmã que é da Itália, né, pastor? A gente vê que o fruto do Espírito, ele está no corpo. A irmã está lá na Itália, irmãos estão no Japão, mas esse fruto do Espírito é o mesmo, né? Alcança a todos, né, pastor?
3: Isso mesmo. O fruto do Espírito, ele age em um corpo que não tem limitações geográficas e nem biológicas. Esse corpo meu aqui tem. Se eu tirar esse dedo aqui, ele tem uma limitação biológica. Ele, desde ser alimentado pelo o sangue, desde correr, ele vai simplesmente se perder. É uma limitação. Mas o corpo do Espírito, Elias, não tem essa limitação biológica. Você pode estar na Itália, eu aqui no Brasil, outro no Japão, todos pelo mesmo Espírito vamos estar sendo alimentados, vamos nos manter unidos, e essa união é a nossa vitória. Porque o que se isola,

0: Isaac aqui também, está rindo ali. Isaac está no câmera aqui agora. Mas você participando, né? Deixe, a gente está falando aqui, brincando um pouco, mas deixe seu comentário aí, quem sabe você vai encontrar o seu Isaac e a sua Rebeca, não é isso, Daniel?
1: É uma benção estarmos juntos, né?
0: Acho que acabei entregando você, acabei entregando que você vai casar. Aliás, quem te entregou foi o pastor.
1: É melhor a gente seguir para a próxima pergunta. Vamos lá para a última pergunta aqui do estúdio, pode se apresentar e fazer a sua pergunta.
2: A paz do Senhor, me chamo Marcos Novaes, eu sou da Igreja da Enseada do Suá, ministério do pastor Sérgio e do pastor Anderson. E pastor, é possível, né, manter a gentileza no nosso dia a dia? Porque, um exemplo, local de trabalho, nós precisamos ali às vezes manter essa gentileza para evitar julgamento, evitar críticas. E como nós podemos fazer isso? E a outra pergunta é, às vezes nós precisamos nos examinar, né? Examinar para ver se a nossa benignidade está sendo verdadeira. Como que nós podemos também examinar o nosso interior para saber se essa atitude é verdadeira dentro de nós, né?
3: Sei, é muito bom. Vou começar pela sua segunda pergunta. Como eu sei que essa benignidade ela é verdadeira? Primeiro ponto, nós somos batizados com o Espírito Santo. Não mais vivo eu, mas Cristo vive em mim. Então, se temos o Senhor presente na nossa vida, se vivemos da graça do Senhor, isso vai ser exercido em nós. O que nós vamos fazer é ouvir o Senhor, que Ele vai nos orientar. Oh, você está sendo ríspido no seu local de trabalho, você está agindo de uma forma não boa, não você estuda, na sua família você não está dando a devida atenção, você não está sendo gentil. Então o Senhor vai estar nos moldando. E eu me lembro aqui daquela passagem lá em Jeremias, quando o Senhor fala com o que estava fazendo os vasos ali, e Ele diz assim, queria eu fazer convosco, como este fez, com seus vasos, como oleiro. E Ele é o nosso oleiro, dia após dia. Então nós conseguimos ter segurança, porque o Senhor é quem vai nos moldando, a todo tempo, até chegarmos à estatura de varão perfeito, quando nós vamos ser arrebatados pelo Senhor. E esse exercício da gentileza, como você colocou, que nós, como fazermos isto, é quem nós somos, servos de Deus. Nos apresentarmos como servos de Deus, nos apresentarmos a todo tempo como aquele quem reflete as mãos eternas do oleiro, aquele que reflete o que Deus tem feito por nós. Esta mudança, jovens com as mesmas perturbações dos jovens, lutas, aflições, dúvidas, questionamentos, né? Quem eu vou casar? O que eu vou ser? O que eu vou estudar? Vou fazer curso técnico, fazer curso superior? O que hoje é mais rentável? O que hoje tem uma porta maior de empregos? O que vai me dar um futuro mais seguro? São questões que nós trazemos, mas que no exercício dessa benignidade, no exercício dessa gentileza, o Senhor nos traz uma recompensa. E a palavra do Senhor nos fala a respeito disso, né? Fazemos a vontade do Senhor e seremos recompensados. Muitos jovens, os que estão aqui, os que nos assistem, eu, quando jovem, vivi dessa recompensa do Senhor por exercer a benignidade, por me apresentar aquele que é necessitado. Não resolvi nada do problema dele. Nem vi o Senhor fazendo. Mas o fato de eu estar próximo, o fato de eu me apresentar a ele, o fez sentir-se seguro. E eu fui recompensado por isso. Fazer a obra do Senhor, há uma recompensa para nós.
0: Amém. Pastor, a gente está falando com jovens, né? Jovens de todas as idades. A gente sabe que os pequeninos, né, são do reino, mas chega uma certa idade que a gente tem que começar a seguir aquilo que o Senhor nos ensinou. Inclusive, a gente vai, através disso, tendo os frutos do Espírito. Como é que a gente pode exercer isso a cada dia, em relação até o dia da nossa partida? Isso precisa ser exercido dia após dia, situação após situação. Tivemos várias perguntas aqui sobre essa situação. Como a gente pode exercer isso dia a dia? Estando na presença do Senhor, orando ao Senhor, buscando o Senhor.
3: O exercício do fruto do Espírito na nossa vida e todas as suas características, ele precisa verdadeiramente, você colocou muito bem, ele precisa ser exercido dia após dia e a todo tempo.

0: fazer isso se nós somos homens pecadores? Ele falou que nós deixamos a fase de criança, de inocência diante do Pai, quando deixamos aquela fase de pequeninos e que entramos no momento de julgarmos a nós mesmos, em que os nossos erros não serão cobrados, por isso que deve existir o arrependimento. Mas o Senhor Jesus, quando encontra com os pequeninos, que os discípulos procuram afastá-los do Senhor, ele os repreendeu: deixai vir a mim os pequeninos, e aquele que não se tornar como um destes, não entrará no reino dos céus. Então, exercer essa benignidade, exercer esse fruto do Espírito, Elias, é nos tornarmos pequeninos diante do Pai, diante do Senhor. Que é o pequenino? A dependência. Exercemos todos os dias as ações do Espírito Santo na nossa vida, as características do fruto do Espírito, exercemos a todo tempo, porque somos pequeninos. Somos aqueles até o Pai pega na mão e conduz. Oh, não é assim que você deve fazer na sua casa, não é assim que você deve fazer no seu lar, não é assim que você deve fazer no seu local de trabalho, onde você estuda, ou lá na faculdade. Cuidado atravessar a rua, cuidado com aquele amigo. Aí vem os sonhos, as revelações, o senhor fala num culto, o senhor dá uma direção, o senhor revela. Às vezes não entende nada, né, Elias? Ó, 3 dias de jejum, falou da vida do jovem Pedro. Será que eu estou tão ruim assim? Não, é para preservar, você está tão bem que Deus quer preservar. O Pai quer preservar o pequenino, somos pequenos diante do Senhor. Quando vivemos essa dependência, quando vivemos dessa forma, nós exercemos sempre a benignidade e os demais características do fruto do Espírito Santo.
1: Amém. Querido pastor André Nievoli, a gente agradece mais uma vez a participação do senhor conosco aqui no programa Os Dias da Minha Mocidade.
0: Amém. Para mim é uma grande alegria estar aqui, presente nesse momento de testemunho. E você não errou meu nome nenhuma vez, Elias. Inacreditável, hein? O pessoal chama de Lievore, Lievori, tudo. Você acertou todas as vezes.
1: Professor Daniel Bravin foi...
0: Foi bom professor, bom instrutor, bom instrutor.
2: Amém, Daniel, querido. Amém, Elias, a paz do Senhor, a paz do Senhor, pastor. Agradecemos aos jovens que vieram, alguns de tão longe, né? Mas para nós é uma alegria estarmos juntos. E Elias, nós recebemos também, como você disse, né, os irmãos, eles participam de forma online, através dos comentários do YouTube. Eu gostaria de ler aqui um comentário da irmã Zilma, que é de Taubaté, em São Paulo, que mandou um grande abraço para todos nós e sempre nos assiste. Então fica aí o abraço para a nossa irmã Zilma, lá de Taubaté. E nós estamos chegando, como o Elias disse, ao final desse episódio. E gostaríamos de mandar um abraço para a equipe de produção, no qual eu faço parte, juntamente com a Estela, a Raíssa e para o Guilherme.
1: Amém. Então, chegando ao final de mais uma edição do programa Os Dias da Mocidade, agradecendo ao pastor Daniel, aos nossos queridos jovens e a você que está conosco aqui na TV Manaim, ou você que está assistindo no canal oficial da Igreja Cristã Maranata no YouTube. Convidamos você para o próximo programa. E convido você também que está assistindo o primeiro programa. Esse é o primeiro Os Dias da Minha Mocidade que você está assistindo. Tenho certeza que você gostou muito. Olha, nós temos uma playlist onde você pode assistir todos os programas, desde o primeiro programa, Os Dias da Minha Mocidade. É só você entrar no canal oficial da Igreja Cristã Maranata no YouTube, além do programa Os Dias da Minha Mocidade. Tudo aquilo que é de conteúdo da TV Manaim, a gente sobe para o canal do YouTube e você pode assistir todos os programas. Amém? Então, a você, a paz do Senhor Jesus. Até o próximo programa. Tchau, jovens.

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2: Das 27 unidades da federação no país, 11 terminaram o segundo trimestre deste ano com taxa de desemprego abaixo da média nacional de 5,4%. Em 5 deles, o índice sequer chega a 3%. Os dados fazem parte da Pesquisa Nacional por Amostra de Domicílios Contínua, divulgada na primeira quinzena deste mês, pelo Instituto Brasileiro de Geografia e Estatística, IBGE. Na média nacional, a taxa de 5,4% no segundo trimestre representa um recuo em relação aos 6% do primeiro trimestre. A pesquisa do IBGE apura o comportamento no mercado de trabalho para pessoas com 14 anos ou mais e leva em conta todas as formas de ocupação, seja com ou sem carteira assinada, temporário e por conta própria, por exemplo. Pelos critérios do Instituto, só é considerada desocupada a pessoa que efetivamente procurou uma vaga 30 dias antes da pesquisa. São visitados 211 mil domicílios em todos os estados. De acordo com a pesquisa nacional, por amostras de domicílios, 1 milhão de pessoas enfrentavam o chamado desemprego longo, isso é, pessoas que estão à procura de vagas há 2 anos ou mais. Esse é o menor contingente de toda a série histórica da pesquisa iniciada em 2012. Em relação ao mesmo trimestre de 2025, a queda neste contingente foi de 15%.
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4: Aqui vai mais uma dica para você cuidar do seu patrimônio. Ter as chaves, morar no imóvel e pagar as contas não te faz automaticamente proprietário. Isso porque há uma diferença jurídica fundamental entre a posse e a propriedade. A posse é o exercício de fato do bem. Já a propriedade só se adquire mediante registro no cartório de registro de imóveis. Ou seja, sem o registro, você pode ser considerado apenas um possuidor, ainda que de boa fé, o que reduz drasticamente sua segurança jurídica em caso de alguma disputa, inventário ou execução do vendedor. Então, após assinar a escritura, registre-a imediatamente no cartório de registro de imóveis. Só isso garante que o imóvel será seu de fato e de direito. Esse foi o seu Minuto Imobiliário. Se você tiver mais dúvidas, mande para nós. Até a próxima.
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2: Olá, ouvintes da Rádio Manaim. Eu sou Andréia Talma e vamos conversar com a arquiteta e urbanista Thalita Rui. O tema de hoje é: arquitetos também acompanham e executam obras?
3: Olá, Andréia. E olá, ouvintes da Rádio Manaim. A paz do Senhor Jesus. Sim, arquitetos devem fazer o acompanhamento das obras. É extremamente importante que o arquiteto esteja em canteiro de obra e que ele não se limite apenas às etapas conceituais, mas também se dedicando à execução do projeto. O profissional que coloca no cronograma as visitas periódicas, ele tem a oportunidade de orientar os profissionais de cada setor, evitando desperdícios, informações desencontradas e retrabalho. Outro fator importante do acompanhamento é observar se o projeto está sendo executado conforme as especificações, tanto na parte estrutural quanto nas instalações, e garantir que as normas estejam sendo obedecidas. Agora, caso não seja possível o arquiteto acompanhar a obra, é necessário outro profissional ser contratado para fazer este trabalho. E é importante esclarecer que acompanhamento de execução de obra é acompanhar a execução e não executar. A obra será executada por uma equipe especializada em gestão e execução.
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